0: o álcool. E o Move Brasil também priorizou carros elétricos ou híbridos para que pudessem ser utilizados por essas categorias que trabalham a partir do seu carro.
1: Pelo Move Brasil é possível comprar automóveis novos, movidos a etanol, flex, elétricos ou híbridos, de até R$200 mil e parcelar em até 84 vezes. No caso das motos, o prazo para pagamento é de 48 meses. Os juros do Move Brasil são de 12,6% ao ano para homens e 11,5% para mulheres. O ministro do Planejamento e Orçamento, Bruno Moretti, explica como funciona o pagamento das parcelas.
2: E na prática, é um sistema de amortização que garante que a prestação começa menor para caber no bolso da trabalhadora e do trabalhador, e ao longo do tempo, na medida em que o trabalhador aumente sua renda, aumente sua produtividade, o valor sobe, mas ele na partida começa menor para garantir que o trabalhador possa acessar.
1: Até agora, mais de 48 mil carros e 19 mil motos foram financiados pelo Move Brasil. Para aderir, os motoristas precisam estar cadastrados nas plataformas de transporte ou de entregas há pelo menos 6 meses e ter realizado ao menos 100 corridas nesse período. No caso dos taxistas, é preciso ainda estar com licenças e registros ativos e com regularidade fiscal. Mais informações pelo gov.br/Move Brasil. Reportagem Graziele Bezerra.
3: Segurança nos aeroportos e no ar. A Agência Nacional de Aviação Civil, a ANAC, começa a aplicar novas regras para passageiros que tenham comportamentos que comprometam a proteção ou a ordem durante viagens de avião.
4: A Resolução número 800 busca estabelecer procedimentos mais claros para situações de indisciplina e reforçar a segurança durante o transporte aéreo.
3: Para nos ajudar a entender o que muda a bordo nos aeroportos, vamos conversar com a repórter Gabriela Noronha. Boa noite, Gabriela. Então, Gabriela, a resolução foi assinada hoje, foi em março, e começa a valer hoje. E o que, que muda na vida do passageiro e quem trabalha no aeroporto?
5: Olha, muitas mudanças agora com a resolução, viu, Luciana? Boa noite, Nazi, uma boa noite a todos que nos ouvem na Voz do Brasil. Então, vamos começar a explicar. Essa resolução número 800, ela busca estabelecer procedimentos mais claros para situações de indisciplina e reforçar a segurança durante o transporte aéreo. Além disso, essa resolução ela vai listar uma série de comportamentos proibidos e também regulamento, tratamento e providências necessárias a serem dispensadas ao passageiro. Né? Essa medida entra em vigor a partir desta segunda-feira e vale tanto para passageiros no interior das aeronaves em voos domésticos nacionais, quanto para conexões em voos internacionais, respeitando as legislações aplicáveis e as exceções previstas em lei. A grande novidade é que agora existe um critério muito claro dividindo as infrações por gravidade. O passageiro que arrumar confusão leve, ou seja, como ignorar os comissários ou usar o celular na hora errada, recebe aí advertências e multas menores. Já quem fumar a bordo, por exemplo, ou ameaçar funcionários, cometer agressões ou importunação sexual, entra na faixa de faltas graves e gravíssimas. E nesses casos, ele pode até ser banido de voar.
4: Agora, Gabriela, o que a tripulação pode fazer no momento dessa confusão dentro do avião?
5: Nazi, a resolução dá total respaldo legal para que os comissários e o comandante ajam rapidamente. A companhia aérea pode agir para controlar a situação de indisciplina. E dependendo do que estiver acontecendo, a equipe pode orientar ou advertir o passageiro, realizar a contenção física temporária dessa pessoa indisciplinada, usando lacres ou algemas de contenção do próprio kit da aeronave, e também solicitar o apoio da Polícia Federal. O piloto também tem autoridade para realizar um pouso forçado no aeroporto mais próximo para expulsar o infrator. Dados divulgados pela ANAC mostram que o número de passageiros indisciplinados no Brasil aumentou quase 70% em um ano. De janeiro a setembro de 2026, já foram 800 casos. Destes, 154 foram gravíssimos. E olha, de acordo com o ministro de Portos e Aeroportos do Brasil, Tomé Franca, o objetivo da resolução aprovada em março deste ano é garantir a segurança e o bem-estar de todos os usuários e trabalhadores do transporte aéreo. Vamos ouvir.
6: Então, proteger quem viaja, a tripulação, proteger também quem trabalha em solo é o foco, né, dessa resolução, a proteção do passageiro. Então, e dos tripulantes, dos trabalhadores. Então, esse é o foco da resolução. A resolução não tem um foco de punir, a resolução tem um foco de proteger, de trazer segurança para o transporte aéreo brasileiro.
3: Gabriela, como você disse mais cedo agora, em alguns casos o passageiro fica impedido de voar. Isso porque foi criada uma lista de banimentos chamada no-fly list. Você pode explicar como ela vai funcionar aqui no Brasil?
5: Luciana, essa é uma das principais inovações aí da norma. A no-fly list é uma lista de restrição de voos. Então, os passageiros que cometerem infrações classificadas como gravíssimas poderão ser proibidos de voar em qualquer companhia aérea comercial do Brasil por um período aí que varia de 6 a 12 meses, vai depender da infração. E os sistemas das empresas serão interligados para bloquear a compra de passagens, o check-in e o embarque aí do CPF penalizado.
4: Agora, Gabriela, existe algum direito de defesa desse passageiro que for incluído nessa lista?
5: Sim, a aplicação do banimento temporário de voar é feita inicialmente pela própria companhia aérea onde ocorreu o incidente. No entanto, a empresa é obrigada a notificar formalmente o passageiro, garantindo a ele o direito à ampla defesa e ao contraditório dentro de um processo administrativo regulamentar. O diretor-presidente da ANAC, Thiago Feinstein, explica que a empresa deve comunicar também a infração do passageiro à agência dentro de um prazo que varia conforme a gravidade. E as infrações gravíssimas, por exemplo, precisam ser informadas imediatamente. O diretor-presidente também destaca que a resolução prevê punições para as empresas que negarem essa defesa aí do passageiro. Vamos ouvir.
7: Se a companhia aérea não der o amplo direito de defesa para o passageiro, a companhia aérea também será punida pela ANAC. Haverá uma decisão de primeira instância, o passageiro pode recorrer, uma decisão de segunda instância, e a ANAC estará sempre monitorando todos esses passos e sempre também de ouvidos abertos para que os passageiros também possam nos procurar para dar segurança e amplo direito de defesa do passageiro.
3: Gabriela, em relação ao passageiro, quais são as penalidades previstas para quem passa do limite?
5: Agora vamos para a parte que pesa no bolso, né? E as multas administrativas começam aí em R$500 para infrações leves, mas podem chegar a R$17.500 em casos graves ou gravíssimos. E vale lembrar que esse valor, Luciana, é apenas a multa administrativa da ANAC. A companhia aérea ainda pode processar o passageiro na justiça comum para cobrar os custos de um pouso forçado, por exemplo. E o passageiro ainda pode responder criminalmente na Polícia Federal. E olha só, quem estiver interessado em saber mais detalhes sobre essas novas regras, a resolução está disponível na página da ABAR, no endereço pareceexagero.com.br.
4: Muito bom. Obrigado, Gabriela, pelas informações ao vivo aqui no estúdio da Voz do Brasil.
3: O setor cultural representa cerca de 3% do produto interno bruto brasileiro, índice que representa a riqueza do país.
4: E para dar voz a todos, artistas, produtores, agentes culturais, pesquisadores e outros integrantes da área podem participar da eleição do Conselho Nacional de Política Cultural.
3: Quem conversou com a Mariana Jungmann sobre o assunto foi a secretária de Articulação Federativa e Comitês de Cultura do Ministério da Cultura, Roberta Martins. Vamos ouvir.
8: Secretária Roberta Martins, bem-vinda à Voz do Brasil, um prazer ter a senhora conosco aqui.
9: Obrigada, adoro esse programa.
8: Vamos então falar do Conselho Nacional de Política Cultural, começar falando o que, que é esse órgão, em que ele atua. A senhora pode dar exemplos práticos para a gente dessa atuação?
9: Todas as políticas sociais têm conselhos, conselhos para acompanhar a política pública junto do poder executivo, do governo, como a gente fala. Então, um conselho, e no nosso caso, o Conselho Nacional de Política Cultural, o Conselho Nacional que acompanha as políticas nacionais que são construídas pelo governo federal, junto com essa representação da sociedade civil, que juntos criam, acompanham, fiscalizam e deliberam coisas importantes da vida da política pública de cultura no Brasil.
8: E para a gente ter essa participação da sociedade, a gente tem eleições, então inscrições estão abertas. Então eu queria que a senhora falasse também para a gente quem é que pode participar das eleições para esse conselho, quem é que pode se inscrever tanto para ser conselheiro quanto para votar no conselho, porque isso também está aberto,
9: isso,
8: né?
9: Isso. Isso que é o mais legal. A gente conseguiu esse ano fazer um processo totalmente online e, além dele ser online, um processo simplificado. Para você ser eleitor, você se credencia para votar na área da sua atuação. Se você é do teatro, você se credencia para votar nos conselheiros do teatro. Para você votar na música, você se credencia no lugar, lá na nossa plataforma, que vai votar nos candidatos a conselheiros nacionais da música. Para isso, você, para ser eleitor, tem que comprovar um ano de atuação. Se você atua na área, no setor, você tem um portfólio, você tem um currículo, todo mundo tem um currículo.
8: Uhum. E aí você... Quem é do setor cultural, então, sempre tem seu portfólio ali.
9: Maravilhosos, né? A produção cultural brasileira é tão intensa, então a gente tem muita gente para participar desse processo. A pessoa vai lá, comprova um ano para ser eleitor. E para ser eleito, tem que ter um pouco mais de bagagem. Então a gente está pedindo 3 anos de comprovação de atuação no setor. Esse processo tem sido super rico, porque a gente simplificou a forma das pessoas entrarem neste lugar que é pensar políticas públicas junto com o governo.
8: Muito bem. O processo eleitoral também, ele está garantindo aí diversidade, a representatividade no conselho, que é uma coisa muito importante, né? Quais são as regras, né, para essa diversidade? Por que que é tão importante garantir, assim, que não tenha um grupo muito homogêneo, vamos dizer assim?
9: Porque a sociedade brasileira é isso, essa diversidade maravilhosa. Então a gente pensou em alguns condicionantes. O primeiro deles é que a gente tivesse pessoas de todas as regiões, do norte, do sul, do leste, do oeste, ou seja, a gente precisa que as pessoas do Brasil inteiro estejam, não apenas das macro-regiões, mas pensar em chegar em representações dos interiores. Isso para nós é importante, então esse é o primeiro condicionante. E depois a gente pensou nos povos. Os povos indígenas, a gente precisa valorizar a cultura indígena do Brasil. Ela está ligada não apenas à relação com a natureza, mas com a produção cultural, com esse lugar que a gente tem tão especial. Então, temos cotas para pessoas indígenas. Nós também temos cotas para pessoas negras. Parte da fonte da beleza e da diversidade cultural brasileira reside na cultura negra. Então, é importante que a gente tenha pessoas que são ligadas a esses processos da produção da cultura negra também. E a gente está ousando em duas questões. Uma delas é que ter no mínimo uma pessoa de cada colegiado nacional, que eu já vou explicar o que é, com deficiência. Nós precisamos trazer as pessoas com deficiência para esse universo da participação política. Essas pessoas precisam ser vistas na sua integralidade. Isso é uma ousadia nossa, que vai exigir também aprendizado por parte do governo. E a segunda ousadia é ter paridade. A política precisa enxergar as mulheres como lá sentadinhas à mesa e orientando a política. Então, a paridade de mulheres no conselho, a gente está buscando e vai conquistar.
8: Agora, existe aí um edital, né, que já está disponível com todas as regras, e tem até um tutorial também para quem quiser participar como eleitor ou se candidatar, também entender melhor como fazer isso. Onde é que as pessoas podem acessar esses documentos?
9: Graças a Deus, a gente tem muitos recursos tecnológicos. A eleição é toda eletrônica e a gente tem um portal incrível chamado Vota Cultura, onde tem recursos de acessibilidade para ampla e plena, linguagem simplificada, a letrinha tá grande, e a gente precisa que a pessoa esteja no gov.br, o que é um aprendizado também para o brasileiro. Todas as coisas agora oficiais, elas estão lá no gov.br, a gente precisa dominar. Então, entrou no gov.br, se inscreveu, mandou lá, fez o upload, que é subir a documentação, você já pode estar apto para votar ou para ser votado. E aí você escolhe, você pensa, tá na sua hora de contribuir com o povo brasileiro, ser conselheiro junto com a gente? Pensa nisso, gente, e vem somar com a gente também.
8: Então, só pra gente concluir, vamos dar o serviço. Até quando vão as inscrições?
9: Molezinha, molezinha. 22 de setembro, a gente tá com as inscrições até dia 22 de setembro. E anota aí, é no portal do Vota Cultura. votacultura.cultura.gov.br. votacultura.cultura.gov.br. É molezinha, vem com a gente participar, porque quanto mais a gente participa, mais a gente democratiza esse Brasil e é nos conselhos que a gente precisa fortalecer também para poder fazer valer a voz do povo.
8: Muito bem, nós conversamos com Roberta Martins, secretária de Articulação Federativa e Comitês de Cultura do Ministério da Cultura. Muito obrigada, Roberta.
9: Obrigada a vocês e vem com a gente. Vota Cultura no Conselho Nacional de Política Cultural.
4: É na despedida de uma pessoa que outras podem ser salvas.
3: A doação de órgãos no Brasil depende da autorização de familiares.
4: Por isso, este mês, Setembro Verde é para lembrar sobre esse desejo. Converse com a sua família sobre a intenção de ser um doador.
10: No Brasil, cerca de 49 mil pessoas estão na fila aguardando a doação de um órgão para continuar vivendo. Dados do Ministério da Saúde apontam que cerca de 45 mil esperam por um rim. O publicitário Leandro Cavalcante fazia parte dessa fila. Ele esperou durante quase 2 anos fazendo hemodiálise para receber um rim e fala da gratidão de voltar a ter uma vida normal.
11: Tudo tem continuidade, então é pensar que aquele fim daquela vida, ela pode perpetuar ou continuar em outra vida.
10: Segundo o Ministério da Saúde, o Brasil tem o maior programa público de transplante de órgão do mundo. Quase 90% dos transplantes são feitos pelo Sistema Único de Saúde, o SUS. E um único doador falecido pode salvar mais de 8 vidas e também beneficiar outras pessoas com a doação de tecidos. O nefrologista Giuseppe Gatto fala sobre quem pode ser um doador.
11: Nós temos 2 tipos de doação. Nós temos doador vivo e o doador falecido. O doador vivo, que é a família até 4º grau, seja avô, tio, primo, o primo de 1º grau, né? Irmão, pai. E nós temos o doador falecido. O nosso doador falecido é aquele que teve uma morte muito específica, que é a morte encefálica, aonde o cérebro morreu, ele não funciona mais, mas todos os outros órgãos estão funcionando.
10: Leandro Cavalcante fala de um presente recebido de alguém que ele não conheceu.
11: Seja doador, a única coisa que você deixa por aqui são as coisas boas que você fez e a intensidade que você deixou as coisas para as outras pessoas.
10: No Brasil, a manifestação da vontade de doar em vida é importante, mas autorização para doação após a morte depende da família. Por isso, conversar com familiares é fundamental, como alerta o nefrologista Giuseppe Gatto.
11: A nossa legislação, ela define que quem escolhe se você vai doar ou não é a sua família, não é você. Então é muito importante que a gente manifeste à nossa família o interesse de ser doador.
10: O Dia Nacional de Doação de Órgãos, celebrado em 27 de setembro, foi criado para conscientizar a população sobre a importância de conversar com a família sobre a vontade de ser doador. Reportagem Cleide Lopes.
3: No Brasil, a cada grupo de 100 mil idosos acima de 80 anos, quase 3 mil foram internados por pneumonia só no ano passado, de acordo com dados do Ministério da Saúde.
4: Agora, idosos com 85 anos ou mais contam com uma nova proteção pelo SUS.
3: É a vacina Pneumo20, que já está disponível nos postos de saúde de todo o país.
4: O imunizante reduz risco de internações e de quadros graves nas idades mais avançadas, quando as infecções respiratórias costumam ser mais agressivas.
12: Nova vacina para idosos está disponível no Sistema Único de Saúde para pessoas com 85 anos ou mais. A vacina pneumocócica 20 valente conjugada, conhecida como Pneumo 20, protege contra a doença e formas graves, como pneumonia e meningite. Segundo o Ministério da Saúde, a estimativa é de que mais de 2 milhões e 300 mil pessoas façam parte do público-alvo em em todo o país. A distribuição das doses começou neste mês de setembro. O envio das próximas doses vai considerar critérios como o número de pessoas que podem ser vacinadas, a média mensal de aplicações e os estoques disponíveis. Para receber o imunizante, é necessário apresentar documento que comprove a idade, sem necessidade de prescrição médica. A indicação da Pneumo 20 varia de acordo com o histórico de vacinação contra a doença. Para mais informações, acesse gov.br/saúde. Thaísa Vitória para a Voz do Brasil.
3: E essa agora vai para quem gosta de ler.
4: A plataforma Mac Livros mantém um acervo digital 100% gratuito, que reúne mais de 25 mil títulos organizados em 26 categorias temáticas.
3: A divisão permite explorar acervos específicos, como clássicos, juvenis, biografias e poesia.
13: Clássicos da literatura, best-sellers e lançamentos do mercado editorial. A Biblioteca Digital do Brasil, conhecida como Mac Livros, reúne um catálogo variado com mais de 25 mil títulos gratuitos. E a organização do acervo é feita para agradar diferentes perfis de leitores, como explica a diretora de apoio à gestão educacional da Secretaria de Educação Básica do MEC, Anita Stefani.
14: O Mac Livros tem mais de 25 categorias, então atende uma diversidade enorme de gostos. Você pode ter biografias, aventura, clássicos, obras infanto-juvenil, poesia, contos, enfim, tudo que você precisar tá no Mac Livros.
13: Somando mais de 450 mil horas de leitura, o que equivale a 51 anos, a plataforma registra forte engajamento. Entre os destaques dos mais procurados está Torto Arado, de Itamar Vieira Júnior. A diretora Anita Stefani faz uma sugestão de leitura.
14: Olha, eu acho que o que eu mais gostei de ler foi o Vegetariana, que tá super em voga, né? Porque ganhou inclusive prêmios e tal, e ele tá disponível no Mac Livros. Mas é também interessante ver, e um tipo de literatura que eu não conhecia tanto, que é a literatura de quadrinhos, e que tem alguns exemplares disponíveis e que é interessante ler pelo Mac Livros.
13: Para saber como usar e outros detalhes sobre o Mac Livros, acesse agora mesmo gov.br/MEC. Reportagem Gilberto Evangelista.
4: E essas foram notícias do governo federal.
3: Uma realização da Secretaria de Comunicação Social da Presidência da República.
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3: Fique agora com as notícias do Poder Judiciário e do Congresso Nacional. Uma boa noite.
4: Boa noite, até amanhã.
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17: STF vai decidir se crise humanitária pode dispensar visto para reunião familiar no Brasil.
18: Para o STJ, famílias acolhedoras mantêm guarda provisória de crianças, mesmo após saírem do programa.
17: Governo federal vai apurar falhas da Uber e da 99 no atendimento a idosos e pessoas com deficiência.
18: Boa noite, eu sou Arthur Filho.
17: E eu sou Walter Lima.
18: Supremo Tribunal Federal vai decidir se situações de crise humanitária podem justificar a dispensa de visto para permitir a reunião familiar de estrangeiros no Brasil.
17: O julgamento, ainda sem data definida, vai orientar os limites da atuação do Poder Judiciário em situações nas quais exigências migratórias entram em conflito com direitos fundamentais, especialmente o direito à convivência familiar em contextos de crise humanitária. Fernanda Porto.
19: O caso envolve um cidadão do Haiti que vive no Brasil e pediu autorização para que a esposa e a filha pudessem entrar no país sem a apresentação do visto. O pedido foi negado pelo Tribunal Regional Federal da 4ª Região. No recurso apresentado ao Supremo, o Ministério Público Federal argumentou que o direito à reunião familiar deve ser preservado, especialmente quando dificuldades administrativas impedem, na prática, que o estrangeiro consiga solicitar o visto. Em sessão plenária virtual, o STF reconheceu por unanimidade a repercussão geral da questão. Isso significa que a decisão será tomada no julgamento do mérito, que deverá orientar casos semelhantes em todo o país.
18: Famílias acolhedoras que saíram do programa público de acolhimento podem continuar com guarda provisória de crianças.
17: Essa decisão é do STJ ao manter crianças com três famílias acolhedoras na cidade mineira de Itapeva. Fátima Uchoa.
20: Os ministros consideraram os vínculos socioafetivos ao longo de mais de 2 anos de convivência entre as crianças e as famílias acolhedoras. Segundo a relatora no STJ, ministra Nancy Andrighi, as medidas de proteção previstas no Estatuto da Criança e do Adolescente e no Sistema Nacional de Adoção e Acolhimento visam a atender o superior interesse da criança e do adolescente, e o juiz não pode basear a transferência para abrigos públicos sem haver riscos para as crianças. A guarda provisória com as famílias acolhedoras vale até o julgamento da ação que pode retirar o poder familiar dos pais biológicos.
18: Começou hoje a Semana Nacional da Execução Trabalhista.
17: Durante 5 dias, os tribunais regionais do trabalho vão concentrar esforços para garantir o pagamento de direitos reconhecidos pela Justiça. Repórter Nídia Rios.
21: Já pensou ganhar uma ação trabalhista e não receber o valor devido? É justamente para evitar situações como essa que a Justiça do Trabalho promove todos os anos a Semana Nacional da Execução Trabalhista. A 16ª edição da campanha será realizada entre os dias 14 e 18 deste mês, em todos os 24 tribunais regionais do trabalho do país. Quem tem uma ação trabalhista nessa fase pode procurar a vara do trabalho da sua região ou entrar em contato com um advogado que acompanha o caso.
18: Governo vai apurar falhas da Uber e da 99 no atendimento a idosos e pessoas com deficiência.
17: A medida atende a uma recomendação feita pelo Ministério Público Federal. Vanessa Pereira.
22: A Secretaria Nacional do Consumidor, a Senacom, acatou a recomendação e vai apurar casos de cancelamento de viagens motivados pela idade avançada do passageiro ou pela presença de equipamentos assistivos, como cadeira de rodas, bengalas, muletas e cães-guia. A secretaria, que integra o Ministério da Justiça e Segurança Pública, já notificou as empresas Uber e 99 para que esclareçam quais medidas adotam quando há recusa de transporte nesses casos. A recomendação do MPF também foi encaminhada às duas empresas, que ainda não informaram quais providências pretendem tomar.
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18: A você, uma boa noite.
17: E até amanhã.
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1: Eu sou Paula Groba.
2: E eu sou Humberto Pinheiro.
1: E estes são os destaques de hoje do Jornal do Senado, que começa agora.
2: Projeto de Lei Orçamentária 2027 chega ao Congresso com reajustes travados pelo arcabouço fiscal e regra de ouro.
1: Regulação das redes sociais divide especialistas em audiência no Senado.
2: Um terço dos alunos do ensino médio já apostou em bets, segundo pesquisa.
1: Boa noite.
2: Boa noite.
1: As bets já fazem parte da rotina de muitos jovens brasileiros. Uma pesquisa da Frente Parlamentar Mista da Educação revelou que um terço dos estudantes do ensino médio já apostou em jogos online.
2: Diante desse cenário, um projeto do Senado quer diminuir o apelo das apostas e reforçar a proteção de quem está mais vulnerável a esse tipo de jogo. Repórter Raíssa Abreu.
3: Uma pesquisa da Frente Parlamentar Mista da Educação, em parceria com o Instituto Equidade.info, mostrou que 9,5% dos estudantes brasileiros de 11 anos já fizeram apostas online. A proporção aumenta com a idade e entre os alunos do ensino médio, 1 a cada 3 estudantes já teve experiência com bets. Foram ouvidos entre agosto e setembro 1.912 estudantes de 191 escolas públicas e privadas no país. Para diminuir o apelo das plataformas de apostas online proibidas para menores de 18 anos, especialmente junto aos grupos mais vulneráveis, a Comissão de Ciência e Tecnologia do Senado acaba de dar parecer favorável a um projeto que amplia as restrições à publicidade e ao patrocínio das bets. A proposta foi apresentada pela senadora Damaris Alves, do Republicanos do Distrito Federal, e por outros 6 senadores que fazem parte da Frente Parlamentar Mista da Saúde Mental.
4: É um projeto construído a várias mãos. Eu só tenho a honra de ser a primeira signatária, mas foi construído com especialista, com a participação de parlamentares, Câmara e Senado, um corpo técnico extraordinário, e a gente está preocupado realmente com essa questão da saúde mental por causa do vício nos jogos de apostas.
3: O objetivo do projeto é limitar o que chama de publicidade predatória, aquela focada no sofrimento humano. Para isso, propõe restringir a propaganda de bets em rádios, TVs, uniformes esportivos, redes sociais, eventos culturais, plataformas de streaming e campanhas com influenciadores digitais. De acordo com informações do Ministério da Saúde, os atendimentos na rede pública relacionados a jogos e apostas cresceram 140% entre 2018 e 2025. Em julho, diante do aumento dos casos de endividamento e até de suicídio associados aos jogos, o Ministério da Fazenda determinou que a publicidade das apostas viesse acompanhada de advertência sobre os riscos envolvidos, a exemplo do que acontece com a propaganda de cigarros e bebidas. A proposta deve ser votada no plenário.
1: O projeto de lei orçamentária de 2027, que chegou ao Congresso, prevê o preenchimento de mais de 48 mil cargos vagos e a criação de 4.704 novas vagas no setor público federal.
2: Mas o ritmo dessas nomeações e a realização de novos concursos terão que respeitar as travas do arcabouço fiscal, que limitam o crescimento real das despesas com pessoal a, no máximo, 0,6% ao ano. Os detalhes na reportagem de Douglas Castilho.
5: A proposta orçamentária atual reserva ao todo 3,84 bilhões para a criação e o preenchimento de cargos públicos em 2027. No entanto, pelas regras fiscais em vigor, chamadas de arcabouço fiscal, o crescimento real do gasto com servidores de cada poder não pode passar de 0,6% acima da inflação ao ano, quando as contas estiverem no vermelho. Além desse mecanismo, o consultor de orçamento do Senado Federal, Sérgio Machado, explicou que a autorização não gera obrigação de contratar.
6: É uma autorização legislativa e orçamentária para realização de determinadas despesas com pessoal. Ele não se confunde com dotação orçamentária e muito menos apresenta uma despesa de execução obrigatória.
5: O projeto de orçamento já prevê gastos acima do permitido em quase 53 bilhões de reais com despesas de salários e aposentadorias. Isso exigiria a aprovação de um projeto de lei de crédito suplementar para cumprir outro limite fiscal. fiscal, a chamada regra de ouro, norma constitucional que impede a dívida do Estado para pagar esse tipo de gasto.
1: O país já tem pelo menos 36 casos de sarampo confirmados, com maior concentração em São Paulo. No Amazonas, parte dos casos tem origem no Peru, que enfrenta um surto da doença.
2: No Senado, a preocupação com o desenvolvimento de vacinas de importância estratégica para o país levou à criação de uma subcomissão. As informações com o repórter Pedro Pincer.
7: Depois de 36 semanas avaliadas, São Paulo totalizou 32 ocorrências, sendo duas infecções novas na semana mais recente. Simultaneamente, o Amazonas confirmou 3 casos importados do Peru na cidade de Tabatinga. O quadro acende um alerta para a vigilância epidemiológica, especialmente em áreas de fronteira, em meio a surtos da doença em outros países das Américas. Mas desde 2024, o Brasil é considerado pela Organização Pan-Americana de Saúde um território livre de sarampo, como ressaltou o senador Marcelo Castro, do MDB do Piauí, ex-ministro da Saúde.
8: Enquanto notamos aumento alarmante de casos de sarampo em outras partes do mundo, no Brasil, reforçamos a vigilância e promovemos ampla cobertura vacinal visando prevenir surtos e garantir a proteção para todos. Infelizmente, não podemos deixar de mencionar o período sombrio que vivemos recentemente, quando o negacionismo em relação às vacinas permitiu que doenças antes eliminadas, como o sarampo, voltasse a ser um problema.
7: A Comissão de Ciência e Tecnologia aprovou em agosto a criação de uma subcomissão permanente para acompanhar o desenvolvimento científico e tecnológico de vacinas de interesse nacional. O colegiado deverá acompanhar pesquisas, projetos estratégicos, financiamento e produção de vacinas, além de promover o diálogo entre pesquisadores, empresas, órgãos públicos e agências de fomento. Hoje, a vacina contra o sarampo faz parte do calendário nacional de vacinação do SUS para pessoas de 12 meses a 59 anos. Quando há circulação do vírus, porém, o Ministério da Saúde recomenda ainda a aplicação da chamada dose zero em bebês a partir de 6 meses.
1: E os limites para a regulação das redes sociais sem restringir a liberdade de expressão foi tema de discussão em uma audiência pública do Conselho de Comunicação Social do Congresso.
2: Especialistas divergiram sobre a necessidade de regras mais rígidas para combater abusos e o risco de restringir excessivas. A reportagem é de Yasmin Rodrigues.
9: Até onde regular as redes sociais sem transformar a moderação de conteúdo em censura? Essa foi uma das principais questões levantadas durante a audiência pública do Conselho de Comunicação Social do Congresso. Um dos problemas apontados durante a audiência foi a falta de transparência das próprias plataformas. A diretora do Internet Lab, Fernanda Campanucci, afirmou que as regras utilizadas pelas empresas são genéricas e devem ser mais transparentes.
10: Transparência real sobre os critérios de moderação só vai funcionar se tiver essa transparência real. Na prática, os termos das plataformas são genéricos demais. Como ela regula o seu espaço, as regras que ela define. Isso deixa um limbo, tanto para o usuário quanto para o moderador.
9: A audiência também discutiu o que se espera de uma eventual regulação. A presidente do conselho, Patrícia Blanco, destacou que as contribuições apresentadas durante o debate podem ajudar o Congresso na construção dessas regras.
11: Que esses registros, essas contribuições possam ajudá-los na hora da decisão, para que a gente tenha um ambiente digital, que a gente consiga de fato excluir as questões relacionadas a discurso de ódio, a intolerância, a desinformação.
9: Mas a criação de novas restrições também recebeu críticas. Para o diretor do Instituto Civis, Jamil Assis, o Congresso precisa ter cautela antes de estabelecer novas regras para as plataformas.
12: A gente está legislando em um assunto que ainda a gente mede e avalia muito mal, muito novo. É imprudente empilhar restrições sobre o objeto que a gente ainda não sabe medir de maneira adequada.
9: O desafio colocado no debate é encontrar um modelo de regulação capaz de estabelecer parâmetros para a atuação das empresas sem retirar dos usuários o direito à informação e à manifestação.
2: Edição de Paula Groba e trabalhos técnicos de Eliseu Caires. O Jornal do Senado fica por aqui. Acompanhe agora as notícias da Câmara dos Deputados. Boa noite.
1: Boa noite e até amanhã.
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14: Projeto proíbe propaganda sexual em eventos com crianças e adolescentes.
15: Avança a proposta que amplia políticas de acessibilidade no ensino superior.
14: Deputados analisam sugestões que regulamentam plataformas de conteúdo.
16: Boa noite. Continuamos hoje com o projeto de gravação de edições do jornal Câmara dos Deputados em emissoras da Rede Câmara de Rádio. Este programa está produzido diretamente da cidade de Parauapebas, com a participação do colega Francesco Costa, da Rádio Câmara de Parauapebas. Eu sou Márcio Aquilissardi, bem-vindo, Francesco.
17: Boa noite, Márcio. Obrigado, Márcio. Uma honra profissional participar da apresentação desta edição do jornal Câmara dos Deputados, dentro da Voz do Brasil. Vamos agora às notícias da Câmara dos Deputados. Eli Borges, do Republicanos do Tocantins, celebra a retirada de pauta do projeto que trata verdade democrática e religiosa nas plataformas digitais. Segundo o deputado, a proposta poderia restringir a liberdade de expressão.
18: Esse PL 2630 de 2020, ele faria um ataque muito forte nas plataformas digitais, que a partir disto as plataformas não poderiam fazer determinadas divulgações. Por exemplo, não poderia, a sociedade não poderia questionar ministros do Supremo, não poderiam questionar o presidente da República, porque as plataformas serão vigiadas num colegiado que viriam de setores do governo.
16: Eli Borges observa ainda que a proposta comprometia a liberdade religiosa, que considera um direito fundamental. O deputado destaca que a mobilização da bancada evangélica foi fundamental para a retirada do projeto de pauta.
17: Maurício Neves, do PP de São Paulo, quer proibir órgãos públicos e empresas de contratar ou patrocinar serviços de pornografia com recursos próprios ou dinheiro proveniente de repasses governamentais. O texto veta ainda parcerias e incentivos públicos para plataformas de conteúdo adulto.
16: Maurício Neves explica que o projeto impede o uso de verbas institucionais para financiar conteúdos sexualmente explícitos. O texto prevê ainda multas, perda de benefícios fiscais e impedimento de contratar com o poder público para empresas que descumprirem as regras.
13: Meio ambiente.
17: Silvio Costa, filho do Republicanos de Pernambuco, apoia a criação de uma CPI para investigar, apurar casos de crueldade contra animais. A ideia é investigar também o uso de plataformas digitais para divulgar ou incentivar esse tipo de crime.
16: A comissão deve ainda identificar possíveis grupos organizados, avaliar falhas na apuração desses crimes e discutir medidas para fortalecer a proteção aos animais. Segundo Silvio Costa Filho, o objetivo é combater a violência, sem tratar da regulamentação da liberdade de expressão nas redes sociais.
13: Segurança Pública.
17: Sargento Faú, do PL do Paraná, é autor do projeto de lei que permite à polícia e ao Ministério Público acessar o monitoramento de presos com tornozeleira eletrônica. De acordo com o deputado, o objetivo é agilizar investigações e evitar a prática de novos crimes.
19: Para te dar um exemplo, um crime acontece, um homicídio acontece em determinado local. Para saber se uma pessoa que é suspeita passou por ali ou não, e essa pessoa usa tornozeleira eletrônica, é preciso de uma ordem judicial. Isso pode atrasar em muitas horas a obtenção dessa informação. O meu projeto permite que policiais e o Ministério Público ali mesmo já tenham dados junto ao centro de monitorização para poder saber se aquele criminoso passou ali.
16: Na opinião de Sargento Faúr, o projeto facilita o trabalho policial ao permitir consultas mais rápidas sobre a localização e os trajetos registrados pelas tornozeleiras. O projeto foi aprovado pela Câmara e agora tramita no Senado, onde o deputado articula apoio para a votação do texto.
17: Dal Barreto, do União da Bahia, defende a aprovação de projetos que impõem novas restrições a condenados por sexuais contra crianças e adolescentes. O texto prevê áreas de afastamento para impedir a aproximação das vítimas e de locais frequentados por menores.
16: Dal Barreto afirma que o principal objetivo é reduzir o risco de novos crimes após a saída da prisão. A proposta proíbe o contato digital com menores de 14 anos e o exercício de atividades profissionais voltadas a jovens dessa faixa etária.
13: Justiça.
17: Avança na Câmara. Projeto que proíbe propagandas com apelo sexual em eventos de livre acesso a crianças e adolescentes. A repórter é Silvia Munhato.
9: A Comissão do Esporte da Câmara dos Deputados aprovou proposta que proíbe a exibição de propagandas com apelo sexual, erotização ou conteúdo sexualmente explícito em eventos esportivos ou recreativos de livre acesso ao público. A regra também vale para as transmissões desses eventos. O texto foi aprovado na versão sugerida pela relatora, deputada Helena Lima, do PSD de Roraima, para um projeto de 2003 e outros 91 projetos analisados em conjunto. Enquanto o texto original proibia anúncios com apelo sexual em todos os meios de comunicação, a relatora limitou a medida aos ambientes esportivos e recreativos. Para ela, a medida protege o público vulnerável sem criar regras que prejudiquem a liberdade de expressão.
20: Criança tem que viver a infância, adolescente precisa ser protegido em sua fase de desenvolvimento. Quando esse conteúdo aparece em estádio, em evento e na TV ou na internet, ele chega a milhões de pessoas, inclusive a menores de idade. Então ela ajuda a proteger os pais irresponsáveis e ela também cobra a responsabilidade de quem anuncia, de quem organiza e também quem transmite esses eventos.
9: Pela legislação atual, programas de TV e espetáculos precisam exibir a classificação indicativa por idade, mas as peças publicitárias não passam por classificação. Pela medida, o descumprimento da regra será considerado publicidade abusiva. Com isso, as empresas infratoras sofrerão as punições administrativas e civis que já existem na legislação de proteção do consumidor e de crianças e adolescentes. O projeto que proíbe a exibição de propagandas com apelo sexual em ambientes de livre acesso ao público será analisado pelas comissões de comunicação e de Constituição e Justiça. Em seguida, será apreciado pelo plenário. Da Rádio Câmara de Brasília, Silvia Minhato.
13: Trabalho.
16: Mauro Benevides Filho, do União do Ceará, apoia a proposta de emenda à Constituição que reduz de 44 para 36 horas semanais a jornada de referência para o piso da enfermagem. Segundo o deputado, a mudança aumenta a complementação paga porque o cálculo passa a considerar uma jornada menor.
21: Qual é o benefício? O valor remuneratório de complementação financeira que eles recebem hoje sobre 44 horas, vamos dizer, R$ 700, R$ 800, com a redução para 36 horas, esse benefício vai aumentar para 1.200, 1.300, ou seja, é um impacto direto na remuneração, vai estimular mais ainda a enfermagem brasileira, a todo um acompanhamento da enfermagem comigo aqui na Câmara dos Deputados, aqui no Congresso Nacional, e eu, portanto, apresentei a emenda constitucional 127, que encontrou 10,6 bilhões de reais para pagar o piso da enfermagem em todo o território brasileiro.
17: Mauro Benevides Filho relata que a proposta previa inicialmente uma jornada de

0: inclusão na pauta de votações do plenário.
1: Economia.
2: Jefferson Campos, do PL de São Paulo, pede a votação da proposta que reformula a cobrança do IPVA e impõe teto de gastos para órgãos públicos. O texto limita a alíquota do IPVA a no máximo 1% do valor venal do automóvel e passa a calcular o imposto com base no peso do veículo.
0: A proposta também estabelece limites orçamentários para despesas com publicidade institucional e fixa um teto para os gastos do Poder Legislativo e dos Tribunais de Contas. Segundo Jefferson Campos, a medida busca garantir maior responsabilidade fiscal na administração pública.
2: Paulo Litro, do União do Paraná, defende o projeto que aumenta de 81 mil para 130 mil reais o limite de faturamento do microempreendedor individual. A mudança permite que pequenos empreendedores ampliem a receita sem perder o enquadramento como MEI.
0: A proposta, que tem o apoio de Paulo Litro, também amplia de 1 para 2 o número de empregados que podem ser contratados pelo microempreendedor. Cada funcionário deverá receber um salário mínimo ou piso salarial da categoria profissional.
2: Beto Preto, do PSD do Paraná, quer extinguir o conselho que hoje analisa recursos de empresas e contribuintes contra cobranças de impostos federais. Ele explica que esses casos passariam a ser julgados diretamente pela Justiça Federal, inclusive os processos que já estão em andamento.
0: Para Beto Preto, a mudança reduz a morosidade, aumenta a segurança jurídica e evita a duplicidade de julgamentos entre a esfera administrativa e judicial. O deputado acredita que a proposta preserva o contraditório, a ampla defesa e o devido processo legal dos contribuintes.
1: Agricultura.
2: Tião Medeiros, do PP do Paraná, apoia o projeto que garante indenização a produtores rurais por perdas de produtos perecíveis causadas por interrupções no fornecimento de energia elétrica. A proposta obriga as concessionárias a analisar o pedido de ressarcimento em até 30 dias.
0: Tião Medeiros argumenta que apagões e oscilações na rede provocam prejuízos recorrentes no campo, com perda de leite, peixes, vacinas e alimentos refrigerados. Segundo ele, a medida reforça a responsabilidade das distribuidoras e incentiva um serviço mais eficiente nas áreas rurais.
1: Ciência e tecnologia.
2: Otinel Cortes, do PL do Rio de Janeiro, sugere a criação de uma frente parlamentar em defesa do programa espacial brasileiro. De acordo com o deputado, o objetivo é impulsionar projetos voltados ao fortalecimento do setor espacial e da inovação tecnológica no país.
0: Altineu Cortes acredita que o colegiado pode contribuir com a estabilidade orçamentária para as ações da Agência Espacial Brasileira. Para ele, o desenvolvimento de áreas como telecomunicações e monitoramento climático reforça a soberania nacional.
1: Esporte.
2: Vinícius Gurgel, do PL do Amapá, destaca a aprovação na Câmara de projeto que cria o regime especial de tributação para associações desportivas, sem fins lucrativos. O texto enviado ao Senado estabelece cobrança unificada de tributos com alíquota de 5% sobre a receita bruta.
0: Vinícius Gurgel ressalta que a medida estimula o financiamento de modalidades olímpicas e paralímpicas. As entidades que investiram continuamente em pelo menos 6 modalidades poderão abater parte desses gastos nos tributos devidos.
1: Educação.
2: Alice Portugal, do PCdoB da Bahia, comemora a aprovação na Câmara de projeto que proíbe cursos de graduação à distância na área da saúde e de educação física. A deputada considera que a formação desses profissionais exige atividades práticas e contato direto com pacientes e equipamentos.
3: É possível formar um contador, até um licenciado para ensinar nas diversas regiões longínquas desse país à distância, contanto que sejam cursos com controle, com aulas semipresenciais, com monitoria. Mas em saúde é algo difícil, porque como ensinar a um enfermeiro como aplicar um injetável no quadrante superior do glúteo esquerdo à distância? Como saber sem tocar para o aprendizado? As tecnologias em saúde são extremamente dinâmicas e complexas, e é preciso que o estudante tenha contato direto com a evolução dessas tecnologias.
0: Alice Portugal avalia que a mudança contribui para melhorar a qualificação dos profissionais que atendem a população. Ela alerta que o alto número de matrículas à distância em cursos que exigem laboratórios e contato com tecnologias pode comprometer a formação dos profissionais.
1: Comissões.
2: aprovada na Comissão de Educação da Câmara, prevê a divulgação.

0: divulgação de dados sobre estudantes com deficiência no ensino superior. A ideia é aperfeiçoar as políticas públicas de inclusão e acessibilidade. A repórter Mônica Tati tem os detalhes.
1: Proposta aprovada pela Comissão de Educação da Câmara dos Deputados quer melhorar informações sobre estudantes com deficiência no ensino superior. O projeto determina a coleta e a divulgação sistemática de dados sobre o acesso, a permanência, a conclusão e a evasão de pessoas com deficiência nas universidades. O relator na Comissão de Educação, o deputado Ismael, do PL de Santa Catarina, destacou que o INEP, o Instituto Nacional de Estudos e Pesquisas Educacionais Anísio Teixeira, já realiza o levantamento dessas informações, mas falta uma sistematização específica para esses dados.
2: Na sinopse estatística da educação superior, anualmente publicada pelo INEP, já se encontram informações sobre o número de matrículas em curso de graduação das pessoas com deficiência por sexo e tipo de deficiência em cada município brasileiro. Não há, contudo, especificação por instituição de educação superior ou o cálculo de indicadores de permanência, conclusão e evasão, embora nos questionários do referido censo sejam coletados dados por aluno, curso e instituição que permitam esse detalhamento.
1: O deputado Ismael ressalta que a abrangência dos dados do censo é ainda maior do que a prevista no projeto original, pois inclui todas as instituições de educação superior, públicas e privadas, e não apenas as universidades federais e estaduais. No entanto, falta a organização desses dados para auxiliar na criação de políticas inclusivas. O deputado propôs que não seja criada uma nova lei, mas que as obrigações da União na divulgação dos dados referentes ao ensino superior sejam incluídas no capítulo do Estatuto da Pessoa com Deficiência, que trata do direito à educação. As informações divulgadas deverão subsidiar o planejamento, a implementação, o monitoramento e a avaliação de políticas públicas governamentais voltadas para a inclusão e acessibilidade. A proposta, que dispõe sobre a coleta e a divulgação de dados de pessoas com deficiência no ensino superior, ainda será analisada pelas comissões de defesa dos direitos das pessoas com deficiência e de Constituição e Justiça. Se for aprovada, segue para a apreciação do Senado. Da Rádio Câmara de Brasília, Mônica Tati.
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4: Direitos Humanos.
5: Acácio Favacho, do MDB do Amapá, apresentou o projeto que obriga companhias aéreas a conceder desconto mínimo de 80% na passagem de quem precisa viajar por motivo de morte de um familiar. A tarifa humanitária vale para deslocamentos destinados a velório ou sepultamento.
0: A proposta de Acácio Favacho também assegura a remarcação sem multa, crédito ou reembolso integral quando o falecimento ocorrer antes da viagem. O parlamentar afirma que as medidas diminuem as barreiras enfrentadas pelo passageiro durante o período de luto.
4: Saúde.
5: Projeto de Kleber Verde, do MDB do Maranhão, assegura aos pacientes e seus responsáveis o acesso integral a informações sobre medicações administradas na rede de saúde pública e privada. A proposta exige o detalhamento de dados como lote, dosagem, validade e nome do profissional responsável.
0: De acordo com Kleber Verde, casos de urgência e UTI deverão contar com a presença de ao menos 2 profissionais de enfermagem para aplicação de medicamentos. Na visão dele, a medida busca evitar fraudes, erros e tragédias no ambiente hospitalar.
5: Eunice Oliveira, do MDB do Ceará, apoia o trabalho da Frente Parlamentar em defesa da Política Nacional de Plantas Medicinais e Fitoterápicos. O deputado informa que o objetivo do colegiado é incentivar pesquisas.
0: A iniciativa também visa apoiar a produção e ampliar o uso de plantas medicinais e fitoterápicos na saúde pública. No entendimento de Eunice Oliveira, a Frente Parlamentar contribui para o aproveitamento sustentável da biodiversidade brasileira e para o fomento à agricultura familiar.
5: Termina agora esta edição especial do Jornal Câmara dos Deputados, produzida e apresentada pela Rádio Câmara de Brasília, em parceria com a Rádio Câmara de Parauapebas, integrante da Rede Câmara de Rádio.
0: Eu agradeço ao Francesco e a toda a equipe da Câmara de Vereadores de Parauapebas pelo excelente trabalho conjunto.
5: Obrigado à Câmara dos Deputados por esta oportunidade. Esse programa teve trabalhos técnicos de Everson Grani e apresentação de Márcio Aquilissade e Francisco Costa. Boa noite.
0: Muito boa noite. O Jornal Câmara dos Deputados volta amanhã. Você fica agora com o Minuto do TCU.
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6: 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Boa noite.

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1: Hora certa.
2: 10:02.
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4: Ouvintes da Rádio Cultura, muito bom dia. Rezemos pelo sinal da nossa fé, em nome do Pai, do Filho e do Espírito Santo. Amém. Oração a São Miguel Arcanjo. São Miguel Arcanjo, defendei-nos neste combate. Sede o nosso refúgio contra as maldades e as ciladas do demônio. Ordene-lhe Deus, instantemente o pedimos. E vós, príncipe da milícia celeste, pela virtude divina, precipitai no inferno a Satanás e aos outros espíritos malignos que andam pelo mundo para perder as almas. Amém. Oração de São Pio ao Sagrado Coração de Jesus. Sacratíssimo Coração de Jesus, tende piedade de nós. Sacratíssimo Coração de Jesus, tende piedade de nós. Sacratíssimo Coração de Jesus, tende piedade de nós. A palavra de Deus proposta para a meditação deste 25º dia da Quaresma de São Miguel é o Salmo 98, a vitória é do nosso Deus. Cantem para o Senhor um cântico novo, pois ele fez maravilhas. Sua direita e seu braço santo lhe garantiram a vitória. O Senhor fez conhecer sua salvação e aos olhos das nações manifestou sua justiça. Deus se lembrou do seu amor e de sua fidelidade para com os filhos de Israel. Os confins da terra viram a salvação do nosso Deus. Terra inteira, aclame ao Senhor, grite de alegria, festeje e faça músicas. Toquem para o Senhor com a harpa ao som da melodia, com trombetas ao som da corneta. Aclamem diante do Rei Senhor. Estronde o mar e tudo que nele existe, o mundo e seus habitantes. Batam palmas os rios e as montanhas juntas aclamem de alegria diante do Senhor, pois ele vem para governar a terra. Jesus julgará o mundo com justiça e os povos com retidão e paz. É o príncipe da paz, o Cordeiro de Deus, o espelho da justiça, o alfa, o ômega, o começo e o fim. Glória ao Pai, ao Filho e ao Espírito Santo, como era no princípio, agora e sempre. Amém. São Miguel Arcanjo, coloque ordem no caos do mundo. São Miguel Arcanjo, traga paz aonde tem guerra. São Miguel Arcanjo, traga o perdão e o amor aonde tem ódio, aonde tem mágoa, aonde tem feridas interiores. São Miguel Arcanjo, traga a fortaleza onde há fraqueza, traga o consolo onde há fracasso, onde há tristeza. São Miguel Arcanjo, traga o amor. São Miguel Arcanjo, traga a vitória em Deus onde há fracasso. São Miguel Arcanjo, traga a graça abundante de Deus, como diz São Paulo, aonde abunda o pecado, aonde abunda o erro. São Miguel Arcanjo, pede a Deus o derramamento do Espírito Santo nas pessoas pelas quais estamos rezando hoje. Gloriosíssimo príncipe dos exércitos celestes, defendei-nos no combate contra as forças do inimigo cruel, contra os chefes deste mundo das trevas, contra os espíritos imundos espalhados nos ares. Vinde em auxílio das pessoas que Deus fez a sua imagem e semelhança. Amém. E a palavra de Deus no Segundo Testamento está lá na carta de Efésios 1:13-11. Bendito seja o Deus e Pai de nosso Senhor Jesus Cristo, que nos abençoou com toda bênção espiritual nos céus, em Cristo, pois antes do início do mundo, ele nos escolheu em Cristo para sermos santos e irrepreensíveis diante dele no amor. Ele decidiu de antemão que seríamos seus filhos adotivos por meio de Cristo Jesus, segundo a bondade da sua vontade, para louvor da glória de sua graça, com a qual nos agraciou no amado, no qual temos a redenção, segundo a riqueza da sua graça, que o Pai fez transbordar sobre nós com toda a sabedoria e inteligência. Ele nos revelou assim o mistério de sua vontade, segundo sua benevolência, que por si mesmo havia planejado. Um plano de levar à plenitude os tempos, reunindo todas as coisas sob uma cabeça, que é Cristo, tanto as coisas celestes quanto as terrestres. Em Cristo também nós fomos feitos herança de Deus, conforme o projeto desse Deus que tudo realiza, segundo o propósito de sua vontade. Amém. E hoje nós trazemos aqui a reflexão de Santo Irineu. Recapitulando todas as coisas, Cristo assumiu também a luta que travamos contra o inimigo. Atacou e venceu aquele que no princípio em Adão nos reduzira à escravidão e calcou sua cabeça. Como lemos no Gênesis, Deus disse à serpente: porém inimizade entre ti e a mulher, que é Maria, e entre a tua descendência e a dela, que somos nós, e ela esmagará a cabeça e tu te ferirás o calcanhar. Desde esse momento, pois, foi anunciado que Maria esmagaria a cabeça da serpente, àquele semelhante a Adão, que é Jesus, que nasceria da Virgem. E esta é a descendência que o apóstolo Paulo fala na carta aos Gálatas. A lei foi estabelecida até que chegasse a descendência a quem a promessa fora feita. E ainda explica mais claramente na mesma carta, dizendo: quando chegou a plenitude dos tempos, Deus enviou seu filho Jesus, nascido de Maria, mulher. O inimigo não teria sido vencido com justiça se não tivesse nascido de Maria o homem que o venceu, que é Cristo. Pois fora por meio da mulher, que é Eva, que ele dominara o homem, opondo-se a ele desde o princípio. Por esse motivo é que o próprio Senhor declara ser o filho do homem, recapitulando em si o primeiro homem a partir do qual fora modelada a mulher. Então, se em Adão houve a prisão para todos nós, para o ser humano, sem Adão e Eva, Adão significa pai de todos os homens e Eva mãe de todos os homens. Se em Adão houve isso, em Maria e em Cristo Jesus houve a libertação e a derrota do inimigo. E assim como pela derrota de um homem, nossa raça desceu à morte, pela vitória de outro homem, Deus, subimos novamente à vida. E como a morte triunfara sobre nós por um homem, assim também nós triunfamos da morte por um homem Deus, que é Jesus. Rezemos agora a ladainha de São Miguel Arcanjo e eu convido você a, junto comigo, apresentar as suas intenções a Deus e a Virgem Maria para esta quaresma de São Miguel. Senhor, tende piedade de nós. Cristo, tende piedade de nós. Senhor, tende piedade de nós. Jesus Cristo, ouvi-nos. Jesus Cristo, atendei-nos. Pai Celeste, que sois Deus, tende piedade de nós. Filho Redentor do mundo, que sois Deus, tende piedade de nós. Espírito Santo, que sois Deus, tende piedade de nós. Trindade Santa, que sois um só Deus, tende piedade de nós. Santa Maria, Rainha dos Anjos, rogai por nós. São Miguel, rogai por nós. São Miguel, cheio da graça de Deus, rogai por nós. São Miguel, perfeito adorador do Verbo Divino, rogai por nós. São Miguel, coroado de honra e de glória, rogai por nós. São Miguel, poderosíssimo príncipe dos exércitos do Senhor, rogai por nós. São Miguel, porta-estandarte da Santíssima Trindade, rogai por nós. São Miguel, guardião do paraíso, rogai por nós. São Miguel, guia e consolador do povo israelita, rogai por nós. São Miguel, esplendor e fortaleza da igreja militante, rogai por nós. São Miguel, honra e alegria da igreja triunfante, rogai por nós. São Miguel, luz dos anjos, rogai por nós. São Miguel, baluarte dos cristãos, rogai por nós. São Miguel, força daqueles que combatem pelo estandarte da cruz, rogai por nós. São Miguel, luz e confiança no último momento da vida, rogai por nós. São Miguel, socorro muito certo, rogai por nós. São Miguel, nosso auxílio em todas as adversidades, rogai por nós. São Miguel, arauto da sentença eterna, rogai por nós. São Miguel, consolador das almas que estão no purgatório, rogai por nós. São Miguel, a quem o Senhor incumbiu de receber as almas que estão no purgatório, rogai por nós. São Miguel, nosso príncipe, rogai por nós. São Miguel, nosso advogado, rogai por nós. Cordeiro de Deus, que tirais o pecado do mundo, perdoai-nos, Senhor. Cordeiro de Deus, que tirais o pecado do mundo, atendei-nos, Senhor. Cordeiro de Deus, que tirais o pecado do mundo, tende piedade de nós. Rogai por nós, ó glorioso São Miguel, príncipe da Igreja de Cristo, para que sejamos dignos de suas promessas. Amém. Senhor Jesus, santificai-nos por uma bênção sempre nova e concedei-nos pela intercessão de São Miguel a sabedoria que nos ensina a juntar riquezas no céu e a trocar os bens do tempo pelos da eternidade. Vós que viveis e reinais para sempre. Amém. Ouvintes, rezemos um Pai Nosso em honra a São Miguel Arcanjo. Pai nosso que estais no céu, santificado seja o vosso nome. Venha a nós o vosso reino, seja feita a vossa vontade, assim na terra como no céu. O pão nosso de cada dia nos dai hoje, perdoai-nos as nossas ofensas, assim como nós perdoamos a quem nos tem ofendido, e não nos deixeis cair em tentação, mas livrai-nos do mal. Amém. Rezemos um Pai Nosso em honra ao Arcanjo Gabriel. Pai nosso que estais no céu, santificado seja o vosso nome. Venha a nós o vosso reino, seja feita a vossa vontade, assim na terra como no céu. O pão nosso de cada dia nos dai hoje, perdoai-nos as nossas ofensas, assim como nós perdoamos a quem nos tem ofendido. E não nos deixeis cair em tentação, mas livrai-nos do mal. Amém. Rezemos agora um Pai Nosso em honra ao Arcanjo Rafael, o Arcanjo da cura e da libertação. Pai nosso que estais no céu, santificado seja o vosso nome. Venha a nós o vosso reino, seja feita a vossa vontade, assim na terra como no céu. O pão nosso de cada dia nos dai hoje, perdoai-nos as nossas ofensas, assim como nós perdoamos a quem nos tem ofendido. E não nos deixeis cair em tentação, mas livrai-nos do mal. Amém. Rezemos três Ave Marias em honra à Rainha dos Anjos, Nossa Senhora. Ave Maria, cheia de graça, o Senhor é convosco. Bendita sois vós entre as mulheres e bendito é o fruto do vosso ventre, Jesus. Santa Maria, Mãe de Deus, rogai por nós, pecadores, agora e na hora de nossa morte. Amém. Ave Maria, cheia de graça, o Senhor é convosco. Bendita sois vós entre as mulheres e bendito é o fruto do vosso ventre, Jesus. Santa Maria, Mãe de Deus, rogai por nós, pecadores, agora e na hora de nossa morte. Amém. Ave Maria, cheia de graça, o Senhor é convosco. Bendita sois vós entre as mulheres e bendito é o fruto do vosso ventre, Jesus. Santa Maria, Mãe de Deus, rogai por nós, pecadores, agora e na hora de nossa morte. Amém. Glória ao Pai, ao Filho e ao Espírito Santo, como era no princípio, agora e sempre.

Amém. Glorioso São Miguel, chefe e príncipe dos exércitos do céu, fiel guardião das almas, vencedor dos espíritos rebeldes, amado da casa de Deus, nosso admirável guia depois de Cristo, vós, cuja excelência e virtude são altíssimas, dignai-vos livrar-nos de todos os males, nós todos que recorremos a vós com confiança, e fazei pela vossa incomparável proteção que adiantemos cada dia mais na fidelidade em servir a Deus. Amém. Rogai por nós, ó bem-aventurado São Miguel Arcanjo, príncipe da Igreja de Cristo, para que sejamos dignos de suas promessas. Oração. Deus eterno e todo-poderoso, que por um prodígio de bondade e misericórdia, para a salvação nossa, escolheu para príncipe da Igreja o glorioso Arcanjo Miguel. Tornai-nos dignos, nós vo-lo pedimos, de sermos preservados de todos os nossos inimigos, a nós, a nossa família, aos nossos filhos, às nossas intenções que estamos apresentando novamente agora, a fim de que na hora da nossa morte nenhum dos nossos inimigos possa nos inquietar, mas que nos seja dado de sermos introduzidos por ele na presença da vossa poderosa e augusta majestade, Senhor, pelos merecimentos de Jesus Cristo, nosso Senhor. Amém. Queridos ouvintes, e nós que já somos consagrados a Deus pelo nosso batismo, renovemos agora o nosso batismo, aonde nós somos consagrados a Deus Pai, a Deus Filho, a Deus Espírito Santo, e lavados de todo pecado. E agora, nós renunciamos a toda e qualquer consagração, que os nossos filhos, as nossas famílias, as nossas intenções, porventura tenham passado e que não honravam a Deus. Então nós quebramos, nós renunciamos e pedimos a Jesus, em seu nome e no seu sangue, que quebre agora toda má consagração, todo trabalho, todo malefício, todo mal, toda praga, toda maldição, todo jugo hereditário maléfico que esteja agindo e nos prejudicando. E nós nos comprometemos em buscar a conversão diária, a mudança de vida, que é o que agrada a Deus e acaba com todo malefício e com toda a maldição, a conversão e a mudança de vida. E agora fazemos a verdadeira consagração. Primeiro, a do nosso batismo. Segundo, a Nossa Senhora. E agora, a São Miguel Arcanjo. Ó príncipe nobilíssimo dos anjos, valoroso guerreiro do Altíssimo, zeloso defensor da glória do Senhor, terror dos espíritos rebeldes, amor e delícia de todos os anjos bons, meu querido Arcanjo Miguel, eu e minha família, meus filhos e essas minhas intenções, desejando fazer parte do número dos vossos devotos e servos, a vós hoje consagro, me dou, me ofereço a minha família, e coloco a mim próprio toda a minha família, tudo que me pertence, debaixo de vossa poderosa proteção. É pequena a minha oferta, sendo eu como uma miserável pecadora, mas vós engrandecereis o afeto do meu coração. Se recorde São Miguel que de hoje em diante, eu e a minha família, os meus filhos e essa minha intenção particular, está debaixo da vossa proteção. E São Miguel, você deve me assistir em toda a minha vida, aos meus filhos, à minha família, conseguir o perdão dos meus muitos e graves pecados, dos pecados da minha família e dos meus filhos, a graça de amar a Deus de todo o meu coração, ao meu querido Jesus, à minha querida Mãe Maria. Consegue, São Miguel, o auxílio que eu preciso para conseguir a coroa da salvação. Me defende, São Miguel, do inimigo da alma, especialmente na hora da morte. Venha, ó príncipe glorioso, me assista na última hora e com a vossa arma poderosa, a vossa espada, o vosso escudo, agora lance para longe, precipitando no abismo do inferno este anjo quebrador de promessa e derrotado e soberbo, que um dia já derrubou no combate no céu. São Miguel Arcanjo, defendei-me no combate, para que eu não pereça no supremo juízo. Amém. Encerramos então a nossa quaresma de São Miguel pedindo: a nossa proteção está no nome do Senhor, que fez o céu e a terra. Por intercessão de São Miguel Arcanjo, nos abençoe o Deus Todo-Poderoso, Pai, Filho e Espírito.

0: para a sua vida, para a sua casa. Esta é a reflexão Despertai para o Amor, que você também pode, ouvindo e absorvendo esta palavra, despertar sempre mais para o amor e ajudar a outras pessoas a despertar. Eu gostaria de falar sobre o Deus Amor. Nós dizemos que Deus é amor porque isso nos foi revelado e está na Sagrada Escritura, dito a nós sobremaneira pelo evangelista João. Se Deus é o amor, o Deus uno e único não é e nem pode ser solidão. Quem ama não vive a solidão. Para amar é preciso pelo menos estar a dois, num relacionamento tão rico e profundo que está aberto ao outro pelos dois. Deus é amor e é comunhão dos três: o amante, o amado e o amor, recebido e doado, o Pai, o Filho e o Espírito Santo. Crer nesse amor eterno significa crer que Deus é uno em três pessoas, numa comunhão tão perfeita que os três são de fato um no amor e, ao mesmo tempo, segundo relação, tão reais, subsistem na única essência divina, que eles são verdadeiramente três no dar e receber amor. Santo Agostinho diz assim sobre Deus: na verdade, vês a Trindade se vês o amor. Eis, são três: o amante, o amado e o amor. Agostinho diz que o Pai é o amante, o Filho é o amado e o Espírito Santo é o amor. E não mais que três: um que ama aquele que dele procede, outro amando aquele de quem procede e, por fim, aquele que é o próprio amor. E se o amor não é nada, como se diz que Deus é amor? E se não é substância, como se diz Deus ser uma substância? A essência do Deus vivo é, pois, seu amor em eterno movimento de saída, como amor amante, de acolhimento de si como amor amado, de retorno a si e de infinita abertura ao outro na liberdade, como espírito do amor trinitário. Por isso, caro ouvinte, a essência do Deus cristão é o amor em seu processo eterno. É a Trindade como história eterna de amor que suscita e assume e invade a história do mundo, história amada por Deus. Por isso, caro ouvinte, diante desta palavra, cabe nos perguntar: vale a pena eu recusar este amor? Pensemos nisso. Mais reflexões através do nosso site padrezequiel.com.br. Acesse o site e encontre também ali o nosso Facebook, a nossa página, com vídeos, com reflexões, com mensagens. Deus te abençoe e te guarde, em nome do Pai, do Filho e do Espírito Santo. Amém.
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0: Hora certa. Cultura. 10h28.
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1: Hora certa.
2: 10h42.
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0: Hora certa. Cultura.
1: 10h50.
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1: Hora certa.
2: 11:04.
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0: Hora certa. Cultura. 11:15.
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0: Hora certa. Cultura.
1: 11:32.
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0: Hora certa.
1: 11:48.
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0: 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Hora certa. Cultura.
1: 1:10.

0: 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Hora certa, Cultura.
1: 2:25.
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0: Hora certa.
1: 2h59.
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0: 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Hora certa. Cultura.
3: 3 horas.
4: Queridos irmãos, juntos vamos também agora recitar o terço da Divina Misericórdia. Pai nosso, que estais no céu,
5: santificado seja o vosso nome, venha a nós o vosso reino, seja feita a vossa vontade, assim na terra como no céu.
4: O pão nosso de cada dia nos dai hoje, perdoai-nos as nossas ofensas, assim como nós perdoamos a quem nos tem ofendido. E não nos deixeis cair em tentação, mas livrai-nos do mal. Amém. Ave Maria, cheia de graça, o Senhor é convosco. Bendita sois vós entre as mulheres,
5: e bendito é o fruto do vosso ventre, Jesus.
4: Santa Maria, Mãe de Deus, rogai por nós, pecadores, agora e na hora de nossa morte. Amém.
6: Creio em Deus Pai Todo-Poderoso, Criador do céu e da terra,
5: e em Jesus Cristo, seu único Filho, nosso Senhor, que foi concebido pelo poder do Espírito Santo, nasceu da Virgem Maria, padeceu sob Pôncio Pilatos, foi crucificado, morto e sepultado, desceu à mansão dos mortos, ressuscitou ao terceiro dia, subiu aos céus, está sentado à direita de Deus Pai Todo-Poderoso, donde há de vir a julgar os vivos e os mortos. Creio no Espírito Santo, na Santa Igreja Católica, na comunhão dos santos, na remissão dos pecados, na ressurreição da carne, na vida eterna. Amém.
3: Eterno Pai, eu vos ofereço o corpo e o sangue, a alma e a divindade de vosso diletíssimo Filho, nosso Senhor Jesus Cristo, em expiação dos nossos pecados e dos do mundo inteiro.
7: Pela sua dolorosa paixão,
8: tende misericórdia de nós e do mundo inteiro.
7: Pela sua dolorosa paixão,
8: tende misericórdia de nós e do mundo inteiro.
7: Pela sua dolorosa paixão,
8: tende misericórdia de nós e do mundo inteiro.
7: Pela sua dolorosa paixão,
8: tende misericórdia de nós e do mundo inteiro.
7: Pela sua dolorosa paixão,
8: tende misericórdia de nós e do mundo inteiro.
7: Pela sua dolorosa paixão,
8: tende misericórdia de nós e do mundo inteiro.
7: Pela sua dolorosa paixão,
8: tende misericórdia de nós e do mundo inteiro.
7: Pela sua dolorosa paixão,
8: tende misericórdia de nós e do mundo inteiro.
7: Pela sua dolorosa paixão,
8: tende misericórdia de nós e do mundo inteiro.
7: Pela sua dolorosa paixão,
8: tende misericórdia de nós e do mundo inteiro.
7: Eterno Pai,
8: eu vos ofereço o corpo e o sangue, a alma e a divindade de vosso diletíssimo Filho, nosso Senhor Jesus Cristo, em expiação dos nossos pecados e dos do mundo inteiro, pela sua dolorosa paixão.
7: Tende piedade de nós e do mundo inteiro.
8: Pela sua dolorosa paixão.
7: Tende piedade de nós e do mundo inteiro.
8: Pela sua dolorosa paixão.
7: Tende misericórdia de nós e do mundo inteiro.
8: Pela sua dolorosa paixão.
7: Tende misericórdia de nós e do mundo inteiro.
8: Pela sua dolorosa paixão.
7: Tende misericórdia de nós e do mundo inteiro.
8: Pela sua dolorosa paixão.
7: Tende misericórdia de nós e do mundo inteiro.
8: Pela sua dolorosa paixão.
7: Tende misericórdia de nós e do mundo inteiro.
8: Pela sua dolorosa paixão.
7: Tende misericórdia de nós e do mundo inteiro.
8: Pela sua dolorosa paixão.
7: Tende misericórdia de nós e do mundo inteiro.
8: Pela sua dolorosa paixão.
7: Tende misericórdia de nós e do mundo inteiro.
8: Eterno Pai, eu vos ofereço o corpo e o sangue, a alma e a divindade de vosso diletíssimo Filho, nosso Senhor Jesus Cristo,
4: em expiação dos nossos pecados e dos do mundo inteiro.
7: Pela sua dolorosa paixão,
4: tende misericórdia de nós e do mundo inteiro.
7: Pela sua dolorosa paixão,
4: tende misericórdia de nós e do mundo inteiro.
7: Pela sua dolorosa paixão,
4: tende misericórdia de nós e do mundo inteiro.
7: Pela sua dolorosa paixão,
4: tende misericórdia de nós e do mundo inteiro.
7: Pela sua dolorosa paixão,
4: tende misericórdia de nós e do mundo inteiro.
7: Pela sua dolorosa paixão,
4: tende misericórdia de nós e do mundo inteiro.
7: Pela sua dolorosa paixão,
4: tende misericórdia de nós e do mundo inteiro.
7: Pela sua dolorosa paixão,
4: tende misericórdia de nós e do mundo inteiro.
7: Pela sua dolorosa paixão,
4: tende misericórdia de nós e do mundo inteiro.
7: Pela sua dolorosa paixão,
4: tende misericórdia de nós e do mundo inteiro. Eterno Pai,
3: eu vos ofereço o corpo e o sangue, a alma e a divindade de vosso diletíssimo Filho, nosso Senhor Jesus Cristo, em expiação dos nossos pecados e dos do mundo inteiro.
4: Pela sua dolorosa paixão,
7: tende misericórdia de nós e do mundo inteiro.
4: Pela sua dolorosa paixão,
7: tende misericórdia de nós e do mundo inteiro.
4: Pela sua dolorosa paixão,
7: tende misericórdia de nós e do mundo inteiro.
4: Pela sua dolorosa paixão,
7: tende misericórdia de nós e do mundo inteiro.
4: Pela sua dolorosa paixão,
7: tende misericórdia de nós e do mundo inteiro.
4: Pela sua dolorosa paixão,
7: tende misericórdia de nós e do mundo inteiro.
4: Pela sua dolorosa paixão,
7: tende misericórdia de nós e do mundo inteiro.
4: Pela sua dolorosa paixão,
7: tende misericórdia de nós e do mundo inteiro.
4: Pela sua dolorosa paixão,
7: tende misericórdia de nós e do mundo inteiro.
4: Pela sua dolorosa paixão,
7: tende misericórdia de nós e do mundo inteiro.
4: Eterno Pai, eu vos ofereço o corpo e o sangue,
3: a alma e a divindade de vosso diletíssimo Filho, nosso Senhor Jesus Cristo, em expiação dos nossos pecados e dos do mundo inteiro.
7: Pela sua dolorosa paixão,
4: tende misericórdia de nós e do mundo inteiro.
7: Pela sua dolorosa paixão,
4: tende misericórdia de nós e do mundo inteiro.
7: Pela sua dolorosa paixão,
4: tende misericórdia de nós e do mundo inteiro.
7: Pela sua dolorosa paixão,
4: tende misericórdia de nós e do mundo inteiro.
7: Pela sua dolorosa paixão,
4: tende misericórdia de nós e do mundo inteiro.
7: Pela sua dolorosa paixão,
4: tende misericórdia de nós e do mundo inteiro.
7: Pela sua dolorosa paixão,
4: tende misericórdia de nós e do mundo inteiro.
7: Pela sua dolorosa paixão,
4: tende misericórdia de nós e do mundo inteiro.
7: Pela sua dolorosa paixão,
4: tende misericórdia de nós e do mundo inteiro.
7: Pela sua dolorosa paixão,
4: tende misericórdia de nós e do mundo inteiro. Deus Santo,
3: Deus forte, Deus imortal,
4: tende piedade de nós e do mundo inteiro.
3: Deus Santo, Deus forte, Deus imortal, tende piedade de nós e do mundo inteiro. Deus Santo, Deus forte, Deus imortal, tende piedade de nós e do mundo inteiro. Ó sangue e água que jorrastes do coração de Jesus, como fonte de misericórdia para nós, eu confio em vós. Jesus, eu confio em vós. Jesus, eu confio em vós. Jesus, eu confio em vós.
4: Santa Faustina.

0: 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Hora certa, Cultura.
1: 4 horas.
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1: Olá, muito bom dia, ouvintes da Rádio Cultura. Estamos reunidos em nome do Pai, do Filho e do Espírito Santo. Amém. Que pelo sinal da Santa Cruz, livre-nos o Senhor Deus dos nossos inimigos. Rezemos, São Miguel Arcanjo, defendei-nos no combate. Sede o nosso refúgio contra as maldades e as ciladas do demônio. Ordene-lhe Deus, instantemente o pedimos. E vós, príncipe da milícia celeste, pela virtude divina, precipitai no inferno a Satanás e aos outros espíritos malignos que andam pelo mundo para perder as almas. Amém. Sacratíssimo Coração de Jesus, tende piedade de nós. Sacratíssimo Coração de Jesus, tende piedade de nós. Sacratíssimo Coração de Jesus, tende piedade de nós. E a meditação da palavra de Deus proposta para este, que é o 27º dia da Quaresma dedicada a São Miguel Arcanjo, está no Salmo 103. Como um pai sente compaixão dos filhos, assim o Senhor sente compaixão daqueles que o temem. Porque ele conhece a nossa condição, ele se lembra do pó de que somos feitos. Os dias do homem são como a relva, como a flor do campo que floresce, porque o vento soprando sobre ela a faz desaparecer, e ninguém mais identifica o seu lugar. Mas a bondade do Senhor existe desde sempre e para sempre existirá sobre aqueles que o temem. A justiça dele é para os filhos dos filhos, para os que guardam a sua aliança e se lembram de praticar os seus preceitos. O Senhor estabeleceu nos céus o seu trono e sua realeza governa todo o universo. Bendigam ao Senhor os anjos seus, valentes e fortes realizadores da sua palavra, e ao som da sua palavra, obedientes. Bendigam ao Senhor todos os seus exércitos, ministros realizadores da sua vontade. Bendigam ao Senhor todas as suas obras, em todos os lugares que ele governa. Bendiga ao Senhor, ó minha alma. Glória ao Pai e ao Filho e ao Espírito Santo, como era no princípio, agora e sempre. Amém. São Miguel Arcanjo, fazei que a nossa vida seja conforme a vontade de Deus. Não permitais que o inimigo entre em nossas famílias e em nossa casa. Ou se ele entrou, por favor, São Miguel, tira toda a interferência do mal nas nossas famílias e na nossa vida. Nós queremos sempre reconhecer que somente Deus, o Pai que nos conduz, reina em nossas vidas. Afastai de nós toda maldade, intriga e divisão. A palavra de Deus está no Evangelho de Mateus, capítulo 6. E disse Jesus: não se preocupem com a vida de vocês em relação ao que vão comer ou beber, nem com o corpo de vocês em relação ao que vão vestir. Acaso a vida não vale mais que a comida e o corpo mais que a roupa? Observem as aves do céu, que não semeiam, nem colhem, nem ajuntam em celeiros, e o Pai de vocês, que está nos céus, as alimenta. Por acaso vocês não valem mais que elas? Quem de vocês, com as suas preocupações, consegue prolongar a vida um pouco que seja? E quanto à roupa, por que vocês se preocupam tanto? Aprendam com os lírios do campo como crescem, eles que não trabalham nem fiam. E eu digo a vocês que Salomão, com toda a sua majestade, nunca se vestiu como um deles. E se Deus assim veste a erva do campo, que hoje existe e amanhã é jogada no fogo, não fará muito mais por vocês, tão fracos na fé? Busquem primeiro o reino de Deus e sua justiça, e todas essas coisas ficarão garantidas para vocês. Assim, não se preocupem com o dia de amanhã, pois o dia de amanhã terá as suas próprias preocupações, e a cada dia basta o seu cuidado. E a meditação de hoje é de Santo Inácio de Antioquia. Nada ficará escondido para você se tiverdes em Jesus Cristo fé e amor totais, que são o começo e o fim da vida. O começo é a fé e o fim é o amor. Os dois juntos são de Deus. E tudo o mais que se refere à perfeição e à santidade o seguem. Quem professa a fé não peca. E quem possui o amor não odeia. Pelos frutos conhecemos a árvore. Da mesma forma, os que professam pertencer a Cristo são reconhecidos por suas obras. Agora, a obra que nos é pedida não é a profissão da fé, mas que cada um se mantenha na força da fé até o fim. É melhor calar e ser do que falar e não ser. É bom ensinar se aquele que fala faz. De fato, há um único mestre, aquele que disse e era. E o que ele fez, calando, são coisas dignas do Pai. Aquele que possui verdadeiramente a palavra de Jesus pode escutar também seu silêncio, a fim de ser perfeito para realizar o que diz ou para ser conhecido pelo seu silêncio. Nada está escondido para o Senhor, mas até nossos segredos estão junto dele. Portanto, façamos tudo como se ele morasse dentro de nós, para sermos templos dele e ele próprio ser o nosso Deus dentro de nós, como o é de fato e como aparecerá diante de nossa face, se o amarmos justamente. Nada fica escondido para vós se tiverdes em Cristo Jesus fé e amor totais, que são o começo e o fim da vida. É melhor calar e ser do que falar e não ser. Rezemos juntos a ladainha dedicada a São Miguel Arcanjo. Antes vamos pedir a proteção do nosso anjo da guarda, Santo Anjo do Senhor. Meu zeloso guardador, se a ti me confiou a piedade divina, sempre me rege, me guarde, me governe, me ilumine. Amém. Peçamos a São Pio que envie o nosso anjo da guarda junto com o seu anjo da guarda, ao anjo da guarda de São Pio, ao nosso anjo da guarda, que converse com o anjo da guarda de São Pio para que visite as pessoas pelas quais estamos rezando. Que o nosso anjo da guarda, o anjo da guarda de São Pio, leve até o anjo da guarda destas pessoas pelas quais estamos rezando o consolo, a fortaleza, a coragem. Porque se Deus é por nós, quem será contra nós? Se aquele que deu o seu próprio filho para nos redimir à morte na cruz, não nos dará também as forças necessárias para atravessarmos todos os momentos da nossa vida? Porque Deus é bom e compassivo e misericordioso. Nos acheguemos a Jesus Cristo, nos acheguemos a Deus, nos acheguemos a Nossa Senhora e aos santos anjos, e Deus Pai olhará para nós com misericórdia. São Rafael com Tobias, São Gabriel com Maria, São Miguel com todas as hierarquias, abri para nós todas as vias. São Rafael com Tobias, São Gabriel com Maria, São Miguel com todas as hierarquias, abri para nós todas as vias. São Rafael com Tobias, São Gabriel com Maria, São Miguel com todas as hierarquias, abri para nós todas as vias. Nossa Senhora, Rainha dos Anjos, rogai por nós que recorremos a vós. Senhor, tende piedade de nós. Cristo, tende piedade de nós. Senhor, tende piedade de nós. Jesus Cristo, ouvi-nos. Jesus Cristo, atendei-nos. Pai Celeste, que sois Deus, tende piedade de nós. Filho Redentor do mundo, que sois Deus, tende piedade de nós. Espírito Santo, que sois Deus, tende piedade de nós. Trindade Santa, que sois um único Deus, tende piedade de nós. Santa Maria, Rainha dos Anjos, rogai por nós. São Miguel, rogai por nós. São Miguel, cheio da graça de Deus, rogai por nós. São Miguel, perfeito adorador do Verbo Divino, rogai por nós. São Miguel, coroado de honra e de glória, rogai por nós. São Miguel, poderosíssimo príncipe dos exércitos do Senhor, rogai por nós. São Miguel, porta-estandarte da Santíssima Trindade, rogai por nós. São Miguel, guardião do paraíso, rogai por nós. São Miguel, guia e consolador do povo israelita, rogai por nós. São Miguel, esplendor e fortaleza da igreja militante, rogai por nós. São Miguel, honra e alegria da igreja triunfante, rogai por nós. São Miguel, luz dos anjos, rogai por nós. São Miguel, baluarte dos cristãos, rogai por nós. São Miguel, força daqueles que combatem pelo estandarte da cruz, rogai por nós. São Miguel, luz e confiança no último momento da vida, rogai por nós. São Miguel, socorro muito certo, rogai por nós. São Miguel, nosso auxílio em todas as adversidades, rogai por nós. São Miguel, arauto da sentença eterna, rogai por nós. São Miguel, consolador das almas que estão no purgatório, rogai por nós. São Miguel, a quem o Senhor incumbiu de receber as almas que estão no purgatório, rogai por nós. São Miguel, nosso príncipe, rogai por nós. São Miguel, nosso advogado, rogai por nós. Cordeiro de Deus, que tirais o pecado do mundo, perdoai-nos, Senhor. Cordeiro de Deus, que tirais o pecado do mundo, atendei-nos, Senhor. Cordeiro de Deus, que tirais o pecado do mundo, tende piedade de nós. Rogai por nós, ó glorioso São Miguel, príncipe da Igreja de Cristo, para que sejamos dignos de suas promessas. Amém. Oração. Senhor Jesus, santificai-nos por uma bênção sempre nova e concedei-nos pela intercessão de São Miguel esta sabedoria que nos ensina a juntar riquezas do céu e a trocar os bens do tempo pelos da eternidade. Vós que viveis e reinais para sempre. Amém. Rezemos um Pai Nosso em honra a São Miguel Arcanjo. E nesse Pai Nosso, em honra ao Arcanjo São Miguel, peçamos que ele visite agora, com o seu exército, essas pessoas pelas quais estamos rezando, todas elas, para que São Miguel quebre todo o mal de todos os tempos, seja mal familiar, genealógico, seja mal que desejaram para nós, nossos filhos, nossos familiares, seja o mal que nós mesmos tenhamos provocado pelos nossos pecados contra Deus e contra o próximo. Que São Miguel agora venha com o seu exército, que são milhares de anjos, e que esses milhares de anjos venham combater pelas pessoas pelas quais estamos rezando neste momento. Pai nosso que estais no céu, santificado seja o vosso nome, venha a nós o vosso reino, seja feita a vossa vontade, assim na terra como no céu. O pão nosso de cada dia nos dai hoje, perdoai-nos as nossas ofensas, assim como nós perdoamos a quem nos tem ofendido. Não nos deixeis cair em tentação, mas livrai-nos do mal. Amém. Quem como Deus? Ninguém como Deus. Quem como Deus da vida? Ninguém como Deus da vida. Quem como Deus da libertação? Ninguém como Deus da libertação. Quem como Deus da ressurreição? Ninguém como Deus da ressurreição. Quem como Deus da cura das enfermidades? Ninguém como Deus que cura as enfermidades. Quem como Deus da misericórdia, Jesus misericordioso? Ninguém como Deus da misericórdia. E rezamos um Pai Nosso a São Gabriel Arcanjo pedindo: São Gabriel, envia os seus anjos, as milícias do seu exército, para que tragam à terra as boas notícias da vida, da vitória, da libertação, do livramento de todo o mal. São Gabriel, traga as notícias boas de Deus para aqueles que são os escolhidos de Deus, pelos quais estamos rezando, pelas nossas famílias, que o Deus da misericórdia se digne a ter mais uma vez misericórdia de nós e nos dê novas oportunidades de conversão, de libertação e de boas notícias. Pai nosso que estás no céu, santificado seja o vosso nome. Venha a nós o vosso reino, seja feita a vossa vontade, assim na terra como no céu. O pão nosso de cada dia nos dai hoje. Perdoai-nos as nossas ofensas, assim como nós perdoamos a quem nos tem ofendido. E não nos deixeis cair em tentação, mas livrai-nos do mal. Amém. Quem como Deus? Ninguém como Deus. E rezemos agora um Pai Nosso em honra a São Rafael Arcanjo. Ó São Rafael, anjo da medicina de Deus, anjo da cura, anjo da libertação, anjo que afastou todo o mal de Sara, anjo que levou a cura para Tobit, anjo que acompanhou Tobias no caminho, vem agora também, peça a Nossa Senhora, Rainha dos Anjos, peça a Jesus misericordioso, peça ao Espírito Santo, peça a Deus Pai que se digne ter misericórdia de nós e trazer a cura para a humanidade, a cura das doenças incuráveis, a cura dos jovens, a cura do coração de todos os que estão doentes, seja qual for o mal. São Rafael Arcanjo, nós imploramos a vós, Pai nosso, que estais no céu, santificado seja o vosso nome, venha a nós o vosso reino, seja feita a vossa vontade, assim na terra como no céu. O pão nosso de cada dia nos dai hoje, perdoai-nos as nossas ofensas, assim como nós perdoamos a quem nos tem ofendido, e não nos deixeis cair em tentação, mas livrai-nos do mal. Amém. Rezemos três Ave Marias, a Nossa Senhora vitoriosa, Rainha dos Anjos, aquela que avança como um exército em ordem de batalha. Ave Maria, cheia de graça, o Senhor é convosco. Bendita sois vós entre as mulheres, e bendito é o fruto do vosso ventre, Jesus. Santa Maria, Mãe de Deus, rogai por nós, pecadores, agora e na hora de nossa morte. Amém. Ave Maria, cheia de graça, o Senhor é convosco. Bendita sois vós entre as mulheres, e bendito é o fruto do vosso ventre, Jesus. Santa Maria, Mãe de Deus, rogai por nós, pecadores, agora e na hora de nossa morte. Amém. Ave Maria, cheia de graça, o Senhor é convosco. Bendita sois vós entre as mulheres, e bendito é o fruto do vosso ventre, Jesus. Santa Maria, Mãe de Deus, rogai por nós, pecadores, agora e na hora de nossa morte. Amém. Glória ao Pai, ao Filho e ao Espírito Santo, como era no princípio, agora e sempre. Amém. Gloriosíssimo São Miguel, chefe e príncipe dos exércitos celestes, fiel guardião das almas, vencedor dos espíritos rebeldes, amado da casa de Deus, nosso admirável guia depois de Cristo. Vós, cuja excelência e virtude são altíssimas, dignai-vos livrar-nos de todos os males, nós todos que recorremos a vós com confiança, e fazei, pela vossa incomparável proteção, que adiantemos cada dia mais na fidelidade em servir a Deus. Amém. Rogai por nós, ó bem-aventurado São Miguel Arcanjo, príncipe da Igreja de Cristo, para que sejamos dignos de suas promessas. Amém. Deus eterno e todo-poderoso, que por um prodígio de bondade e misericórdia para a salvação do ser humano, escolhestes para príncipe de vossa Igreja o gloriosíssimo Arcanjo São Miguel, tornai-nos dignos, nós vo-lo pedimos, de sermos preservados de todos os inimigos, a fim de que na hora da nossa morte nenhum deles nos possa inquietar, mas que nos seja dado de sermos introduzidos por ele, na presença da vossa poderosa e augusta majestade, pelos merecimentos de nosso Senhor Jesus Cristo. Amém. Consagração a São Miguel Arcanjo. Vamos consagrar agora estas pessoas pelas quais estamos rezando ao Arcanjo São Miguel, às fileiras de São Miguel, à milícia de São Miguel, ao exército de São Miguel. Ó príncipe nobilíssimo dos anjos, valoroso guerreiro do Altíssimo, zeloso defensor da glória do Senhor, terror dos espíritos rebeldes, amor e delícia de todos os anjos justos, meu querido Arcanjo São Miguel, desejando eu fazer parte do número dos vossos devotos e servos, a vós hoje me consagro, me dou e me ofereço, e ponho-me a mim próprio, a minha família e tudo que me pertence, debaixo da vossa poderosa proteção. É pequena a oferta do meu serviço, sendo eu, como sou, uma miserável pecadora, mas vós engrandecereis o afeto do meu coração. Recordai-vos de que hoje em diante estou debaixo do vosso sustento, e deveis assistir-me em toda a minha vida e obter-me o perdão dos meus muitos e graves pecados, a graça de amar a Deus de todo o coração, ao meu querido Salvador Jesus Cristo e a minha mãe Maria Santíssima, obtendo-me aqueles auxílios que me são necessários para conseguir a coroa da eterna glória. Defendei-me dos inimigos da alma, especialmente na hora da morte. Vinde, ó príncipe gloriosíssimo, assistir-me na última hora, e com a vossa arma poderosa lançai para longe, precipitando nos abismos do inferno, aquele anjo quebrador de promessas e soberbo que um dia prostrastes no combate no céu. São Miguel Arcanjo, defendei-nos no combate para que não pereçamos no supremo juízo. Amém.

A nossa proteção está no nome do Senhor que fez o céu e a terra. Por intercessão de São Miguel Arcanjo, que ele e Nossa Senhora nos abençoem. Em nome do Pai, do Filho e do Espírito Santo. Amém. Até amanhã.

Bom dia, ouvintes. O Terço em Sua Casa, edição das 5 horas da manhã aqui na Rádio Cultura. Eu sou Roseli Salete Rossi e convido você a rezar junto com a gente a oração do Santo Terço neste início de dia, entregando o nosso dia para a proteção da Virgem Maria. E rezemos em nome do Pai, do Filho e do Espírito Santo. Amém. Divino Jesus, oferecemos o Santo Terço de hoje pelas intenções da Virgem Maria, pela paz individual no coração do ser humano, pela reconciliação do ser humano com Deus, pela paz entre as nações, pela conversão dos pecadores, pelas crianças que estão no ventre de suas mães, pelas famílias, pelo Brasil, pelos sacerdotes e religiosas, na intenção do Papa Francisco e por todos os enfermos. No início deste dia, ouvintes da Rádio Cultura, nos coloquemos diante de Nossa Senhora e façamos a nossa consagração à Mãe de Deus e Nossa Mãe, rezando: ó minha Senhora, ó minha Mãe, eu me ofereço toda a vós, e em prova da minha devoção para convosco, eu vos consagro os meus olhos, os meus ouvidos, a minha boca, o meu coração e inteiramente todo o meu ser. E porque assim sou vossa, ó incomparável Mãe, guardai-me, defendei-me como coisa e propriedade vossa. Amém. E rezemos, ouvintes da Rádio Cultura, ao nosso anjo da guarda nesse início de dia, pedindo a proteção dos santos anjos para você, para sua família, para as pessoas que você ama, para aqueles que estão longe. Traga até o seu pensamento neste momento a pessoa por quem você deseja rezar. Santo anjo do Senhor, meu zeloso guardador, se a ti me confiou a piedade divina, sempre me rege, me guarde, me governe, me ilumine. Amém. As intenções do Santo Terço, nesse horário das 5 horas da manhã, poderão ser enviadas para a Secretaria da Rádio Cultura em horário comercial. Você liga para o 3541-0391, fala com a Brenda e envia suas intenções para o Terço e pede que elas sejam colocadas no horário da manhã. Nós estaremos rezando durante a semana pelas suas intenções. Creio em Deus Pai Todo-Poderoso, Criador do céu e da terra, e em Jesus Cristo, seu único Filho, nosso Senhor, que foi concebido pelo poder do Espírito Santo, nasceu da Virgem Maria, padeceu sob Pôncio Pilatos, foi crucificado, morto e sepultado, desceu à mansão dos mortos, ressuscitou ao terceiro dia, subiu aos céus e está sentado à direita de Deus Pai Todo-Poderoso, donde há de vir a julgar os vivos e os mortos. Creio no Espírito Santo, na Santa Igreja Católica, na comunhão dos santos, na remissão dos pecados, na ressurreição da carne e na vida eterna. Amém. Saudemos a Nossa Senhora, uma Ave Maria para a Virgem Maria, Mãe do Filho de Deus. Ave Maria, cheia de graça, o Senhor é convosco, bendita sois vós entre as mulheres e bendito é o fruto do vosso ventre, Jesus. Santa Maria, Mãe de Deus, rogai por nós, pecadores, agora e na hora de nossa morte. Amém. Rezemos a Nossa Senhora, que é filha de Deus Pai. Ave Maria, cheia de graça, o Senhor é convosco, bendita sois vós entre as mulheres, e bendito é o fruto do vosso ventre, Jesus. Santa Maria, Mãe de Deus, rogai por nós, pecadores, agora e na hora de nossa morte. Amém. E rezemos a Nossa Senhora pedindo a presença, a luz, a direção e o consolo do Espírito Santo para este dia que estamos começando. Ave Maria, cheia de graça, o Senhor é convosco, bendita sois vós entre as mulheres, e bendito é o fruto do vosso ventre, Jesus. Santa Maria, Mãe de Deus, rogai por nós, pecadores, agora e na hora de nossa morte. Amém. No primeiro mistério doloroso,
nós contemplamos a agonia de Jesus no Horto das Oliveiras e pedimos a nosso Senhor que nos livre de todas as nossas agonias. Pai nosso que estás no céu, santificado seja o vosso nome, venha a nós o vosso reino, seja feita a vossa vontade, assim na terra como no céu. O pão nosso de cada dia nos dai hoje, perdoai-nos as nossas ofensas, assim como nós perdoamos a quem nos tem ofendido, e não nos deixeis cair em tentação, mas livrai-nos do mal. Amém. Ave Maria, cheia de graça, o Senhor é convosco. Bendita sois vós entre as mulheres, e bendito é o fruto do vosso ventre, Jesus. Santa Maria, Mãe de Deus, rogai por nós, pecadores, agora e na hora de nossa morte. Amém. Ave Maria, cheia de graça, o Senhor é convosco. Bendita sois vós entre as mulheres, e bendito é o fruto do vosso ventre, Jesus. Santa Maria, Mãe de Deus, rogai por nós, pecadores, agora e na hora de nossa morte. Amém. Ave Maria, cheia de graça, o Senhor é convosco, bendita sois vós entre as mulheres, e bendito é o fruto do vosso ventre, Jesus. Santa Maria, Mãe de Deus, rogai por nós, pecadores, agora e na hora de nossa morte. Amém. Ave Maria, cheia de graça, o Senhor é convosco, bendita sois vós entre as mulheres, e bendito é o fruto do vosso ventre, Jesus. Santa Maria, Mãe de Deus, rogai por nós, pecadores, agora e na hora de nossa morte. Amém. Ave Maria, cheia de graça, o Senhor é convosco. Bendita sois vós entre as mulheres, e bendito é o fruto do vosso ventre, Jesus. Santa Maria, Mãe de Deus, rogai por nós, pecadores, agora e na hora de nossa morte. Amém. Ave Maria, cheia de graça, o Senhor é convosco. Bendita sois vós entre as mulheres, e bendito é o fruto do vosso ventre, Jesus. Santa Maria, Mãe de Deus, rogai por nós, pecadores, agora e na hora de nossa morte. Amém. Ave Maria, cheia de graça, o Senhor é convosco. Bendita sois vós entre as mulheres, e bendito é o fruto do vosso ventre, Jesus. Santa Maria, Mãe de Deus, rogai por nós, pecadores, agora e na hora de nossa morte. Amém. Ave Maria, cheia de graça, o Senhor é convosco. Bendita sois vós entre as mulheres, e bendito é o fruto do vosso ventre, Jesus. Santa Maria, Mãe de Deus, rogai por nós, pecadores, agora e na hora de nossa morte. Amém. Ave Maria, cheia de graça, o Senhor é convosco. Bendita sois vós entre as mulheres, e bendito é o fruto do vosso ventre, Jesus. Santa Maria, Mãe de Deus, rogai por nós, pecadores, agora e na hora de nossa morte. Amém. Ave Maria, cheia de graça, o Senhor é convosco. Bendita sois vós entre as mulheres, e bendito é o fruto do vosso ventre, Jesus. Santa Maria, Mãe de Deus, rogai por nós, pecadores, agora e na hora de nossa morte. Amém. Glória ao Pai, ao Filho e ao Espírito Santo, como era no princípio, agora e sempre. Amém. Ó meu Jesus, perdoai-nos, livrai-nos do fogo do inferno, levai as almas todas para o céu e socorrei principalmente as que mais precisarem da vossa misericórdia. Nossa Senhora Aparecida, rogai por nós. No segundo mistério doloroso, contemplamos Jesus que é flagelado, que é torturado. Peçamos ao Senhor que pelas suas dores nos liberte de todos os vícios e a nossa família. Pai nosso que estás no céu, santificado seja o vosso nome, venha a nós o vosso reino, seja feita a vossa vontade, assim na terra como no céu. O pão nosso de cada dia nos dai hoje, perdoai-nos as nossas ofensas, assim como nós perdoamos a quem nos tem ofendido, e não nos deixeis cair em tentação, mas livrai-nos do mal. Amém. Ave Maria, cheia de graça, o Senhor é convosco, bendita sois vós entre as mulheres, e bendito é o fruto do vosso ventre, Jesus. Santa Maria, Mãe de Deus, rogai por nós, pecadores, agora e na hora de nossa morte. Amém. Ave Maria, cheia de graça,

pecadores, agora e na hora de nossa morte. Amém. Ave Maria, cheia de graça, o Senhor é convosco. Bendita sois vós entre as mulheres, e bendito é o fruto do vosso ventre, Jesus. Santa Maria, Mãe de Deus, rogai por nós, pecadores, agora e na hora de nossa morte. Amém. Ave Maria, cheia de graça, o Senhor é convosco. Bendita sois vós entre as mulheres, e bendito é o fruto do vosso ventre, Jesus. Santa Maria, Mãe de Deus, rogai por nós, pecadores, agora e na hora de nossa morte. Amém. Ave Maria, cheia de graça, o Senhor é convosco. Bendita sois vós entre as mulheres, e bendito é o fruto do vosso ventre, Jesus. Santa Maria, Mãe de Deus, rogai por nós, pecadores, agora e na hora de nossa morte. Amém. Ave Maria, cheia de graça, o Senhor é convosco. Bendita sois vós entre as mulheres, e bendito é o fruto do vosso ventre, Jesus. Santa Maria, Mãe de Deus, rogai por nós, pecadores, agora e na hora de nossa morte. Amém. Ave Maria, cheia de graça, o Senhor é convosco. Bendita sois vós entre as mulheres, e bendito é o fruto do vosso ventre, Jesus. Santa Maria, Mãe de Deus, rogai por nós, pecadores, agora e na hora de nossa morte. Amém. Ave Maria, cheia de graça, o Senhor é convosco. Bendita sois vós entre as mulheres, e bendito é o fruto do vosso ventre, Jesus. Santa Maria, Mãe de Deus, rogai por nós, pecadores, agora e na hora de nossa morte. Amém. Ave Maria, cheia de graça, o Senhor é convosco. Bendita sois vós entre as mulheres, e bendito é o fruto do vosso ventre, Jesus. Santa Maria, Mãe de Deus, rogai por nós, pecadores, agora e na hora de nossa morte. Amém. Glória ao Pai, ao Filho e ao Espírito Santo, como era no princípio, agora e sempre. Amém. Ó meu Jesus, perdoai-nos, livrai-nos do fogo do inferno, levai as almas todas para o céu e socorrei principalmente as que mais precisarem da vossa misericórdia. Nossa Senhora Aparecida, rogai por nós. No terceiro mistério, contemplamos a coroação de Jesus. Ó Jesus, olha por todos aqueles que são humilhados e não permitas nunca que a vingança e a falta de perdão tome conta do nosso coração. E no quarto mistério, contemplamos Jesus com a cruz nas costas, a caminho do Calvário. Ó Senhor, que nós também sejamos sensíveis ao sofrimento e à dor das outras pessoas e ajudemos as outras pessoas a carregar as suas cruzes. Pai nosso que estás no céu, santificado seja o vosso nome, venha a nós o vosso reino, seja feita a vossa vontade, assim na terra como no céu. O pão nosso de cada dia nos dai hoje, perdoai-nos as nossas ofensas, assim como nós perdoamos a quem nos tem ofendido, e não nos deixeis cair em tentação, mas livrai-nos do mal. Amém. Ave Maria, cheia de graça, o Senhor é convosco. Bendita sois vós entre as mulheres, e bendito é o fruto do vosso ventre, Jesus. Santa Maria, Mãe de Deus, rogai por nós, pecadores, agora e na hora de nossa morte. Amém. Ave Maria, cheia de graça, o Senhor é convosco. Bendita sois vós entre as mulheres, e bendito é o fruto do vosso ventre, Jesus. Santa Maria, Mãe de Deus, rogai por nós, pecadores, agora e na hora de nossa morte. Amém. Ave Maria, cheia de graça, o Senhor é convosco. Bendita sois vós entre as mulheres, e bendito é o fruto do vosso ventre, Jesus. Santa Maria, Mãe de Deus, rogai por nós, pecadores, agora e na hora de nossa morte. Amém. Ave Maria, cheia de graça, o Senhor é convosco. Bendita sois vós entre as mulheres, e bendito é o fruto do vosso ventre, Jesus. Santa Maria, Mãe de Deus, rogai por nós, pecadores, agora e na hora de nossa morte. Amém. Ave Maria, cheia de graça, o Senhor é convosco. Bendita sois vós entre as mulheres, e bendito é o fruto do vosso ventre, Jesus. Santa Maria, Mãe de Deus, rogai por nós, pecadores, agora e na hora de nossa morte. Amém. Ave Maria, cheia de graça, o Senhor é convosco. Bendita sois vós entre as mulheres, e bendito é o fruto do vosso ventre, Jesus. Santa Maria, Mãe de Deus, rogai por nós, pecadores, agora e na

0: hora de nossa morte. Amém. Ave Maria, cheia de graça, o Senhor é convosco. Bendita sois vós entre as mulheres, e bendito é o fruto do vosso ventre, Jesus. Santa Maria, Mãe de Deus, rogai por nós, pecadores, agora e na hora de nossa morte. Amém. Ave Maria, cheia de graça, o Senhor é convosco. Bendita sois vós entre as mulheres, e bendito é o fruto do vosso ventre, Jesus. Santa Maria, Mãe de Deus, rogai por nós, pecadores, agora e na hora de nossa morte. Amém. Ave Maria, cheia de graça, o Senhor é convosco. Bendita sois vós entre as mulheres, e bendito é o fruto do vosso ventre, Jesus. Santa Maria, Mãe de Deus, rogai por nós, pecadores, agora e na hora de nossa morte. Amém. Glória ao Pai, ao Filho e ao Espírito Santo, como era no princípio, agora e sempre. Amém. Ó meu Jesus, perdoai-nos, livrai-nos do fogo do inferno, levai as almas todas para o céu e socorrei principalmente as que mais precisarem da vossa misericórdia. Nossa Senhora Aparecida, rogai por nós. No quinto mistério contemplamos a crucificação e a morte de Jesus. Senhor, leva-nos a aceitar a vontade do Pai, mas liberta-nos pela sua cruz e pela sua morte. Pai nosso que estais no céu, santificado seja o vosso nome. Venha a nós o vosso reino. Seja feita a vossa vontade, assim na terra como no céu. O pão nosso de cada dia nos dai hoje. Perdoai-nos as nossas ofensas, assim como nós perdoamos a quem nos tem ofendido. E não nos deixeis cair em tentação, mas livrai-nos do mal. Amém. Ave Maria, cheia de graça, o Senhor é convosco. Bendita sois vós entre as mulheres, e bendito é o fruto do vosso ventre, Jesus. Santa Maria, Mãe de Deus, rogai por nós, pecadores, agora e na hora de nossa morte. Amém. Ave Maria, cheia de graça, o Senhor é convosco. Bendita sois vós entre as mulheres, e bendito é o fruto do vosso ventre, Jesus. Santa Maria, Mãe de Deus, rogai por nós, pecadores, agora e na hora de nossa morte. Amém. Ave Maria, cheia de graça, o Senhor é convosco, bendita sois vós entre as mulheres, e bendito é o fruto do vosso ventre, Jesus. Santa Maria, Mãe de Deus, rogai por nós, pecadores, agora e na hora de nossa morte. Amém. Ave Maria, cheia de graça, o Senhor é convosco, bendita sois vós entre as mulheres, e bendito é o fruto do vosso ventre, Jesus. Santa Maria, Mãe de Deus, rogai por nós, pecadores, agora e na hora de nossa morte. Amém. Ave Maria, cheia de graça, o Senhor é convosco, bendita sois vós entre as mulheres, e bendito é o fruto do vosso ventre, Jesus. Santa Maria, Mãe de Deus, rogai por nós, pecadores, agora e na hora de nossa morte. Amém. Ave Maria, cheia de graça, o Senhor é convosco. Bendita sois vós entre as mulheres, e bendito é o fruto do vosso ventre, Jesus. Santa Maria, Mãe de Deus, rogai por nós, pecadores, agora e na hora de nossa morte. Amém. Ave Maria, cheia de graça, o Senhor é convosco. Bendita sois vós entre as mulheres, e bendito é o fruto do vosso ventre, Jesus. Santa Maria, Mãe de Deus, rogai por nós, pecadores, agora e na hora de nossa morte. Amém. Ave Maria, cheia de graça, o Senhor é convosco. Bendita sois vós entre as mulheres, e bendito é o fruto do vosso ventre, Jesus. Santa Maria, Mãe de Deus, rogai por nós, pecadores, agora e na hora de nossa morte. Amém. Ave Maria, cheia de graça, o Senhor é convosco. Bendita sois vós entre as mulheres, e bendito é o fruto do vosso ventre, Jesus. Santa Maria, Mãe de Deus, rogai por nós, pecadores, agora e na hora de nossa morte. Amém. Ave Maria, cheia de graça, o Senhor é convosco. Bendita sois vós entre as mulheres, e bendito é o fruto do vosso ventre, Jesus. Santa Maria, Mãe de Deus, rogai por nós, pecadores, agora e na hora de nossa morte. Amém. Glória ao Pai, ao Filho e ao Espírito Santo, como era no princípio, agora e sempre. Amém. Ó meu Jesus, perdoai-nos, livrai-nos do fogo do inferno, levai as almas todas para o céu e socorrei principalmente as que mais precisarem da vossa misericórdia. Nossa Senhora Aparecida, rogai por nós. No segundo mistério doloroso, contemplamos Jesus que é flagelado, que é torturado. Peçamos ao Senhor que pelas suas dores nos liberte de todos os vícios e a nossa família. Pai nosso que estais no céu, santificado seja o vosso nome, venha a nós o vosso reino, seja feita a vossa vontade, assim na terra como no céu. O pão nosso de cada dia nos dai hoje, perdoai-nos as nossas ofensas, assim como nós perdoamos a quem nos tem ofendido, e não nos deixeis cair em tentação, mas livrai-nos do mal. Amém. Ave Maria, cheia de graça, o Senhor é convosco, bendita sois vós entre as mulheres, e bendito é o fruto do vosso ventre, Jesus. Santa Maria, Mãe de Deus, rogai por nós, pecadores, agora e na hora de nossa morte. Amém. Ave Maria, cheia de graça, o Senhor é convosco, bendita sois vós entre as mulheres, e bendito é o fruto do vosso ventre, Jesus. Santa Maria, Mãe de Deus, rogai por nós, pecadores, agora e na hora de nossa morte. Amém. Ave Maria, cheia de graça, o Senhor é convosco. Bendita sois vós entre as mulheres, e bendito é o fruto do vosso ventre, Jesus. Santa Maria, Mãe de Deus, rogai por nós, pecadores, agora e na hora de nossa morte. Amém. Ave Maria, cheia de graça, o Senhor é convosco. Bendita sois vós entre as mulheres, e bendito é o fruto do vosso ventre, Jesus. Santa Maria, Mãe de Deus, rogai por nós, pecadores, agora e na hora de nossa morte. Amém. Ave Maria, cheia de graça, o Senhor é convosco. Bendita sois vós entre as mulheres, e bendito é o fruto do vosso ventre, Jesus. Santa Maria, Mãe de Deus, rogai por nós, pecadores, agora e na hora de nossa morte. Amém. Ave Maria, cheia de graça, o Senhor é convosco. Bendita sois vós entre as mulheres, e bendito é o fruto do vosso ventre, Jesus. Santa Maria, Mãe de Deus, rogai por nós, pecadores, agora e na hora de nossa morte. Amém. Ave Maria, cheia de graça, o Senhor é convosco. Bendita sois vós entre as mulheres, e bendito é o fruto do vosso ventre, Jesus. Santa Maria, Mãe de Deus, rogai por nós, pecadores, agora e na hora de nossa morte. Amém. Ave Maria, cheia de graça, o Senhor é convosco. Bendita sois vós entre as mulheres, e bendito é o fruto do vosso ventre, Jesus. Santa Maria, Mãe de Deus, rogai por nós, pecadores, agora e na hora de nossa morte. Amém. Ave Maria, cheia de graça, o Senhor é convosco. Bendita sois vós entre as mulheres, e bendito é o fruto do vosso ventre, Jesus. Santa Maria, Mãe de Deus, rogai por nós, pecadores, agora e na hora de nossa morte. Amém. Glória ao Pai, ao Filho e ao Espírito Santo, como era no princípio, agora e sempre. Amém. Ó meu Jesus, perdoai-nos, livrai-nos do fogo do inferno, levai as almas todas para o céu e socorrei principalmente as que mais precisarem da vossa misericórdia. Nossa Senhora Aparecida, rogai por nós. Infinitas graças vos damos, soberana rainha, pelos benefícios que recebemos todos os dias de vossas mãos liberais. Dignai-vos neste dia e para sempre tomar-nos debaixo do vosso poderoso amparo. E para mais vos agradecer, vos saudamos com uma salve, rainha. Salve, ó rainha, mãe de misericórdia, vida, doçura, esperança, nossa salve. A vós bradamos os degredados filhos de Eva. A vós suspiramos, gemendo, chorando neste vale de lágrimas. Eia, pois, advogada nossa, esses vossos olhos misericordiosos a nós volvei. E depois desse desterro mostrai-nos, Jesus, bendito o fruto do vosso ventre, ó clemente, ó piedosa, ó doce sempre Virgem Maria. Rogai por nós, por nossas famílias, por nossa vida, neste dia, ó Santa Mãe de Deus, para que sejamos dignos das promessas de Cristo. Amém.
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0: 5:09.
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día 15 de setembro. Evangelho de João, capítulo 19, versículo 25 a 27. Jesus, junto à cruz de Jesus, estava de pé sua mãe, a irmã de sua mãe, Maria, mulher de Cleofas, e Maria Madalena. Quando Jesus viu sua mãe e perto dela o discípulo que amava, disse para sua mãe: mulher, eis aí teu filho. Depois disse ao discípulo: eis aí tua mãe. E desde essa hora em diante o discípulo a recebeu como sua.

Hoje fazemos memória a Nossa Senhora das Dores. Maria logo aprendeu todo o seu com seu filho, homem e Deus, que o sofrimento fazia parte da estrada que nos conduz ao Pai. Nossa querida Mãe do Céu soube por Simeão que aquele menino estava destinado a ser causa de queda e de soerguimento para muitos homens em Israel, e ser um sinal que provocaria contradições. E sentiu a dor. O coração de Maria de novo se apertou de dor e preocupação quando José lhe contou que um anjo lhe aparecera em sonho e disseram-lhe que se levantasse, tomasse o menino e ela, que fugissem para o Egito e lá ficassem até que ele lhe avisasse. Alguns anos mais tarde, a perda do menino Jesus em Jerusalém encheu seu coração de uma aflição muito grande, porque ela, em sua humildade, achava que tinha sido culpada por aquele sofrimento. Um dos quadros mais tocantes da paixão de Jesus é seu encontro com sua mãe. Vê-lo naquele estado fez o coração de Maria bater doloroso por não poder fazer nada que diminuísse o sofrimento de seu filho. As últimas três dores sobre as quais meditamos agora são em parte relatadas no Evangelho de hoje: a morte de Jesus, a descida de seu corpo da cruz e seu sepultamento. Maria nos ensina que diante dos sofrimentos devemos manter a confiança

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9: Hora certa.
0: 5:16.

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2: Oba! Alô, meu povo, bom dia, bom dia. Alô, Campos Novos, meu celeiro amado, tô aqui, estamos ao vivo agora, minha gente.
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2: Na nossa rádio Cultura FM, aqui do nosso Planalto Sul, celeiro catarinense, Campos Novos, estamos juntos, começando mais um programa aqui na nossa terra do agro. E começando mais uma atividade ao vivo. E eu peço licença para você, me permita? Pode ser? Então me dá licença, quero fazer companhia para você. Sou Ortiz, o seu amigo da madrugada.
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2: Perfeito, minha gente. Que a paz de Cristo esteja contigo. Vamos juntos, então, começando mais uma jornada ao vivo. Que a paz, o amor, a felicidade e a fraternidade estejam juntos, que o Espírito Santo nos acompanhe e que possamos seguir um dia pleno, tranquilo, feliz, saudável e na nossa lida, na nossa peleia, cada um na sua. Eu tô aqui, você tá aí também me dando carona, de repente, ou acompanhando a gente aí na sua lida que começa cedo e não tem muito tempo para parar, para descansar, né? Para quem tá na lida da noite ainda, daqui a pouco tem a pausa para o descanso e assim. E para quem logo vai começar, já está preparando o mate ou um bom café, a nossa saudação. O nosso relógio aqui marca agora 5:30.

0: Joca Martins, destino de peão.
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0: Aqui estamos, gente. Eu tô aqui, né? Seu amigo da madrugada junto contigo. Você que é gente que se liga na gente aqui no amanhecer. E na hora do chimarrão nós estamos tocando a música do campeirismo, aquela boa. Aquela de fato especial de primeira. Bom dia, povo. Bom dia, minha gente. Vamos chegando por aí. Bom dia para Eli Gomes, que mandou bem cedinho aqui. Que Deus guie você nesta terça-feira rumo às escolhas certas e encha o seu dia de bênçãos inesperadas. Amém. Valeu, então. Bom dia pro povo do trecho, caminhoneiros, amigos, irmãos da estrada, gente que leva de tudo um pouco, né? Da quirera pros bichinhos, alimento para nós, remédios, pessoas, né? Pacientes para saúde, gente para escola, povo para trabalhar, é assim, né? É, então tá. Deus abençoe esse povo do trecho aí. Bom dia, Alessandro, fala aí.
3: Bom dia, Ortiz. Bom dia, abençoado, que o senhor possa abençoar a tua programação, abençoar a tua vida, a tua família. Que Deus abençoe os demais ouvintes da Rádio Cultura no dia de hoje.
0: Amém.
3: Tá bom, Ortiz. Tu pode mandar pra nós aí, Proseando com Deus, do Mano Lima. Um forte e grande abraço aí. Deus abençoe a todos.
0: Valeu, irmão. Deus abençoe, Alessandro. 5:35.

0: 5:38, que tal, Mano Lima, de goela aberta por aqui na hora do chimarrão, prosseando com Deus. Essa é a nossa rádio das amizades, da família, estamos aí, gente. 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
1: É aqui com a gente, 5:41. Perfeito, pessoal. Estamos juntos. Vamos lá. Vamos seguindo. Tocando música boa aqui, porque as outras não importa, né? As buenas, sim. Isso sim. Tá tudo bem aí, gente? Aqui tá, graças a Deus, aqui tá bem na medida certa, bem do jeito que deve ser. Bom dia, amigão, fica com Deus, amém, valeu, bom dia, Altair. Eu mando um buenos pro Edenilson Recalcati, Dervaldo Oeste, mas tá nas bandas de Bicaré, né? Tá na lida, na peleia, tá com o poçante aí preparado para mais um dia, o mate já servido, espumando no porungo, e o pote de erva cheio assim, né? Nossa senhora, a térmica para garantir a água na temperatura ideal e é desse jeito. Me diz que bom dia, mestre, na escuta do amigo no Ibicaré. Aquele abraço. Valeu, um abraço, viu, Edenilson? Para você também, que Deus te acompanhe aí na lida, na peleia e nos dando uma carona sempre. 5:42.

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6: É hora do chimarrão que volta aqui, gente, 5:50. Bueno, bom dia aí, tudo bem, povo? Vamos lá, bom dia, bom dia.
7: Bom dia, tudo bem?
6: Tudo bem?
7: Peço uma música pra nós, pra quem estiver ouvindo, pra vocês aí da rádio, e um belo dia, né, hoje, se Deus quiser.
6: Amém, valeu aí, obrigado, Janete dos Santos, aí das bandas de integração. Bom dia, Ortiz, gostaria de ouvir os Bertucci ou de casa, desejo um dia ótimo a todos, Vilma Poltronieri, abraços. Valeu, Vilma, abraço também, Deus abençoe seu dia, seu mate, sua saúde e a sua disposição de nos ouvir aí, não é? Eu trago antes aqui o padre Alexandre Bioc com a mensagem do amanhecer e música em seguida.
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9: Bom dia, amigos ouvintes da Rede Scalabriniana de Comunicação. Que bom podermos estarmos juntos em mais um amanhecer. Amigo ouvinte, você já parou para pensar no significado que tem as inúmeras escolhas que você faz ou que se sente obrigado a fazer cada dia? Pois é, uma vez alguém falou que escolhas que fazemos são sementes que plantamos. E pensando bem, sabe que esta pessoa tem razão mesmo? Escolhas são sementes que plantamos. Muitas vezes escolhemos porque estamos frente a uma situação que nos exige uma tomada de decisão e nem sempre consideramos todas as consequências que esta escolha pode ocasionar. Pensamos apenas no imediato, esquecemos que a escolha também pode trazer consigo efeitos a médio e a longo prazo. Mas o que tem a ver as escolhas com as sementes? Muito simples, não é? Toda semente lançada na terra um dia vai germinar, crescer, seguir seu ciclo normal e produzir frutos. Frutos que inevitavelmente o semeador vai colher, sejam eles bons ou maus. Assim acontece também com as escolhas. Elas, em determinado momento da vida, também irão produzir frutos. E, como no caso das sementes, inevitavelmente colheremos o resultado delas. E rezemos. Senhor, neste novo amanhecer aqui estou para pedir a vossa proteção nesta jornada. Obrigado pelo descanso da noite que apenas acabou e por esta nova oportunidade que me ofereceis. Quero nesse dia viver intensamente cada hora, cada minuto, cada segundo, enfim, todos os instantes que me permitireis viver. Coloco-me à vossa disposição para que façais de mim aquilo que a vossa graça inspirar. Senhor, concedei-me força e coragem para não desanimar diante das dificuldades, persistência para lutar pelos objetivos e disponibilidade para aceitar em mim a vossa vontade. Amém.
10: Obrigado pela sua companhia. Continue ouvindo a nossa programação, que você tenha um ótimo dia e que Deus, por intercessão de São João Batista Scalabrini, abençoe você e sua família. Em nome do Pai, do Filho e do Espírito Santo. Amém.
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0: Charla de Galpão, Bugio dos Bailes, antes dos Bertucci, ou de casa, 6-1. 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
2: Ok, 6:05, gente. Vamos ouvir aqui o que nos informa então com relação ao comportamento do clima para Campos Novos, Ronaldo Coutinho. Diga aí, Ronaldo.
3: Bom dia. É, o tempo segue aí com frio agora de manhã, talvez já abaixo de 10 graus. Então já começamos aí o início do dia já com temperatura mais baixa na região. Olha, de 6 a 8, 7, 9. E à tarde não passa muito, provavelmente, dos 15 e 16 graus. Pode ter alguma chuva ou garoa a final da manhã ou à tarde, não dá para descartar. À noite vai estar bem frio. Na quarta-feira está indicando frio, pode chegar aí entre um negativo e dois positivos, com formação de geada. E à tarde fica agradável, passa dos 17, 18. Ainda faz frio, com pequena chance de geada na quinta, tempo bom, e agradável à tarde. Sexta também. Sexta-noite pode ter chuva. Chuva, trovada e períodos de melhora no sábado e períodos maiores de melhoria, mas não livre da chuva, no domingo. Pode ter alguma ocorrência de granizo e vento. Da Climatea, Ronaldo Coutinho.
2: Ok, valeu, obrigado aí, Ronaldo. 6:07. Vamos lá, a hora do chimarrão segue, gente. Buenas, povo. Agora vamos dar um vistaço aí pela região. Que tal? Quem que achou? Bom dia, Ortiz. Buenos dias aí pro Ari, pras bandas do Ibiã. Agora do Ibiã vamos pra Videira, viu? Que legal. Bom dia pro Adilson. Tudo bem, Adilson? O Adilson manda um alô pro Emílio Greff, que mora aqui em Campos Novos, tá de aniversário, Emílio. Olha, Emílio, parabéns pro você. Um abraço aí do Adilson e nosso aqui também. Bom dia, tudo certo? Aqui tá louco de certo. Aqui tá mais certo do que 2 e 2, são quase 5. É o Careca, bom dia, Careca, pra você, pro pessoal que leva a quilerinha pros bichos, né? No cedo, sim, que legal. Ele tá mandando alô pro Nereu Guedes e manda um alô também pra galera da ração. Tem pro Alessandro, Diles, Batista, o Sebinho, Garipuna, especial pra Solange, ótima terça. Valeu, ótima terça também, gente.

0: RG10, Luiz Marenco. Um vistaço na tropa, que tal? 93,9. É bem aqui, gente. Buenas, olha só que legal, me diz a Elisete Rosa de Jesus. Bom dia. Só música de patrão. Valeu, obrigado. É aqui assim, ó. É desse jeito aqui, ó. É o nosso costume. Bom dia pro Rogério do Amaral também, já com o poçante em dia, pra Lida, me dando carona, mate servido, a cultura junto aí, bom dia, estamos ligadinho, valeu, um abraço, valeu Rogério, um abraço também, Deus te abençoe. Outro que tá no trecho é o Luiz Carlos Fogaça, bom dia.
1: Bom dia, meu amigo Ortiz, aqui é o Luiz Carlos Fogaça, estamos cedo na rodagem, rumo a Santa Cecília.
0: Ok.
1: Toca pra nós se for possível aí com os tiranos. De sangue catarinense, e oferecer para todos que estiverem na rodagem, para quem gostar da música e para vocês da rádio. Valeu, Ortiz. Tenha um bom dia, um abraço e tudo de bom.
0: Tudo de bom.

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0: 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Ótimas ofertas no Super Lucas, todo dia, toda hora, tudo aqui. 6:23, estamos aí, gente, Hora do Chimarrão. Alô, Pinhal da Serra, em Novo Velho, Rio Grande, onde o Purungo ronca. E a Cultura chega também com o seu barulhinho campeiro da manhã. Bom dia, Natalino, diga aí.
3: Bom dia, meu bom amigo Ortiz, como é que tá? Tudo certo, tudo tranquilo?
0: Tudo bem. Um
3: grande abraço pra ti, pra turma aí da Cultura.
0: Também aí.
3: Quero, se for possível, que me toque aí pra nós a música Neta da Viúva, o grupo Cojona. Quero oferecer para o seu Osni Carvalho em Campos Novos, para os amigos todos aqui do Pinhal da Serra. Tá bueno? Um grande abraço e um bom dia, meu irmão.
0: Valeu, bom dia também, Natalino. Obrigado aí. Bom dia, Dair.
4: Bom dia, Otis. Como é que tá, Otis? Tudo bom, bem, Otis?
0: Tudo.
4: E Otis, dá para rodar um muito bom com o Gaúcho da Fronteira, para São Simão, para São Francisco, o meu amigo Delar Pinheiro, meu Domingos Pinto, minha esposa Maria Rita.
0: Valeu, um abraço pra todo mundo aí.

0: Gaúcho da Fronteira, Monarca, antes o grupo Cordiona, a neta da viúva.
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3: 6:28. 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
17: Perfeito, minha gente, aqui estou eu, seu amigo da madrugada, 6:36, estamos juntos, família Cultura, amigos, gente que se liga aqui na programação da manhã, na hora do chimarrão, nós que temos a incumbência, a responsabilidade que nos honra de abrirmos ao vivo as atividades da cultura. 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
0: 6:39, minha gente querida, estamos aqui na hora do chimarrão com o melhor da nossa música campeira, gauchesca, aquela que faz roncar o porungo do mate, combina com a lida, combina com uma pausa também, é assim, né? Programa Hora do Chimarrão aqui na Cultura, não dá nem de prosear muito, né? Nós temos que apurar o passo aqui até às 7, até um pouquinho antes das 7, porque depois tem a hora dos milagrosos das grotas aqui na programação. Meu Deus! Chiquito e Bordoneio! Alô, povo do campo! Na paz do campo!

0: Leonardo, sistema antigo, antes de Quito e Bordoneio, na Paz do Campo. Tem intervalo agora.
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2: 6:45. 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
1: Perfeito, minha gente, 6h52, estamos aqui. 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Então tá. Bom dia pra Tere Valer, Adinha em Lacerdópolis. Que legal, ele me mandou aqui, olha, Salmo do dia: o Senhor é o meu pastor, nada me faltará. Amém. É verdade, é bem isso mesmo. Mas que tal, bom dia pro Antônio Todo e pras bandas de Anitta Garibaldi aqui na finaleira do programa já, diga aí.
10: Com essa música dos filhos do Rio Grande, os cabelos compridos, senão as mocinhas da cidade, senão moço triste.
1: Arrego.
10: Ou senão triste romance, se pode, por um favor, soltar uma dessas aí, eu ofereço aí pra todos vocês da Rádio Cultura de Campos Novos, pros meus parentes. E para meus parentes aí, para todos os 20 de Campos Novos e motorista, aqui em Anitta Garibaldi, para minhas irmãs, sobrinha, minha filha, o mais para me curtir, para quem está escutando.
1: Valeu, Antônio do Céu, um abraço e abençoado. Deus abençoe. Obrigado pela audiência. Pois é, eu vou, né, vou soltar uma dessas músicas aí, as outras eu deixo presas mesmo, viu? Tá bom? Deus abençoe. 5 para as 7. Eu acho que o jeito é eu tirar o meu time de campo aqui, né? Fazer o quê? O programa Hora do Chimarrão, ele já é curto e agora com meia hora a menos, então nem se fala. Mas a gente faz o que é possível aqui, com gratidão aos nossos anunciantes, patrocinadores. Obrigado, meu Deus, por me colocar aqui em mais um dia. E a você, ouvinte Cultura, melhores ouvintes do planeta, como eu digo, estão aqui, né? Nos acompanhando na programação das manhãs. Fique bem, fique na paz. Um grande abraço, o programa termina aqui. Eu volto depois das 7:30 no jornalismo.

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0: Olá, bom dia, 15 de setembro de 2026. Hoje é terça-feira. Tempo com alguma nebulosidade em Campos Novos. Estamos iniciando aqui Cultura Notícias para falarmos sobre a tradição do jornalismo, abordando temas de interesse da população local e regional com candidatos de Campos Novos ou que, estando aqui, aceitam debater esses temas que impactam o eleitorado local e regional. Hoje, a Roseli Salete Rossi, jornalista aqui da Cultura, entrevista a candidata Daniela Rainer, do PL, que esteve na emissora e falou de questões regionais. Ainda, Projeto Jovem Rural reúne jovens da região de Campos Novos e aposta na capacitação, gestão e sucessão familiar. Previsão do tempo com Ronaldo Coutinho. Com o jornalismo da rede de notícias Acaerte, chuvas que levaram 18 municípios a decretar emergência em Santa Catarina tiveram influência do El Niño, avalia Defesa Civil. Detalhes daqui a pouco. 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
0: 7:35. Chuvas que levaram 18 municípios a decretar emergência em Santa Catarina tiveram influência do El Niño, avalia Defesa Civil.
3: 18 municípios de Santa Catarina decretaram situação de emergência por conta das chuvas registradas na última semana. O fenômeno, impulsionado por um ciclone extratropical no oceano, impactou especialmente o meio oeste, oeste e planalto norte catarinense. Ao todo, 62 cidades sofreram ocorrências como alagamentos e deslizamentos, e mais de 470 pessoas ficaram desabrigadas ou desalojadas até esta segunda-feira, de acordo com o balanço apresentado pela Secretaria de Estado da Proteção e Defesa Civil. O meteorologista da instituição, Caio Guerra, analisa que o episódio teve influência do fenômeno climático El Niño.
4: A gente pode sim olhar para esse episódio e falar que ele é reflexo do El Niño, mas não isoladamente. Quando a gente fala do fenômeno El Niño, a gente pensa numa influência a longo prazo. A gente vê o El Niño bem intenso, a atmosfera já está diferente por conta dele, então a gente sabe que as chuvas vão ser mais frequentes aqui no sul do Brasil, principalmente agora ao longo da primavera, né, que são os próximos meses, setembro, outubro e novembro. O El Niño, ele tem uma influência muito significativa e faz com que as chuvas sejam mais frequentes. Então, olhando só para esse evento, você não vai falar, ah, esse evento é o El Niño, né? Mas quando a gente olhar ao longo do mês de setembro, ao longo do mês de outubro e verificar que realmente as chuvas foram acima da média, foram mais frequentes, as tempestades mais intensas, aí sim a gente vê o conjunto da obra toda e a gente diz com toda certeza que o El Niño teve influência.
3: Em Tangará, no meio-oeste de Santa Catarina, foram registrados 120 milímetros de chuva em 24 horas, conforme a Secretaria de Estado da Proteção e Defesa Civil. O meteorologista Caio Guerra ressalta que a instituição já observa aumento nos volumes de chuva ao longo deste inverno em Santa Catarina por influência do El Niño.
4: Ao longo do mês de julho e agosto, a gente já verificou essa influência. Chuva acima da média, tanto no mês de julho quanto no mês de agosto. Também uma frequência maior de tempestades, que a gente teve granizo. Em outros estados aqui do sul, a gente teve muitos relatos de tornados. São situações que a gente vê que foi um pouco atípico, essa frequência maior dessas tempestades mais severas, além do acumulado acima do normal. Agora, em setembro, só desse último evento, em algumas regiões já quase bateu o acumulado do mês. Você pega aí um dos municípios que mais choveram aqui no estado, como Joaçaba, que bateu ali na casa de 100, 110 milímetros, a climatologia é de 150 milímetros. Então foi pouco mais de 2/3 da chuva do mês em um dia. Esses já são sinais aí que os volumes até o final do mês já devem fechar acima do normal para o período de setembro.
3: Receba avisos e alertas climáticos da Defesa Civil Estadual enviando o número do seu CEP por mensagem SMS de celular para o contato 4199. De Florianópolis, da Rede de Notícias Acaerte, Cadu Reis.
0: Obrigado, Cadu.
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0: Ok, vamos acompanhar então aqui as informações sobre o tempo com o Ronaldo Coutinho para a nossa região de Campos Novos.
5: Bom dia. É, o tempo segue aí com frio agora de manhã, talvez já abaixo de 10 graus. Então já começamos aí o início do dia já com temperatura mais baixa na região. Olha, de 6 a 8, 7, 9. E a tarde não passa muito, provavelmente, dos 15 a 16 graus. Pode ter alguma chuva ou garoa a final da manhã ou à tarde, não dá para descartar. À noite vai estar bem frio. Na quarta-feira está indicando frio, pode chegar aí entre um negativo e dois positivos, com formação de geada, e à tarde fica agradável, passa dos 17, 18. Ainda faz frio, com pequena chance de geada na quinta, tempo bom, e agradável à tarde. Sexta também. Sexta-noite pode ter chuva. Chuva, trovada e períodos de melhora no sábado e períodos maiores de melhoria, mas não livre da chuva, no domingo. Pode ter alguma ocorrência de granizo e vento. Da Climatea, Ronaldo Coutinho.
0: Certo, obrigado, Ronaldo Coutinho.
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0: Nessa edição, assim como ocorreu com outros candidatos, vamos veicular entrevista com a deputada federal e candidata à reeleição, Daniela Rainer. A ordem de veiculação segue a data cronológica em que as entrevistas foram gravadas. A veiculação ocorre no mesmo horário e com o mesmo tempo de reprodução. Daniela aborda questões de infraestrutura, incluindo as BRs 282 e 470, observando que foram feitas exigências no modelo do edital de leilão para concessão de pedágios nas rodovias. Também responde sobre recursos que foram prometidos antes do período eleitoral para os municípios pelo governo. Rose.
6: Ouvintes da Cultura, temos a oportunidade de trazer aqui aos microfones da rádio a deputada federal Daniela Rainer, candidata à reeleição pelo Partido Liberal. Primeiro, quero agradecer a sua presença aqui, deputada. E, claro, de mulher para mulher sempre é um prazer entrevistar uma mulher, uma liderança política, né?
7: Muito obrigada, Rose. Obrigada à Rádio Cultura por nos receber aqui. É uma alegria também estar aqui contigo, né? Conhecendo a tua história, né? De não só aqui em Santa Catarina, mas já passou por Brasília, tantos outros lugares, conhece muito da política estadual e nacional. É uma alegria estar aqui com vocês hoje em Campos Novos, acompanhada da nossa prefeita Cláudia também, outra mulher que é referência para todas nós, que está fazendo um excelente trabalho à frente em pé, né? Nossa vice-prefeita. Muito obrigada pela oportunidade, estou à disposição aqui.
6: Deputada, e qual é o projeto do PL para Santa Catarina? 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Aqui mesmo na região, é um volume considerável. Uma boa parte dos convênios não foi assinada antes da eleição, o que legalmente impede que esse recurso agora, né, no período eleitoral, evidentemente cheguem aos caixas das instituições, das próprias prefeituras, né? O que os municípios podem esperar, de fato, desse convênio serem honrados após outubro, independente do resultado da eleição? 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
7: 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Isso tudo a gente sabe que tem, o público é muito burocrático, a gente tem que cumprir muita burocracia, né? Muitos processos para fazer fazer as coisas fluírem. Então, alguns recursos ficaram, mas foram poucos diante do tamanho, né, dos recursos que o governador repassou para os municípios, por falta de algum documento, por falta de projeto, né, de alguma coisa, por conta da própria burocracia, né, mas a grande maioria foi entregue e são obras em todos os cantos, em todos os lados, né, na saúde, muitas cirurgias estão acontecendo, muitos atendimentos estão acontecendo, então aumentou demais o atendimento, a demanda tem aumentado também, especialmente em situações na saúde, né? O trabalho continua, né? Os nossos hospitais todos estão habilitados, então realmente foi muita coisa que foi feita, tem obras estruturantes extremamente importantes, tem inclusive um projeto para fazer uma rodovia leste-oeste paralela à 282 de Paraíso, seria mais ou menos o mesmo tamanho da 282, né? Aí seria uma estadual.
6: O estado de Santa Catarina faria essa obra?
7: Não, seria uma concessão, mas o estado é que vai fazer todo o processo, né? Porque assim, a gente tem esperado muito a nível federal e a gente não tem sido atendido. Então, evidentemente que a gente segue trabalhando, que a gente
6: segue. Mas esse é um projeto de milhões, esse, de uma SC paralela 282?
7: Sim, é um projeto bastante amplo.
6: Saindo do oeste até o litoral.
7: Leste ou oeste, né?
6: Uhum, entendo. E está no plano do governador Jorginho isso?
7: Sim, ele já falou, inclusive, no atual governo, né? Então, isso tudo está caminhando, já está em projeto, mas com certeza, como a gente já está quase no final do ano, né? No próximo mandato a gente vai ver isso acontecendo.
6: Deputada, eu me sinto muito à vontade de abordar essa questão com a senhora, porque sempre vejo a senhora por aqui. Há um sentimento da nossa região de disparidade de investimento, tanto federal como estadual. Isso é histórico, não é de agora. Uma das causas que se discute é justamente da falta de representatividade na Assembleia Legislativa de Santa Catarina, porque aqui em Campos Novos não tem parlamentar, né? Há muitos anos não elegeu o deputado, né? O último deputado federal foi o Dejandir da Pasquale, lá na década ainda de 80, né? Tem 40 anos que exatamente a cidade não tem um deputado federal. E os municípios não podem todos colocar representante lá na Câmara Federal. Mas essa disparidade, ela é fato. Por exemplo, graças a Deus e que bom para Joaçaba, Joaçaba vai receber milhões do governo de Santa Catarina, vai fazer mais um contorno viário até a UNOESC, até o hospital, já tem um contorno viário, vai ganhar mais um. Campos Novos não tem esse contorno viário, sofre porque as rodovias passam dentro da cidade, 282, 470, rodovias abandonadas, é uma pauta aqui da Rádio Cultura com essa manchete, rodovias abandonadas, né? E, por exemplo, Joinville recebeu 250 milhões do governo do estado, né? E tem o candidato a vice Adriano na chapa do governador Jorginho Melo. Por que é tão difícil para o Planalto Sul receber esses investimentos pesados? Poderia ter um novo hospital, uma nova torre de hospital, poderia ter um contorno viário, poderia ter as intervenções nas BRs que são tão necessárias aqui, não é? A senhora sabe. Por que motivo? Falta projeto? Falta liderança local, regional lá, batendo mais no governo do estado? É desses convênios do governo do estado, só saiu o convênio do hospital ainda em parcelas, o convênio da água não saiu, né? Outros convênios também não saíram.
7: Então, às vezes a gente olha para trás assim e percebe que são tantas demandas a serem feitas e não

0: pense que é só Campos Novos e o Planalto Sul. O que que a gente tem visto, assim? E uma das pautas que eu sempre lutei, assim, e sempre me deixou muito indignada, é especialmente a questão de infraestrutura. E, infelizmente, o Estado de Santa Catarina, ele é visto pelo governo federal como se a gente não precisasse de nada. E eles falam pra gente, ai, do que vocês reclamam? Vocês são a Suíça brasileira. E ao mesmo tempo que a gente fica orgulhoso de olharem a gente como um Estado diferenciado, um Estado produtivo, um Estado que é a Suíça brasileira, como eles dizem, a gente fica triste, a gente perde por trabalhar tão bem. Então, às vezes, a gente aumenta a nossa arrecadação e a gente sai de alguns critérios, porque a burocracia é um desses fatores. A burocracia é extremamente ruim para nós, porque ela nos esmaga, ela nos coloca em situações prejudiciais, porque foge do que é correto. Quando o Estado faz o tema de casa, quando o Estado produz mais, ele perde benefícios porque ele saiu de um patamar que a legislação coloca, né?
1: Santa Catarina está numa campanha de discriminação.
0: Inclusive. Sofrendo, né? Então, assim, o que que acontece? A gente tem, evidentemente, que quanto mais representatividade a gente tiver, melhor. Poxa, se tivessem deixado o Tribunal Eleitoral fazer a divisão, a redistribuição das vagas de deputados de acordo com o aumento da população, nós teríamos ganho mais 4 deputados federais sem aumentar o custo. Aí inventaram de mexer, todo mundo quis ter mais e aí aumenta o custo. Evidentemente que a gente tem que ser contra, porque eu sou totalmente contra o aumento de custos, aumento de impostos. Pelo contrário, a gente tem que enxugar a máquina para ter mais recurso para investir onde precisa. E assim, eu acho que um dos fatores que é extremamente prejudicial para essa região aqui é o fato das duas BRs passarem aqui, tanto a 282 quanto a 470, o que é bom para o desenvolvimento, parece um contrassenso, porque, né, uma BR traz desenvolvimento, só que da forma como essas BRs são tratadas, tanto a 282 contra 470, que passa dentro da cidade, né? Passou da hora de Santa Catarina ter pelo menos a duplicação dessas duas BRs. Então, quando a gente fala de estados que proporcionalmente não produzem o que a gente produz e que tem rodovias triplicadas, quadruplicadas, e a gente não tem nem duplicada, a gente está brigando para fechar buraco, que é algo que inaceitável. E assim, lá de Chapecó a Maravilha, agora fecharam o buraco, pelo menos. Mas há pouco tempo atrás, e isso é obra federal, tá? Há pouco tempo atrás, à noite a gente não viajava. Eu cansei de estourar pneu de carro porque era um buraco dentro do outro. Então, infelizmente, a gente está brigando para fechar em buraco.
1: É. Deputada, então eu quero que a senhora fale das suas propostas para a Câmara Federal. E aqui alguém lhe apresentou alguma demanda também?
0: As rodovias sempre é demanda, né? Sempre é demanda. Tem algumas demandas da nossa querida prefeita Cláudia aqui também, que ela sempre traz demandas para nós. Eu sou uma deputada, Rose, que além de emenda, né? Emenda não é a nossa principal função, todo mundo sabe disso, né? Mas elas estão aí, então pelo menos é um recurso que a gente consegue trazer para um estado que é tão esquecido pelo governo federal. Mas nós já trouxemos 1.800.000 nesse mandato, só para Campos Novos, né? Nós mandamos 200.000 para o Hospital José Atanásio, 500.000 para a unidade, para ampliação da unidade de saúde São José, 600.000 para custeio de saúde, 400.000 para infraestrutura turística, agora que vai ter um monumento muito bonito aqui em Campos Novos, porque uma das nossas missões agora é ajudar a desenvolver o turismo nos municípios do interior em especial.
1: A senhora mencionou 500.000 para ampliação da unidade de saúde de São José, é dinheiro que já está na prefeitura, esse meio 1 milhão? Já foi liberado.
0: Já está em fase de licitação aqui, atualizado online pela vice-prefeita.
1: E os 500.000 para esse monumento também já?
0: 400.000, ele já foi encaminhado para o plano de trabalho. Essa é a parte assim que às vezes as pessoas dizem, pô, demorou e tal. Porque todo recurso público, ele precisa ser feito um plano de trabalho, tem toda uma burocracia e tal. E aí tem mais 100.000 que a gente encaminhou para a APAI. Para as regiões aqui do meio oeste e serra, foram 31 milhões de reais do meu mandato para cá. E o meu jeito de trabalhar, Rose, é ajudar os municípios a resolver os problemas, ajudar os municípios no desenvolvimento econômico, né? E a vice-prefeita Cláudia sabe disso. Eu, quando liga, a gente atende, a gente corre atrás, a gente ajuda a resolver os problemas. Mas a nossa pauta principal lá em Brasília, que eu acho que tem muito a ver com a nossa região, eu não poderia fugir do que é importante para a nossa região, que é o agro, o desenvolvimento econômico e social que o agro traz, as cooperativas também, a infraestrutura infraestrutura é uma das minhas principais pautas. Eu estou lá na Fremloge, na Comissão de Infraestrutura e Logística, para que nesse novo programa de concessões do governo federal, para que ele seja feito em bloco, e sul e sudeste, porque se não for em bloco, não vai ter integração nacional. E essas rodovias, ela não é só uma estrada, ela tem a função de desenvolver as regiões. E aí Campos Novos não fica de fora. Se for feito a concessão só dos trechos, falando em interesse público, em desenvolvimento regional, a gente só vai ver as BRs aqui de Campos Novos, lá do extremo oeste, prontas e com qualidade, de acordo com a nossa necessidade, com o que a gente merece, se for pensado no todo. Porque senão o investidor, ele vai dizer, opa, peraí, eu vou na mais lucrativa. E o interesse público só é atendido quando acontece a integração das nossas regiões. Ah, exatamente. E aí eles vão fazer também os trechos menos lucrativos. Aí nós vamos ter ferrovias, aí nós vamos ter rodovias de qualidade. Senão a gente não vai ter, porque eles exploram sempre o trecho mais lucrativo e a gente fica esquecido.
1: E a bancada catarinense, ela está unida em torno disso?
0: A bancada como um todo, eu não sei se todos concordam, mas o governo do estado já está defendendo isso, o governador Jorginho, a secretária Vânia, que está lá em Brasília, à frente do CODESUL também. A gente está trabalhando firmemente nesse propósito. Nós conseguimos, inclusive, mais 6 meses de prazo agora, porque eles iam tocar essa concessão a toque de caixa, como eles costumam fazer, no tratoraço, fazer uma gambiarra para entregar pra gente aqui, pra gente ficar sem nada. E nós fizemos um trabalho hercúleo para conseguir ganhar mais tempo, porque em período eleitoral a gente não vai conseguir fazer nada, tá tudo travado.
1: Pro ano que vem o edital.
0: Exatamente. Então a gente tem mais 6 meses agora para trabalhar nesse sentido, pra gente conseguir fazer, mas o meu compromisso é trabalhar e fazer o meu melhor, é trazer essas ideias novas, como essa, por exemplo, para que a gente trabalhe com planejamento, para que a gente consiga entregar algo de verdade, que a grande parte das nossas cidades vão ficar esquecidas com uma operação só com um tapa-buraco. Não é isso que a gente precisa. Então, o meu trabalho tem sido nesse sentido, para que a gente realmente entregue soluções e não só 100 metros de asfalto, 1000 metros de asfalto. Não é isso que a gente precisa. A gente precisa de muito mais e o meu trabalho é para isso. E aí também a questão de diminuir o tamanho do estado, de menos impostos, né, de desenvolvimento econômico e social de verdade e defendendo acima de tudo que o nosso estado precisa.
1: Eu conversei com a deputada Daniela Rainer, que já foi inclusive governadora interina de Santa Catarina. Agradeço muito sua presença aqui na Rádio Cultura. Obrigada, deputada.
0: Muito obrigada, obrigada pela oportunidade. Mas o nosso compromisso, né, é de seguir trabalhando, fazendo o nosso melhor, defendendo o agro, defendendo o produtor de leite, defendendo a estrutura que a gente precisa, a infraestrutura que a gente precisa, o que nossa Santa Catarina precisa, defendendo a justiça verdadeiramente dessas mazelas que estão aí batendo a nossa porta todo dia, né? Muito obrigada.
1: A Rádio Cultura entrevista de forma igualitária todos os candidatos que aqui vêm discutir também as propostas locais e regionais. Para a Rádio Cultura, Roseli Rossi.
2: Ok, obrigado, Rose. 7:54, intervalo comercial.
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3: 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Olha, a permanência dos jovens do campo e a sucessão familiar estão entre os grandes desafios enfrentados pelas famílias rurais. Para contribuir com esse processo, a EPAGRE desenvolve o projeto Gestão Jovem Rural, iniciativa que busca preparar as novas gerações, não apenas para administrar as propriedades, mas também para compreender a importância da história, dos valores e do trabalho construído pelas famílias ao longo dos anos. O repórter Ricardinho Silva acompanha a cerimônia de encerramento dessa etapa da EPAGRE e traz alguma informação para a gente aqui. Vamos ouvir o que nos informa aqui o Túlio da EPAGRE com relação a esse assunto.
4: Esse projeto Gestão Jovem Rural visa capacitar os jovens, não só na questão de gestão da propriedade, mas nas atividades da propriedade também, com um foco muito grande na sucessão familiar, para que o jovem entenda o que é a propriedade, como que deve ser vista a propriedade, como deve ser feito o planejamento, gostando ele queira ficar na propriedade para continuar o trabalho dos pais. Sejam capacitados para entender melhor a propriedade, entender melhor a gestão, para que eles ganhem mais amor à propriedade e à família, os valores da família e assim a sucessão aconteça de uma maneira mais natural.
5: A EPAGRE sempre focada nessa questão do jovem rural com as famílias, justamente nessa questão da sucessão, né?
4: Nós temos também programa de jovem rural, onde é feito capacitação no centro de treinamento, 8 encontros anuais, então tem essa capacitação das mulheres agricultoras, o Florescer, PEC Jovem, que é capacitação pecuária para jovem. São diversos programas voltados ao jovem, né, para viabilizar a questão da sucessão familiar. Então, um dos grandes focos da EPAGRE como um todo é o jovem, é a sucessão familiar.
5: O curso acontece sempre no Centro Campos, mas a EPAGRE depois presta toda a assistência necessária para as famílias e também para os jovens, que eles deem essa continuidade nos programas dentro das suas propriedades.
4: O projeto de jovem do Centro Treinamento e as mulheres agricultoras e o PEC Jovem são capacitações onde acontecem nos municípios ou no centro de treinamento, é feito apoio da EPAGRE nas propriedades. E esse projeto que fizemos hoje, a gestão jovem rural, ele é feito a capacitação nas propriedades. O jovem fica na propriedade, é feito visitas presenciais, visitas online, encontros cada 6 meses, mas a grande capacitação é lá na propriedade junto com a família.
5: Tem ideia mais ou menos, Túlio, de quantos jovens já foram capacitados por cursos que a EPAGRE proporcionou?
4: No programa de jovem rural, as capacitações é feito no centro de treinamento, tem mais de 3 mil jovens que se passaram pelo programa no estado, né? Mulheres agricultoras também tem um número significativo, e esse projeto de gestão jovem rural, ele é um projeto piloto a nível de estado e a nível de país. Então a gente está ainda iniciando, né? Tem um grupo pequeno ainda, mas a ideia é expandir bastante isso.
5: Mais uma vez, a EPAGRE Campos Novos sendo referência para todo o Brasil na agricultura familiar.
4: Esse é mais um projeto onde a gente é a referência e é um projeto piloto para difundir aí a nível do Brasil.
3: Informou aí para o jornalismo o Túlio César Dassi, da EPAGRE. O projeto piloto tem duração de 24 meses e trabalha temas como gestão financeira, planejamento, pacificação, marketing, entre outros. Nessa primeira etapa, 8 jovens participam das atividades, que incluem encontros presenciais, capacitações online e acompanhamento na propriedade. A iniciativa tem como slogan: jovens que gerenciam hoje, lideram o amanhã, e apresenta resultados considerados positivos já nesse primeiro ciclo, destacou para o jornalismo da Cultura o extensionista da EPAGRE, Rômulo Amaral. 8:01, era isso então, termina aqui esta edição. Próxima edição de Cultura Notícias às 9:00. Coordenação e reportagens de Roseli Salete Rossi, reportagens de Ricardinho Silva, também do Cadu Reis, do jornalismo Acaerte. Aqui Ortiz de Castro, muito obrigado a todos, fiquem com a Cultura e grato ao Super Castanhel conosco nesta edição. Daqui a pouco com o Douglas tem programa Comando Geral. Bom dia.

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12: 8 e 8.
1: 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Oi, gente, bom dia! Família Cultura está começando aqui agora o nosso programa Comando Geral. A minha, sua, nossa rádio amiga.
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1: Bom dia, bom dia, bom dia, bom dia, bom dia, minha gente! Está começando mais uma edição do Comando Geral e eu quero que você venha comigo nesta terça-feira, 15 de setembro de 2026.
10: hoje, seja um daqueles dias que a gente escolhe acreditar que coisas boas estão por vir, né? Mesmo que ontem tenha sido difícil, tenha sido um dia complicado, carregado, hoje é uma nova oportunidade. Hoje é uma nova chance de fazer diferente, né? Uma oportunidade e uma chance para recomeçar, sorrir, agradecer, correr atrás dos nossos sonhos e fazer a diferença na vida de alguém, né? Não importa como começou a sua manhã, o que importa é que você escolhe sim viver. É importante que você vai escolher viver este dia. Isso sim é importante, hein? Levante a cabeça, coloque fé no coração e siga em frente, hein? Porque cada novo amanhecer traz consigo uma nova chance de fazer dar certo. Hoje é mais um presente de Deus, é mais uma grande oportunidade, uma grande chance, uma nova chance para todos nós, né? Então hoje nós temos uma nova chance de fazer dar certo. O ontem já foi e já era, faz parte do passado. Obrigado ontem. Amanhã Deus pertence, mas hoje, é todinho nosso, né? E para começar bem o nosso programa, para começar daquele jeito, com alegria, alto astral e pensamento positivo, a primeira música do Comando é especial.
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10: Tiaguinho, chega pra cá. Ah, moleque.
15: Se quiser me acompanhar, vem mais, vem feliz.
10: Eu vou.
15: Pra cima.
10: Bora lá.

Aí sim, moleque! Tiaguinho abrindo os trabalhos do nosso programa com essa energia positiva, com essa alegria de mais um super dia, com esse alto astral que toma conta do Comando Geral. Demais o som do Tiaguinho. Curtiu aí? Eu curti aqui. Bom, bom demais. Assim como a cultura. 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Bom dia pro Mano Giovanni, bom dia pra toda a equipe que já está por lá para mais um super dia de atendimento. E quem já está por aqui, participando, interagindo, é Lenir Aparecida Mota. Douglas, que seu dia seja lindo, abençoado e cheio da presença de Deus. Amém! Que assim seja, minha amiga. Desejo tudo isso pra você também. Valeu, Lenir. Maria Aparecida, aparecendo também no programa aqui, ó. Mais uma Aparecida, né? Maria Aparecida, bom dia. Bom dia com alegria. Feliz terça-feira pra você. Obrigado pela audiência, tá? Quem já chegou aqui, já está com a cuia de mate na mão, já está mateando e curtindo a programação. É ele, Andrei Sandri. Bom dia, Brasil. Bom dia, Andrei. Boa e bela manhã pra você. Feliz terça-feira também. Valeu, garotinho. Bom dia para Deise Fabiane Silva, dona Sônia, seu Nelson da Fazenda Pinheirinho. Bom dia, aquele abraço bem apertado, obrigado pela audiência. Bom dia, família. O Ademir, meu amigo Ademir, já disse, bah, se foi o ano, já é 15/9. Aham, rapaz, você é exagerado, né, Ademir? Falar que se foi o ano é exagero. Calma lá, rapaz, ainda tem outubro, novembro, dezembro, tem 3 meses e meio pela frente. Se foi a primeira quinzena do mês, aí sim, né? Aí sim, ora, calma lá, Demi, pare de acelerar essa motoca aí, rapaz. Ele é motoqueiro e aí ele fica acelerando, daí ele quer acelerar o mês também, o ano. Calma, rapaz, mas eu concordo com você, já estamos nos encaminhando pro fim do ano. Olha aí, o Carlinhos já manda. Cheguei, Brasil. Carlinhos chegando aqui no programa, então. Bom dia, esse menino. E aí, brother, tudo beleza? Um abraço pra você, um abraço pra toda a família. Então, o Carlinhos chegou, Brasil. Chegou. Valeu, esse menino.

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2: 8:19.
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1: Vamos lá, 8:26, momento esportivo está pintando na área, Gerson está chegando. Vamos lá, vamos saber do esporte no oferecimento da Top Esportes.
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1: Fala, meu amigo, bom dia.
21: Olá, Douglas, bom dia, ouvintes do Comando Geral. Bahia vence o Remo na Fonte Nova e encerra jejum e entra no G4. 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O Bahia venceu o Remo na noite desta segunda-feira, dia 14, por 2-1 no encerramento da 27ª rodada do Brasileirão. Com a vitória, o Bahia vai a 46 pontos e fica em quarto lugar na tabela. Já o Remo segue na zona de rebaixamento com 23 pontos apenas. O Bahia viaja agora para encarar o Atlético Paranaense no próximo domingo, dia 20, às 19h30, na Arena da Baixada. Já o Remo recebe o Santos no sábado, dia 19, às 18h30, no Mangueirão. E neste meio de semana não teremos jogos do Brasileirão devido às partidas de volta da Sul-Americana e também da Libertadores da América. Hoje à noite, às 19 horas, o Vasco recebe o Santa Fé no jogo de ida, deu 0-0. Amanhã, hoje também, o São Paulo recebe o Boca Júnior. Na partida de ida, o Boca Júnior venceu na Argentina por 1-0. E na quarta-feira, amanhã, tem Atlético Mineiro e Santos. No jogo de ida em Santos, o Santos venceu por 2-0. Já pela Libertadores da América, na noite de hoje, às 19 horas, tem Platense e Fluminense. No jogo de ida no Maracanã, o Fluminense venceu o Platense por 2-0. Na quarta-feira, amanhã, LDU de Quito e Palmeiras. No jogo de ida, a equipe do Palmeiras venceu por 1-0. Já na quarta-feira, amanhã também, teremos Corinthians e Estudiantes da Argentina. Do jogo de ida na Argentina, deu 1-1. E eu volto a falar de esportes, Douglas e amigos ouvintes, logo mais às 12:50 no nosso Esporte 93, sempre no oferecimento da Top Sports, a sua loja esportiva. Bom dia, Douglas, bom dia, ouvintes. Ótima terça-feira para todos nós.
1: Bom dia, ótima terça-feira. Valeu, Gerson. Aquele abraço, garotinho.
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1: E depois do esporte tem música.
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2: 8:33.
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0: Argel Antunes é o nome do garotinho. Argel Antunes, bom dia, boa manhã pra você, obrigado pela audiência, Argel. Paulo César, motora, sempre nos levando de carona no seu ônibus escolar, um abraço pra você, Paulo, muito obrigado pela audiência. Bom dia para o Andrei já pediu e vai curtir aqui, ó, música boa dos Meninos da Pecuária. Bom dia!

0: Marrom, saudade véia, hein? Tá louco! Bruno Marrone aqui na manhã, 8h47. 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
3: 8h49.
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0: Ok, vamos que vamos, minha gente. Manhã Cultura 8:57. Bom dia, meu amigo João Borondi de Getúlio Vargas, Rio Grande.

0: do geral.
1: 8h57, Luan Santana fecha a primeira hora musical. E aí?
2: Ei. Fica tranquila, eu vou deixar você terminar.
1: Conta aí, Luan.

0: Luan Santana. E aí? E aí, finalizamos a primeira hora, né? 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Infinity Rodas e Infinity Pneus. 9 horas em ponto, é hora de informação, vamos para a sala de redação. Lá está o Ortiz de Castro que tem informação.
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0: Ortiz, bom dia, o que você nos conta?
2: Olá, Douglas, bom dia. O STF, Supremo Tribunal Federal, julga nesta terça-feira o ministro Alexandre de Moraes, suspeito de atuar em favorecimento do ex-banqueiro Daniel Vorcaro, preso e investigado no escândalo de fraudes do Banco Master. A sessão extraordinária que marca a escalada da crise mais sensível da história da Suprema Corte é transmitida ao vivo pela TV Justiça, logo mais a partir das 10 horas. A Justiça decretou prisão preventiva do homem de 53

anos, suspeito de matar a pedradas a companheira Marli Aparecida de Freitas Estela, de 48, em Maravilha, no Oeste. A decisão ocorreu nesta segunda-feira, durante audiência de custódia, após pedido do Ministério Público. O crime aconteceu na noite de domingo. A mulher foi encontrada por policiais dentro de um veículo Fiat Siena, às margens da BR-282, no interior do município. Ela estava inconsciente e com graves lesões no rosto causadas por diversos golpes de pedra. Ela foi socorrida e levada às pressas para uma unidade hospitalar, mas morreu pouco depois. Segundo a Polícia Militar, uma pedra com aparentes marcas de sangue foi encontrada nas proximidades e teria sido utilizada para atingir a vítima. Imagens de vídeo ajudaram os policiais a localizar o suspeito, que foi preso em flagrante. Durante a audiência, tanto o Ministério Público quanto o delegado responsável pelo caso solicitaram a conversão da prisão em flagrante para preventiva. O pedido foi aceito pela Justiça e, considerando a gravidade do crime e a necessidade de garantir a ordem pública e o andamento das investigações. Com a decisão, o suspeito permanece preso no Presídio Regional de Maravilha. As investigações continuam por meio de inquérito policial e o Ministério Público informou que seguirá acompanhando o caso. Cultura Notícias termina aqui, próxima edição às 10 horas. Segue com o Douglas, o Comando Geral.

0: Hora certa.
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2: 94.
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0: Com o momento nobre do rádio, Reginaldo. Regi da Schumann Campos Novos chega por aqui. Bom dia, Regi.
8: Bom dia, Douglas. Bom dia, ouvintes da Rádio Cultura.
0: Mas, ah.
8: Vamos que vamos, né?
0: Rapaz,
8: meu Deus do céu. Coisa boa, cara. Terçou cedinho com vocês aqui na Cultura. Com esse clima bacana. Eu chego aqui, falou antes em clima, com lugar climatizado. O estúdio aqui é coisa mais boa, gente.
0: Aconchegante,
8: vocês,
0: né?
8: Vocês querem vir fazer uma visita pro Douglas aqui, traga um café também, uma bolacha, alguma coisa. Me avise que eu venho também, porque a mesa aqui cabe bastante gente, né?
0: Dá pra fazer uma mesa daquelas,
8: gente,
0: né?
8: Gente do céu. Então, cedinhos, estamos aí. aí, o pessoal às vezes tomando café, quem pode, outros já estão no trabalho aí, tamo junto.
0: Você tá,
8: gente,
0: me pedindo um gole do meu café? Tome aqui, homem.
8: Não, dá um gole então, Pia. Eu tava só de olho aí, cara, não queria falar nada, ainda bem que ele entendeu.
0: O homem ficou falando lá entre linhas, né, falando do ouvinte, toma café, vem aqui, tome café, não sei o que, eu só não tenho bolacha, mas o café eu tenho.
8: Ainda não tomei café, por isso, Pia, mas aí nós passamos ali, pegamos uma bolacha, um pão de queijo, alguma coisa aí. Tá,
0: você pega e traz uma rosquinha pra mim, então?
8: Fechou, fechou, eu acho aí na rua e trago, Pia. Deixa pra mim, cara. Tá
0: bom. Vamos falar da chuva.
8: E terça-feira cedinho, coisa boa, a gente tá com vocês aí que estão sempre sintonizados aí, fiéis à cultura, né? Tome um café enquanto eu falo aqui. E hoje, terçou, é o dia do cliente, gente. Então é o dia de vocês aí que estão aí sintonizados com a gente, que nos prestigiam, confiam no nosso trabalho. E a gente não tem, cara, não tem o que. Não tem preço, não tem o que a gente possa fazer quando a gente dá de frente com a confiança de alguém, né, cara? Eu acho que não tem o que pague, né? A confiança, sim, eu acho que é um trem, assim, que é o que a gente tem de melhor que alguém pode nos dar, né?
0: Uma coisa que a mãe sempre me ensinou: nunca perca a confiança
8: das
0: pessoas.
8: Nunca perca, não quebre isso, gente, porque não tem preço que pague, isso nunca mais vai conseguir reconquistar. Trincou, quebrou, cara, você foi, né?
0: Já não adianta passar super bonder.
8: Então, assim, obrigado, gente, pela confiança que deposita na gente, deposita aqui na cultura, por isso que a gente vem aqui também. Sim. E hoje é dia do cliente, então é o dia de vocês, então Deus abençoe grandemente a vida de vocês. Amém. Prosperem cada vez mais, porque vocês aí, ouvintes, prosperando, ajudam a gente a prosperar também.
0: A gente vai nesse trem que você
8: falou. Tamo junto,
0: aí,
8: né? A gente pega a onda aí da prosperidade de vocês, a gente
0: já virou de
8: junto.
0: Trem pra onda, agora virou.
8: Tu viu?
0: Manézinho da ilha, é?
8: Nós somos um manézinho do mato, só se for, Pia.
0: Você já foi pra praia pra surfar ou não?
8: Só se for pra tomar uns goles de água salgada lá.
0: Eu uma vez eu fui, rapaz. Matei de prancha naquela onda.
8: Eu tô imaginando você surfando aqui, Pia. Eu nem vou comentar.
0: Não, mas você viu? Meu cabelo também é puro de surfista.
8: Tu viu, Pia? Deixou o cabelo na praia.
0: Deixou o cabelo na praia. Fala da chuva aí, homem.
8: Tu desceu. O cabelo não subiu, Bia, só subiu você.
0: Eu vou descer outra coisa se você não falar da chuva aí.
8: Tu desceu ao fundo do mar? Vamos lá, gente. E pra
0: isso
8: é você
0: que a gente ganha pra isso, né?
8: Pra você registrar esses momentos, Douglas, quando tu deixa alguém lá, você surfando, deixa alguém lá registrando, filmando, cara, teu sobe e desce nas ondas.
0: Sim.
8: Tu em celular na chuva, Pia, hoje no dia do cliente, Pia.
0: Tá
8: bom.
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8: Graças a Deus que a gente levanta, né, Pia?
0: Os mergulhos da vida.
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0: É tipo aquele que não tem barriga, não tem história pra contar.
8: Não tem, gente, não tem, que isso é momentos, né? A vida da gente
0: depende
8: de momentos.
0: Como que você conquistou essa barriga? Daí começa a contar, né?
8: Começa isso, foi aquele dia, foi de tanta água que engoli, até hoje a água não saiu do corpo ainda.
0: Vá, fala aí. Hoje tá fazendo fardinha, né? Espere, vai ter volta.
8: Não, mas sempre tem, né, Bia? Eu só tô me cobrando um pouquinho dos outros dias.
0: Tá bom.
8: O pessoal que é mais assíduo aí sabe disso, cara.
0: Ah, agora vai se fazer de vítima agora. Não, só que
8: pessoal,
0: falta.
8: E pior é que o pessoal chega na loja e fala, pô, mas o Douglas pega no teu pé, né, Bia? Meu Deus do céu. Eu falei, ó, meu Deus do céu, não tá fácil.
0: Mas ó, que dó dele.
8: Ainda bem que nós é amigo, amigo.
0: Coitadinho dele. Tão pequenininho, indefeso. Fala do celular aí, homem.
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0: 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Deixa meu café aqui, homem. Largue meu café. Regi, bota aqui, Regi! O homem levou meu café, vai pra lá, rapaz! Moçada, passa a tranca nele aí! É, passa a tranca nele, vamos trancar ele aí, vamos trancar! 921! 921! 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
1: Hora certa. 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
0: 9:29. Bom dia pra Solange Rodrigues. Oi, minha amigona. A Solange Rodrigues mandou uma foto do ouvinte Mirim. Meu amiguinho Benjamin está em sintonia. Ele está brincando com o carrinho e do ladinho do rádio também, tá em sintonia 93, aí que eu me refiro, é a renovação da audiência, né? Bom dia para o nosso ouvinte Mirim, nosso ouvinte Kids, o Benjamin, abraço esse menino!

0: músicas antigas aí. Muito bem, esse menino. Curtimos aqui então. Essa que fez história, né, garotão? Valeu, Edinho Carlos. Bom e bela manhã aqui pra quem, pra quem, pra quem? Bom dia pra Naura. Oi, menina. Tudo bem? Um abraço pra você, abraço pra família. Obrigado pela audiência. Eu vou ali e volto já. É rapidinho, rapidinho. 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
1: Hora certa. 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
0: Que beleza, que maravilha, são 9:40, 9:40 da manhã, bom dia, bom dia. 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Meu Deus do céu, eu não sei. Eu não sei se eu dou risada ou
7: choro. Agora, se você ficar igual
0: Douglas. Agora, meu Deus do céu. Ai, bom dia, Elaine.
7: Bom dia, Douglas.
0: Eu não vou nem colocar vinheta, nem trilho, nem nada, porque...
7: Ai, esse Douglas é fifi. Ai,
0: que é isso, Elaine? Você veio com outro homem pra rádio, Elaine?
7: Aham, agora ele é teu fã.
0: É meu fã, é. Ele tanto falou do Douglas Tony, da cabeleira do Douglas Tony, que tá igualzinho. Bom dia, Silvio.
8: Bom dia.
0: Meu Deus, homem, o que que deu?
8: Tô cabeludo.
0: Pois é, rapaz. O que que aconteceu aí, Silvio? Eu tô achando que você levou umas pauladas da Elaine e tá com a cabeça toda enfaixada.
8: Tá enfaixada.
0: O que que ele fez, Elaine?
7: Posso contar?
0: Não vamos contar.
8: Vamos contar.
0: O ouvinte que quiser saber, que vá na loja
8: que
0: pra ver.
8: Que vá na loja pra ver.
0: Ele tá assim na loja, Elaine.
7: Tá. Tem que trabalhar, né, Douglas? Tá pensando o quê?
0: Gente,
7: rapadura é doce, mas não é mole.
0: É verdade. Mas quem tiver precisando de alguém pra assustar uma casa, pra assombrar, é só chamar
8: o Silvio.
0: Brincadeira à parte, que é isso? Silvio tá passando por um procedimento, então, Silvio?
8: Eu já passei.
0: Mas já passou?
8: Já passei.
0: Tá só esperando dar o resultado agora?
8: Só crescer.
0: Mas e esse pó branco, ele tá puro um fantasminha, gente. Tô certo ou errado, Elaine?
8: Esse aí eu tô.
7: Não sei,
0: eu quero me comprometer.
8: Esse aí eu tô. Se você ver, se tirar esse aqui, você se assusta.
0: Não, nem tira. Eu já me assustei assim, imagina ser esse nosso aí. Vamos começar por você, que já.
8: Vamos lá,
0: você
8: então.
0: Você tá medonho, Silvio. E colocou um óculos, então ficou mais ainda.
8: Mais terrível.
0: Meu medo é ficar velho, ficar assim, Silvio. Meu Deus. Mas a atitude de viagem.
8: Douga, pense. O que que é inveja?
0: Oh.
8: Eu sempre chegava aqui e ver você com essa cabeleira.
0: Aí, tipo,
8: um dia vou ter cabelos assim.
0: Um dia
8: que nem o Douglas Tony. É inveja.
0: Pois é, só
8: é,
0: isso, né?
8: Mal zóia.
0: E olha que você nem olho é gordo, grande, né? Pra ter olho pois gordo, é. Né? A gente se conseguiu tudo mesmo. Você.
8: Pois é. Só que eu não posso tirar a touca.
0: Pare que tá. Eu não vou te olhar. Eu não quero te
8: não ver. Posso tirar.
0: Fala, Silvio.
8: Vamos falar da promoção, então?
0: Vamos, que isso você entende.
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9: 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Brincadeira à parte, vocês sempre são muito bem-vindos aqui. Elaine, sucesso e boas vendas pra
7: valeu,
9: você.
7: Valeu, Douglas. Tá? Um abraço a todos os nossos ouvintes.
9: E leve-se abençoado pra assombrar lá
7: tá
9: fora
7: bom.
9: Agora, que já me assombrou hoje. Silvio.
8: Valeu, um abraço.
9: E Deus abençoe o procedimento aí, tá?
8: Que
9: dê tudo certo.
8: Já deu.
9: Já deu. É, já deu por partes, mas ainda não ficou bonito. Tchau, senhor.
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10: 9:49.
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0: 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Eliseu, o Zezé, com o coração que te seguiu. Conta aí, bom dia.

0: Na cultura, Elisão acabou. Coração que se seguir. 9:56. 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Na Manhã Cultura, no programa Comando Geral, tem aquela pausa para o momento de fé. Vamos com o Padre Alexandre. Oração da manhã, nesta programação feita com amor, com carinho, para você, ouvinte de ouro, nosso maior tesouro.
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0: Oração por um jovem que está aguardando a cirurgia, que seja chamado o quanto antes. Ademir Lesse, família em oração, saúde é o que nós desejamos. Nossa ouvinte Maria Ivone pede hoje pelo tio Cecílio, que passará por um exame bastante delicado, que Deus o abençoe, que dê tudo certo nesse exame em Lages, né? Que Deus ilumine então a vida do seu tio. Nas intenções do dia, oração hoje para Cleiton Bruneta, que está de aniversário, parabéns, pedido da família Medeiros. Também

0: Clayton. Naura Bertola pede nesta manhã pelo esposo Pedro. O Pedro que não está muito bem de saúde, ele faz hemodiálise e agora nos últimos tempos isso vem se complicando, né? Com o passar dos dias isso vem se complicando e ela pede muito a Nossa Senhora Aparecida para que cubra com o seu manto sagrado e proteja o esposo, né? Pedido aqui da Naura pelo esposo Pedro, que passa por hemodiálise. Douglas, peço oração por toda a minha família, aqui Lucilene do bairro Santo Antônio. Especialmente peço pela vida do meu pai, o Heitor Almeida, que está completando mais um ano de vida. Que Deus o abençoe com muitos anos, com muita saúde, muita paz. Pedido aqui da neta Juliana, do genro Luiz e também da filha Lucilene, né? Um abraço bem apertado para o pai. Parabéns, Heitor Almeida. Inês Negrete e toda a família em oração, que Deus abençoe e proporcione saúde. Oração por uma pessoa que está sentindo muitas dores e passará por uma consulta, que dê tudo certo, que ela tenha o melhor tratamento para que siga com a sua vida com saúde, né? São intenções que nós acolhemos. Vamos à oração na gentileza do Castanhal.
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3: Bom dia, amigos e amigas ouvintes que estão sintonizados conosco neste encontro diário através das emissoras da Rede Escalabriniana de Comunicação. Iniciemos nosso momento de fé e oração invocando a Santíssima Trindade. Em nome do Pai, do Filho e do Espírito Santo. Amém. Hoje, terça-feira, dia 15 de setembro, a Igreja celebra neste dia Nossa Senhora das Dores. Esta festa mariana nos recorda as dores e dificuldades enfrentadas por Maria, sobretudo a suprema dor de ver o filho morrer na cruz. Hoje não é diferente. Milhares e milhares de mães também sofrem a dor de ver seus filhos seguindo caminhos de morte, nas drogas, no roubo e na violência. E rezemos. Senhor, nesta manhã coloco-me à vossa disposição para que façais de mim aquilo que quiserdes. Sou todo vosso e tudo aquilo que julgo possuir a vós pertence. Por isso entrego-vos a minha vida, os meus dons e as minhas forças, para que empregueis tudo em favor da construção do vosso reino de paz. Quero ser vosso para sempre. Quero dispor minha vida e minha vocação para que haja vida em abundância. Senhor, peço-vos a vossa graça para que possa realmente estar sempre à vossa disposição e aceitar com docilidade tudo aquilo que me propuserdes para viver. Amém. E rezemos o Pai Nosso por todos aqueles que pediram a bênção deste dia, assim como também por todos os ouvintes, anunciantes e colaboradores da Rede Escalabriniana de Comunicação. Pai Nosso que estais no céu, santificado seja o vosso nome. Venha a nós o vosso reino, seja feita a vossa vontade, assim na terra como no céu. O pão nosso de cada dia nos dai hoje. Perdoai as nossas ofensas, assim como nós perdoamos a quem nos tem ofendido. E não nos deixeis cair em tentação, mas livrai-nos do mal. Amém. O Senhor esteja convosco. Ele está no meio de nós. Que Deus Pai, na sua infinita bondade, por intercessão de São João Batista Scalabrini, abençoe a água, as fotos, os objetos religiosos, as roupas dos enfermos e tudo aquilo que foi preparado para ser abençoado. Mas abençoe especialmente a você, querido ouvinte, e a todas as pessoas que nos acompanham neste momento, concedendo-nos um dia cheio de graças e realizações. Em nome do Pai, do Filho e do Espírito Santo. Amém.
0: Amém. A seguir tem notícias com Ortiz e Castro.
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1: Oi, Douglas. Olha, Douglas, o plenário do Supremo Tribunal Federal, STF, como eu falei mais cedo aqui no jornalismo, começa a analisar nesta manhã, a partir de agora já, se o ministro Alexandre de Moraes pode ser investigado pela suposta relação com o ex-banqueiro Daniel Vorcaro. A sessão está marcada para agora às 10 horas e está sendo transmitida pela TV Justiça e também pela internet. O plenário da corte foi acionado pelo ministro André Mendonça, antigo relator do caso Master, após a apuração da Polícia Federal identificar que Vorcaro entrou em contato com o número de celular atribuído ao ministro. As mensagens foram captadas pela PF a partir da quebra do sigilo do celular do ex-banqueiro, que está preso pelas investigações da Operação Compliance Zero, que investiga fraudes financeiras no Master e a tentativa de compra da instituição pelo Banco de Brasília, BRB, banco público ligado ao governo do Distrito Federal. 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
1: Pela primeira vez, o SUS disponibiliza a vacina pneumocócica 20 valente conjugada, ou Pneumo 20, para pessoas com 85 anos ou mais, visando reduzir complicações, internações e mortes por pneumonia e meningite. A meta do governo é imunizar pelo menos 90% do público-alvo, estimado em mais de 2.300.000 idosos no Brasil. A distribuição das doses para os estados começou neste mês de setembro. Com o envelhecimento natural do sistema imunológico e a maior presença de comorbidades, as infecções respiratórias tornam-se mais severas em idosos, podendo comprometer também o coração, rins e o sistema nervoso central. Dados nacionais do Ministério da Saúde evidenciam o risco para o grupo selecionado. A taxa de hospitalização entre idosos acima de 85 anos por pneumonia geral foi de 3.097 por 100 mil habitantes em 2024 e de quase 3 mil no ano posterior. O índice de mortalidade registrou 758 óbitos por 100 mil habitantes em 24 e 743 no ano de 2025. Cultura Notícias, era isso por enquanto. Próxima edição às 11 horas. Douglas, bom trabalho para você. Seguimos contigo aí no Comando Geral.
0: Ok, meu caro Ortiz, muito obrigado. Forte abraço.
1: Valeu.
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4: 10 e 6.
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1: 10:15, 10:15. Bom dia, boa manhã, senhoras e senhores, estamos nesse dia 15 de setembro de 2026. 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Janete, seja bem-vindo ao programa, bom dia.
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1: 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Ziu, ziu, ziu, ziu, ziu, ziu. Com Jads e Jadson, participação de Gustavo Lima. Noites frustradas. Que história é essa?

0: Juninho.
1: Valeu, meninos, valeu. Pronto, história contada, 10h25 da manhã. 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Bom dia para Clacir Teles, ligada com a gente. Abençoado dia, abraço, menina. Beijo para toda a família, valeu, Clacir. 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Bom dia para Elisa Gasperin. Bom dia para a família toda aí. Valeu, família Gasperin. Inês Negrete, minha amigona Inês, um abraço para você, pro Dionísio, para toda a família. 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Boa e bela manhã para meu amigo Armandinho, lá do Distrito Bicu. E aí, Armandinho, tudo bem? Já vou conferir o seu áudio aqui, esse menino. Um abração para toda a família. Eu vou ali para conferir o áudio do Armandinho, para ver se ele tá pedindo música, mandando abraço ou me cobrando alguma coisa.
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3: 10h27.
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0: Que beleza! 10h38 da manhã, 10h38. Eu quero mandar um abraço pro pessoal aí da GN Confecção. A Priscila tá ligada com a gente. Priscila Dutra, bom dia, Priscila! Ela manda beijo então para as meninas da GN Confecção. Está lá a Gisele, a Fernanda, a Josi, também Ivonete, né? O Nilson, o Bendito Fruto entre elas. Um abraço para toda essa turma, então, da GN Confecção. E ó, um recadinho da Priscila. Meninas, bora parar de conversar? Bora trabalhar mais e falar menos? Produção, meninas, produção!

bom e velho rock and roll aqui na programação. Curtiu? Curtiu aí? Eu curti aqui. 10h41, bom dia.

0: Gente, essa menina, ela é moça pra casar. 10h43 da manhã, 10h43. Bom dia para o Emerson. E aí, mano velho, tudo beleza? Tudo jóia? Abraço pro Emerson, pro pessoal que está em sintonia com a gente lá na Estelar também. Estelar Ferragens e Acabamentos, Juscelio, Dani, os filhos, os colaboradores. Abraço pra toda a galera da Estelar em sintonia 93, né? Valeu, turminha! Aquele abraço bem apertado. E hoje, no dia do cliente, a turma da Estelar agradece aos amigos e clientes que fazem essa empresa ser referência aí, né? Um abraço então, valeu Emerson! Valeu esse menino! Aqui a gente vai mandar abraço também pra quem? Para o Adilson Ribeiro, parceiraço da gente. Sempre em sintonia, valeu Adilson! Boa terça-feira pra você, obrigado pela audiência. A Ivanilda Ribeiro já manda sinalzinho de fumaça aqui, ó. Bom dia, feliz terça-feira. Desejo que o dia seja maravilhoso. Que Deus te guarde, te guie e te ilumine. Amém. Muito obrigado. Beijo. Valeu, Ivanilda Ribeiro. 10h44 da manhã. 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Eu vou pro intervalo e na volta tem pedido musical, tem abraço, tem galera participando aqui, ó.
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2: 10h46.
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0: E o Armandinho do Distrito Ibiqui tá mandando abraço pra toda a família. 93.9. O Armando Dalamico Ramos, nosso amigo Armandinho, em sintonia 93. Valeu esse menino. O Célio Adelar de Oliveira, o tio Adi, fala com a gente. Ô Adi!
5: Fala, tio Douglas. Bom dia, abençoado.
0: Bom dia, abençoado.
5: Tudo. Tenhamos uma ótima terça-feira, abençoado por Deus, né?
0: Amém.
5: Um abraço para todos os campolovenses, em geral, de Aze.
0: Mas a.
5: Estamos curtindo a cultura. Um abraço para todo mundo. Que Deus abençoe.
0: Abração, Deus abençoe. O Adi é da construção civil, pedreiro, carpinteiro, é de tudo um pouco, né? Se vira nos 30 esse menino. E tava lidando, batendo alguma coisa, gravando áudio aqui pra gente. Valeu, tio Adi, aquele abraço. Aqui na Manhã Cultura, bom dia pra Carol Silva. Bom e bela manhã, Carolzita.

0: Mari está ligada com a gente, mandando um beijo e abraço para Dona Maria, sua mãezinha, também para as sobrinhas. E a Mari diz: já estou com saudades de você. Então tá bom, Dona Mari. Valeu, menina. Abraço para você, para mãe Maria e para as sobrinhas que estão ligadas com a gente, né? Obrigado pela sintonia aí no distrito de Bela Vista. Bom e bela manhã para Sirlei Mergarefo. Oi, Sirlei. Boa terça-feira, menina. Obrigado pela audiência. Bom dia. Vamos encerrando essa hora de programação. 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
0: Com informação, está chegando aqui o Ortiz e Castro.
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0: Agora tá contigo, Ortiz.
2: Ok, Douglas. Após dias na UTI, filha de proprietária e funcionária morrem depois de incêndio criminoso em restaurante onde homem queria matar a ex em Santa Catarina. 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
2: Morreu na madrugada de hoje, terça-feira, aos 24 anos, Letícia das Graças Teodoro, uma das vítimas do incêndio criminoso que atingiu um restaurante em Joinville. Ela estava internada em estado grave na UTI do Hospital Municipal São José desde o ataque ocorrido em 29 de agosto. A morte de Letícia acontece 3 dias depois de Lídia Regiane Ligdaluz, de 52 anos, também não resistir aos ferimentos. Funcionária do restaurante, ela morreu no sábado, após permanecer internada. Segundo a família, Letícia tinha o quadro mais grave entre os feridos. Ela sofreu queimaduras em grande parte do corpo e permaneceu internada até esta terça-feira. A jovem era filha de Alice Teodoro, proprietária do restaurante, que morreu no início de setembro após ficar internada em decorrência dos ferimentos. O incêndio aconteceu na manhã de 29 de agosto no restaurante de Alice Teodoro, no bairro Fátima, em Joinville. O local foi invadido por Longino Dias Batista, de 49 anos, que procurava pela ex-companheira e teria a intenção de matá-la. A mulher, porém, não

0: estava no estabelecimento. Segundo informações apuradas na época, funcionários e testemunhas perceberam que o homem estava com um fósforo e tentaram impedir que ele provocasse um incêndio, mas não conseguiram evitar que as chamas se espalhassem. O homem permaneceu dentro do restaurante durante o incêndio e morreu carbonizado. 5 pessoas que estavam no estabelecimento ficaram feridas e foram encaminhadas para unidades hospitalares. Após as mortes de Alice, Lídia e Letícia, familiares também atualizaram o estado de saúde das demais vítimas. Um dos feridos recebeu alta hospitalar, enquanto outro permanece na UTI. O homem passou a responder por tentativa de feminicídio e tentativa de homicídio, mas posteriormente havia sido colocado em liberdade. Ainda conforme as informações da investigação, a mulher chegou a mudar de endereço na tentativa de se afastar do ex-companheiro, que continuava a procurá-la. Douglas, era isso por enquanto, voltamos contigo e bom trabalho. Eu volto, Douglas, no jornal, então, depois da propaganda eleitoral, lá pelo meio-dia 26.
1: Ok, Ortiz, até lá. Muito obrigado pelas informações, forte abraço.
0: Um abraço.
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0: Ok, ok. Estamos juntos na Manhã Cultura, abrindo agora a quarta e última hora. 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
0: Muito bem, muito bem. 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Eu tô aguardando agora a Sara já mandar o Vorley e a Vanessa. Tá na hora, tá na hora. Tá na hora da Vanessa, tá na hora do Vorley. 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E a gente vai receber então esses amigos aqui, que comemoraram em grande estilo, fizeram uma festa enorme, porque o dia colaborou também. Oi, Vanessa, bom dia!
6: Oi, Douglas, bom dia!
0: Tudo bem, menina?
6: Aqui tudo ótimo.
0: Que bom. Vorley, bom dia.
7: Bom dia, Douglas. Bom dia a todos os ouvintes da Rádio Cultura.
0: Tudo bem?
7: Tudo ótimo. Tudo tá bom, 100%. Rapaz.
0: Como eu falei, a festa foi bonita. Foi ou não foi?
6: Foi coisa mais linda do mundo.
0: E a gente curtiu bastante, né, Vanessa?
6: E tinha gente lá também, né?
0: Oh, se tinha gente. Um punhado de gente.
6: Tinha gente bonita, né?
0: Oh, se
6: tinha. Punhado de gente bonita. Nossa, gostaria de agradecer aqui ao vivo a todos os nossos clientes, os nossos amigos, familiares que passaram lá no sábado, que fez ser aquela manhã incrível, porque foi lindo, né, Douglas?
0: Foi bonito demais, o pessoal conseguiu ali naquele momento confraternizar, né, Vanessa? Tinha algumas pessoas fechando negócios também, porque
6: Sim. Em
0: meio à festa teve negociação.
6: Teve
0: também.
6: Muitas negociações, muita gente já saiu com dinheiro na sua conta de Sim. Lá sábado também.
0: Tanto que o Vorley sumiu uma hora, né?
6: Não, o Vorley sumiu, né? Ele foi trabalhar. Olha, alguém tem que pagar os custos,
0: Exato.
6: Né?
0: Exato.
6: Que seja o Vorley.
0: E aí, Vorley, foi bom pra você também ou não?
7: Ah, como eu falei, né, Douglas, a festa era da Vanessa, então eu tinha que trabalhar, né? O Isauro aqui tinha que trabalhar.
0: O Isauro? Tinha que trabalhar. Ai, não é fácil, né, rapaz?
7: Não, não é fácil, mas fazer o que é por um bom motivo, né?
0: Sim,
7: é por
0: sim.
7: Um bom motivo. Foi ótimo, na verdade, a gente só tem, como diz a Vanessa, só agradecer aí todos os amigos, clientes, familiares que compareceram no sábado, né? Agradecer a Deus, né, Douglas, que nos ajudou com
0: colaborou,
7: o tempo, né?
0: Colaborou
7: com o tempo, né? A nossa fé foi maior, eu acho, e fez um tempo, um dia lindo, um dia espetacular aí, em todos os sentidos, né? No sentido da grandeza do evento, na grandeza no tempo, nas pessoas, nos parceiros que estiveram lá, né? Você, né, Douglas, a Rádio Cidade, o pessoal das nossas, da Porto, o pessoal da Loja Cor, o pessoal da Credi Agora, todos os nossos parceiros que estiveram ali contribuindo aí e socializando nesse momento conosco.
0: Quem chegou lá para socializar também diz que aí sim a festa ficou bonita foi o Gerson Page.
7: Sim, verdade.
6: O Gerson Page. Não, foi uma grande presença, Gerson. Com toda certeza. Ele sabe que ele mora no meu coração.
0: Sim, é um grande amigão, né?
6: Isso mesmo.
0: Uhum. E o Gerson foi lá, já filou uma boia também. Eu vi. Fazer o quê, né, Gerson?
6: E ele saiu de fininho, agora puxando a orelha dele, que eu nem vi ele saindo. Só vi chegando.
0: Deus, daquele tamanho você não viu?
6: Não vi.
0: Deixa eu pegar no pé do Gerson também, não posso deixar passar essa.
6: É que foram
0: essa, né?
6: Tantas pessoas, né? Realmente. Sim. Recebi. Agora se despedir, não me despedi.
0: Não deu tempo, né, Vanessa?
6: Não deu.
0: Mas como eu falei, teve negociação e pra quem não negociou ainda, Vanessa?
6: Vai na Vanessa Hoje. Você falou dos brindes, dos sorteios, Douglas. Hoje eu já fiz, já está lá no nosso Instagram, já fiz sorteio de mais um brinde e vou fazer até sexta-feira, tá? Bom, todo dia também. Vai ser sorteado um cliente nosso. Muito então, bom. 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
8: Quero meu cupom.
7: Ah, porque às vezes na negociação ali acaba esquecendo, né? Mas pode pedir aí sem vergonha, né?
8: Literalmente
7: sem vergonha nenhuma, né? Pode pedir o cupom aí que a Vanessa e eu estamos autorizando a puxar na orelha das meninas.
8: Legal. E dos meninos também.
7: É verdade.
8: Porque o Daniel e o João também estão lá, né?
7: Isso, né? A Vanessa falou, o pessoal saiu com o dinheiro no bolso, mas também saiu com a sua casa, com o seu carro protegido no sábado também, né?
8: Sim.
7: Então, os meninos estão lá para proteger o seu lar, proteger a sua casa. Celular e casa mesmo.
8: Não, mas
6: proteger seus patrimônios.
7: Seu patrimônio, né? Tá isso, certo? Uhum. Sua empresa, seu carro, sua vida, sua papagaio, renda, seu papagaio, seu nós cachorro, temos sim. 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
8: Tudo. Vanessa,
6: oi.
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8: Vanessa, só para confirmar aqui para você como realmente a Vanessa realiza com as pessoas, o nosso amigo Edson Lago disse: Douglas, eu já ganhei uma batedeira da Vanessa, faz já um tempo atrás aí, mas olha, eu tenho a batedeira só até hoje.
6: Ai, que legal, fico feliz, viu? Edson.
7: Acho que foi o nosso primeiro aniversário que a gente sorteou.
6: Foi o nosso primeiro aniversário.
8: Com o maior carinho, viu?
6: Nossa, só,
8: vale
6: que
8: a pena
6: bom.
8: Dar presente? Semana que vem eu tô de aniversário.
6: A parte de presentes, Douglas, eu sempre gostei muito.
8: É bom.
6: Por mais que desde o início, né, às vezes era algo pequeno, mas o simples fato de eu poder, né, dar, retribuir para os nossos clientes, para mim é muito, como que eu posso falar?
8: É gratificante,
6: né? E tá vendo, ó, o Edson, prova disso, né?
8: Ganhou anos atrás e tá lembrando até hoje, né?
7: Usando, né?
8: Faz alguns bolos lá.
6: Deve fazer já 4 anos que ele ganhou essa batedeira por aí.
8: E se o nosso ouvinte tá com alguns boletos,
6: passa lá, que a gente...
7: Alguns bolos de dívida.
8: Passa pra falar com a Vanessa lá.
6: É isso aí.
8: Menina, sucesso pra você.
6: Obrigada.
8: Parabéns mais uma vez e até a próxima.
6: Obrigada, Douglas. Um beijão a todos os nossos ouvintes. Até terça-feira que vem.
8: Falou e disse, Vorley. Abraço.
7: Obrigado, Douglas. Obrigado a todos os nossos ouvintes. Mais uma vez, né? Agradecer a todos que compareceram lá, todos que estão comparecendo na nossa agência. E sempre portas abertas, bem-vindos aí para conversar conosco, para trocar uma ideia, para fazer negócios e realizar seus sonhos. Abraço. Um bom restinho de ano pro próximo aniversário de 6 anos.
8: Tá bom,
7: abraço, tchau.
8: Eu volto já, gente.
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10: 11:27.
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2: 11:35. 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
2: 11:39.
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0: Maravilha, 11:47, 11:47. 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

0: tia Hilda Guzati Zanão. Parabéns esse menino, beijão da tia.
1: Feliz aniversário, feliz aniversário.
0: E o quê?
1: Parabéns pra você.
0: A irmã Lidiane está desejando felicidade pra você, Cleiton. Paz, amor, saúde, toda a felicidade do mundo. Que Nossa Senhora Aparecida abençoe grandemente a sua vida. Parabéns aí, Cleiton.
1: Muitos anos de vida.
0: A família Medeiros também manda aquele abraço bem apertado. Felicidades pela passagem do seu aniversário. Beijão da família Medeiros. E é claro que a mamãe não pode faltar, não, né? A mamãe te ama muito, Cleiton. Ela pede que Nossa Senhora Aparecida te cubra com manto sagrado. Que você tenha muita saúde, muitos anos de vida. Beijão aqui da mamãe, tá? Parabéns da Elizabeth Guzati Brunetta. Hoje, Heitor Almeida está de aniversário, completando então mais um ano de vida, recebendo beijo e abraço da família, da filha Lucilene, da neta Juliana, do genro Luiz. Parabéns, parabéns, Heitor Almeida. Felicidades, meu amigo! Sirley Gonçalves está parabenizando o Jango. Parabéns, parabéns, felicidades, né? Muitos anos de vida, que Deus o abençoe. Você é um irmão que a Sirley ama demais. Parabéns, parabéns da Sirley Gonçalves. Felicidades aí, Jango!
1: Parabéns pra você, feliz aniversário.
0: O Benjamin também está mandando um beijo, um abraço pro papai Cleiton aí, né? Parabéns, Benjamin, aqui ó, parabéns Cleiton, do filhão Benjamin, que te ama muito. Felicidades, Cleiton!
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0: Parabéns, parabéns para José Alfredo Pertili. Parabéns, felicidades. Homenagem da mãe Rosane. Rosane Cruz da Silva homenageando então José Alfredo Pertili, que está festejando aí mais um ano, né? Comemorando mais um ciclo aí. Parabéns. No WhatsApp, mensagem do ouvinte.
2: Bom dia, Douglas.
0: Bom dia.
2: Aqui é a Lori Santos. Eu queria que fizesse uma homenagem pro meu marido, João Maria Valdir Santos, que está completando 62 anos hoje.
0: Parabéns, parabéns pro maridão, 62 anos. Valeu, Lori Santos. Felicidades, paz, amor, saúde é o que a gente deseja, né? Que Deus Pai ilumine a vida dele com muita saúde e ilumine a sua vida aí. E vai percorrer mais um ano agora, né? Mais um ciclo aí, parabéns pro maridão. A todos os aniversariantes, paz, amor, saúde, felicidades. Parabéns, aniversariante, em nome do Super Castanhel S da Economia.
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0: Valeu, Castanhel. Aquele abraço pro Reginaldo Pratá e pra toda a família. 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
0: 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Depois de intervalo, a gente volta com mais. Fique em sintonia.
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7: 11:55.
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0: No Show da Alegria, porque o Emerson tem compromisso amanhã à tarde, né? Então o Emerson apresenta o meu programa e eu apresento o programa dele. Amanhã a gente vai trocar de horário, porque o Emerson tem compromisso, tá bom? Então amanhã cedinho, 8 da manhã, é com o Emerson Reiser a programação. 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
0: 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Atenção, é só hoje no dia do cliente. Tô indo nessa, beijo, abraço, minha gente. Hoje não tem mensagem não, tá? Estamos em cima do laço. Tchau, fui!

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6: Olá, boa tarde. 12:26. CDL realiza hoje o primeiro sorteio da promoção de 50 anos. Sorteio ocorre na sala de reuniões da entidade às 19h com transmissão em redes sociais. Comissão Pró-Asfalto discute com executivo e legislativo alternativas para ligação entre Caxambu e Barra do Leão. Hospital Doutor José Atanásio escala enfermeiras para amenizar espera no plantão e humanizar pronto socorro. Jornal da Cultura informa também sobre o tempo com Ronaldo Coutinho nos detalhes da previsão. 15 de setembro de 2026, hoje é terça-feira. Alguma instabilidade, de acordo com a EPAGRE-SIRAM. A temperatura máxima de ontem na estação da EPAGRE de Campos Novos foi de 14 graus, mínima hoje 7 graus Celsius. 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
6: 12:28. A CDL de Campos Novos realiza hoje, dia do cliente, o primeiro sorteio da campanha CDL 50 anos, 50 prêmios e R$50 mil em prêmios. Nessa primeira etapa, serão sorteados um smartphone, uma TV de 40 polegadas e 5 vales compra de R$500, além de 7 vales compra para vendedores. Mais de 50 empresas associadas participam da campanha. Para concorrer, os consumidores devem realizar suas compras nas empresas participantes e preencher os cupons. A promoção terá novos sorteios ainda em setembro, outubro, dezembro e janeiro. Ao todo serão distribuídos 50 prêmios, incluindo 2 scooters elétricas, 7 televisores, 4 smartphones, 2 bicicletas e 35 vales compra de R$500 a R$1.000.
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6: Hospital Doutor José Atanásio escala enfermeiras para amenizar espera no plantão e humanizar pronto-socorro. A Fundação Hospitalar implantou um novo sistema de acolhimento e orientação para pacientes e familiares que chegam à instituição. A proposta é oferecer atendimento humanizado, principalmente durante o período de espera por consultas e procedimentos. De acordo com a diretora da Fundação Hospitalar, Doutor José Atanásio, Suzana Zen, 4 colaboradoras foram designadas para atuar especificamente nesse serviço, uma em cada plantão. A iniciativa busca diminuir a ansiedade e o sofrimento de quem aguarda atendimento, além de facilitar a comunicação entre os usuários e os diferentes setores do hospital.
8: Essa nova forma, né, de acolher, na verdade, essa classificação de risco, ela fica muito automática. Então, o que que a gente fez? Aceitou até a sugestão do nosso prefeito Dirceu Kuyper, né? O nosso prefeito pediu para que a gente olhasse com bons olhos, né, a questão da entrada dos pacientes e também dos familiares na nossa instituição. Então, a gente buscou uma forma de acolher, de escutar e dar todo aquele acolhimento que realmente o familiar ou o próprio paciente que aguarda o atendimento precisa ali no momento de espera, que muitas vezes até se torna angustiante, né? E um sofrimento que geralmente a gente sabe que essa questão de dor, ela é muito individual, né?
9: Como que se deu a escolha da equipe que vai fazer esse trabalho paralelo com a emergência e a recepção, que aqui em Campos Novos os trabalhos nunca param?
8: Então, a equipe já era uma equipe nossa, né? Então a gente conseguiu classificar então os nossos funcionários de uma forma assim, na forma de se comunicar, de se expressar. São funcionários que já têm um bom tempo de trabalho dentro da instituição, também conhecem a comunidade, né? Conhecem então esse nosso paciente que chega, e aí então fica bem mais fácil, porque se a partir do momento que você conhece o problema do paciente, então você vai saber direcionar então para o setor ou para o médico, ou talvez para até algum outro serviço interno da instituição.
9: Como que funcionam as abordagens? Eles estão sempre por ali, ou a equipe da recepção aciona eles caso um paciente ou um familiar solicite um apoio?
8: Então, nós temos quatro funcionárias, né? Como são quatro plantões, nós temos quatro funcionários específicos para esse acolhimento, esse atendimento, então, dos pacientes e familiares. Então, tudo isso 24 horas, né? Ali na frente, fazendo então esse atendimento especificamente para quem está aguardando um atendimento ou até uma visita, né, para passar para dentro da instituição e fazer visitas internas aí então de outros pacientes.
6: Suzana informa ainda que a Fundação Hospitalar Dr. José Atanásio deu início ao projeto de investimentos e melhorias na estrutura física da instituição. Entre as novidades está a reforma do setor de pediatria, que deverá ser liberado nos próximos dias. Em outra frente de obras, a Fundação recebeu até o momento R$615 mil do Estado de um projeto de ampliação no valor de R$24 milhões. Com as primeiras parcelas de R$615 mil, a instituição iniciou a reforma da ala de imagem. Sobre as obras para a pediatria, Suzana observa que a medida busca oferecer mais conforto e um atendimento adequado ao público infantil.
8: Então, a gente está todo vapor aí, né? Fazendo aquisição, inclusive, de novos equipamentos. A estrutura, né? Então, vai ter três entradas diferentes, né? Uma da outra, porque hoje a gente só tem uma entrada, né? Entra a emergência, entra eletivo, então todos nós teremos entradas, então, separadas, né? Para cada perfil de paciente. Então, isso tudo a gente já está aqui reorganizando, fazendo algumas mudanças internas, até provisórias, né? Para que aconteça então a reforma desse novo espaço.
9: E o setor de imagem?
8: Mesma coisa. Então, estamos aí mudando alguns setores, até as visitas acabam, né, identificando aí novos fluxos, mas para que aconteça então um melhor atendimento, é claro que a gente vai sofrer um pouquinho, né, Ricardo? Então, agora, por enquanto, a gente vai fazer muita coisa provisoriamente para que a gente consiga então melhorar a estrutura no finalmente.
9: O setor de imagem, inclusive, o recurso já existe e já foi aportado.
8: Isso, o convênio, né? Então, é um convênio estadual, com o governo estadual já repassou, né? Três parcelas aí, então a gente está dando andamento e continuidade aí nessa obra, né? Então, reformando uma estrutura que já existe, tá? É uma estrutura que não foi utilizada, mas ela já existe, então vamos ter que quebrar aí algumas paredes, né? Para dar um novo formato e uma nova organização interna aqui da instituição.
9: Como que estão a questão dos atendimentos de maneira geral aqui no hospital?
8: Pelo fato do hospital, né, ser porta aberta, né, Ricardo, a gente tem aí uma média de 3.500 pacientes a 4.000 pacientes mês. Então, a gente tem uma estrutura, assim, que realmente ela é bem concorrida. Nós temos aí 3 médicos de plantão na emergência, então, equipes tanto para urgência e emergência, quanto para aqueles casos que são, não são eletivos, mas eles são urgências, né? Então, emergência a gente tem uma estrutura separada, hoje a gente já dividiu, né, essa estrutura, colocou então algumas salas especificamente para urgência e emergência e também para os outros atendimentos, uma segunda estrutura, né, com outra equipe para que aguardem, né, uma melhor comodidade, um melhor espaço, um melhor conforto e também para que essa equipe que está fazendo acolhimento consiga então trabalhar ali de uma melhor forma, uma rotina mais calma, vamos dizer assim.
6: 12:35, aqui Jornal da Cultura, voltamos logo depois do intervalo.
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6: A previsão do tempo é assunto para o Ronaldo Coutinho. Olá, Ronaldo.
15: Boa tarde. O tempo segue nublado, com período de sol, temperatura fica uns assim, faz frio. Hoje a mínima ficou aí na casa dos, olha, do entorno aí de 5 a 8 graus na região, e à tarde não esquenta muito não. Talvez não passe dos 15, 17 graus. E mantém a tendência de tempo assim no geral, mas para bom no decorrer dessa quarta. Pode ter geada entre um negativo e dois positivos, talvez traga algum algum problema, uma ou outra ocorrência de geada em algumas áreas de lavoura de trigo, bem pontual, mas não dá para descartar. E à tarde não passa muito dos 18 graus. Mantém a tendência de tempo bom também na quinta e sexta, frio de manhã, esquenta de tarde. Sexta, se tiver chuva, mais à noite, final do dia à noite. Chuva, trovada, períodos de melhora, pode ter alguma coisa forte, pontual, no decorrer do sábado, não descartando alguma chuva forte na região. Sábado fica friozinho, domingo esquenta, mas não está livre da chuva e trovada e períodos de melhora. Segunda e terça também. E olha, pode ter um bom volume de chuva, somando sexta-noite, sábado, domingo, segunda e terça. Da Climaterra, Ronaldo Coutinho.
6: Obrigado, Ronaldo.
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6: 12:40. A Comissão Pro Asfalto, que busca a pavimentação da ligação entre as comunidades de Caxambu e Barra do Leão, voltou a se reunir nesta semana com representantes do poder público de Campos Novos. Segundo Dilson Barcelos, membro da comissão, entre os principais encaminhamentos está a possibilidade de criação de um consórcio entre municípios, tema que será levado para a próxima reunião com os municípios do Planalto Sul. Também será avaliada uma nova tecnologia de pavimentação semelhante à utilizada em uma região do Paraná com características de solo semelhantes às de Campos Novos. Além disso, a comissão segue articulando com lideranças das comunidades e buscando emendas parlamentares para viabilizar os recursos necessários para a obra.
16: A comissão pro asfalto para ligar a comunidade do Caxambu até a Barra do Leão, nós nos reunimos novamente com o poder público local, com o poder executivo, também o presidente da Câmara de Vereadores. Então, foi três assuntos principal discutido. Primeiro, a discussão de o município de Campos Novos criar um consórcio. E isso nós temos dito que é uma sugestão de nós como sociedade civil e tal. Mas a decisão é uma decisão política que depende exclusivamente do poder público local. Os encaminhamentos disso, então, no próximo mês, terá reunião dos municípios aqui do Planalto Sul e o prefeito vai levar a discussão para que a sugestão que Amplasque participe do consórcio da Mures, que é a região do Planalto Serano, o Lages que cedia e os municípios em torno. Essa é uma discussão. Posterior, nós vamos conhecer uma nova tecnologia de asfalto que se assemelha ao solo do Planalto Sul como o solo de uma região do Paraná que compõe o município de Castro. Inclusive, nós estamos em contato com a empresa que produz as máquinas no sentido de nós conhecer aquela tecnologia. Também nós estamos continuando numa organização, numa articulação de todas as lideranças das comunidades que compõem o distrito do Guarani e também da Barra do Leão, no sentido de ir conversando e articulando emendas parlamentares para nós seguir. Que nós estamos trabalhando todas as possibilidades. O recurso para seguir o asfalto da forma tradicional e também buscando novas tecnologias de construção asfáltica e ao mesmo tempo também buscando a articulação. O mundo atual não permite que a gente fique isolado, né? Então, nós estamos vendo com bons olhos a postura do prefeito municipal e também do presidente da Câmara em ter essa abertura de nós possibilitar o conhecimento de outras tecnologias e discutir possibilidades.
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6: 12:45. A permanência dos jovens no campo e a sucessão familiar estão entre os grandes desafios enfrentados atualmente pelo meio rural. A EPAGRE desenvolve o projeto Gestão Jovem Rural, que prepara as novas gerações para administrar as propriedades e valorizar a história, valores e o trabalho das famílias, informa o gerente regional da EPAGRE, Túlio César Dassi.
20: Esse projeto Gestão Jovem Rural visa capacitar os jovens, não só na questão de gestão da propriedade, mas nas atividades da propriedade também, com um foco muito grande na sucessão familiar, para que o jovem entenda o que é a propriedade, como que deve ser vista a propriedade, como deve ser feito o planejamento, gostando ele queira ficar na propriedade para continuar o trabalho dos pais. Sejam capacitados para entender melhor a propriedade, entender melhor a gestão, para que eles ganhem mais amor à propriedade e à família, os valores da família e assim a sucessão aconteça de uma maneira mais natural.
9: A EPAGRE sempre focada nessa questão do jovem rural com as famílias, justamente nessa questão da sucessão, né?
20: Nós temos também programa de jovem rural, onde é feito capacitação no centro de treinamento, 8 encontros anuais, então tem essa capacitação. Capacitação das mulheres agricultoras, o Florescer, PEC Jovem, que é capacitação pecuária para jovem. São diversos programas voltados ao jovem, né, para viabilizar a questão da sucessão familiar. Então, um dos grandes focos da EPAGRE como um todo é o jovem, é a sucessão familiar.
9: O curso acontece sempre no Centro Campos, mas a EPAGRE depois presta toda a assistência necessária para as famílias e também para os jovens, que eles deem essa continuidade nos programas dentro das suas propriedades.
20: O projeto de jovem do Centro de Treinamento e as mulheres agricultoras e o PEC Jovem são capacitações onde acontecem nos municípios ou no centro de treinamento, é feito apoio da EPAGRE nas propriedades. E esse projeto que fizemos hoje, a gestão jovem rural, ele é feito a capacitação nas propriedades. O jovem fica na propriedade, é feito visitas presenciais, visita online, encontros cada 6 meses, mas a grande capacitação é lá na propriedade junto com a família.
9: Tem ideia mais ou menos, Túlio, de quantos jovens já foram capacitados por cursos que a EPAGRE proporcionou?
20: No programa de jovem rural, as capacitações é feita no centro de treinamento, tem mais de 3.000 jovens que se passaram pelo programa no estado, né? Mulheres agricultoras também tem um número significativo, e esse projeto de gestão jovem rural, ele é um projeto piloto a nível de estado e a nível de país. Então a gente está ainda iniciando, né? Tem um grupo pequeno ainda, mas a ideia é expandir bastante isso.
9: Mais uma vez, a EPAGRE Campos Novos sendo referência para todo o Brasil na agricultura familiar.
20: Esse é mais um projeto onde a gente é a referência e é um projeto piloto para difundir aí a nível do Brasil.
6: O projeto piloto, com duração de 24 meses, aborda gestão financeira, planejamento, inovação e relações familiares. Nessa primeira etapa, 8 jovens participam de capacitações e o acompanhamento nas propriedades. Segundo o extensionista da EPAGRE, Rômulo Amaral, os resultados iniciais são positivos.
0: Esse projeto, como o Túlio mencionou anteriormente, ele é uma iniciativa inédita a nível nacional. Ele visa combater o êxodo rural, que é atuando diretamente com jovens, e ele tem um formato muito único, né? Ele ocorre dentro das propriedades rurais. O jovem não precisa sair da sua propriedade para receber essa capacitação, porque nós não conseguimos trabalhar sucessão sem trabalhar família. A sucessão é uma escolha. Então, você só escolhe suceder o que você tem orgulho, o que você se identifica. Então, nós trabalhamos questão de gestão, mas também trabalhamos questões comportamentais, questão de gênero, de geração, num projeto que dura 24 meses. Esse acompanhamento é um acompanhamento longo, um acompanhamento semanal. Nós temos encontros presenciais, nós temos capacitações online, então ele funciona num modelo híbrido, um modelo muito eficiente. Então, esse primeiro semestre a gente está concluindo e os jovens vão demonstrar como que foi a caminhada de cada um ao longo desses 6 meses.
9: E como que se deu a escolha do slogan Jovens que gerenciam hoje, lideram o amanhã?
0: Então, se você quiser estar preparado para exercer qualquer que seja a sua área de atuação, você tem que saber lidar com recursos financeiros. Nós estamos aí no momento em que recursos são abundantes, mas se você não souber usá-los com sabedoria, você pode fazer do que seria um ponto forte uma grande dor de cabeça. Então, os jovens que precisam aprender a gerenciar, até para eles terem noção do capital que está investido, né? Eles tenham noção do valor que a propriedade gera, tenham noção de que o movimento bruto não é sinônimo de lucratividade, então lucro líquido é diferente de margem bruta. Então isso tudo a gente vem trabalhando dentro do curso e temos resultados muito interessantes. Os jovens têm internalizado muito forte essa questão de legado, de história familiar, de orgulho do meio ao qual eles pertencem, e os resultados são muito animadores para um projeto piloto.
9: Além dos jovens serem capacitados para gerir a sua propriedade, quais são as temáticas, além da propriedade, que foram abordados durante esse curso?
0: Nós trabalhamos diagnósticos de propriedade, trabalhamos mapeamento de propriedade com ferramentas digitais. Hoje, cada jovem tem um croquis excelente da sua propriedade, que eles mesmos fizeram. Trabalhamos história familiar, trabalhamos também questão de segurança no trabalho. Então, temos um vasto repertório de conteúdo programático, que vai trabalhar gestão, vai trabalhar precificação, vai trabalhar marketing, vai trabalhar inovação. Então, um curso de 24 meses, muito bem estruturado e num formato que atende muito bem a necessidade das famílias hoje.
9: Quantos alunos estão concluindo essa etapa?
0: Temos 8 alunos nesse projeto piloto. Todos eles recebem as visitas e as capacitações. Nos períodos aos quais eles não estão conosco, né, com a EPAGRE, eles também têm capacitação com o CIEE de forma online e também ficam atividades remotas para eles estarem executando e enviando digitalmente.
6: Ok, 12:52, terminou o Jornal da Cultura. Produção do jornalismo da sua Rádio Cultura, reportagens do Edinho Carlos e Ricardinho Silva, coordenação de Roseli Rossi, aqui Ortiz de Castro na apresentação. Muito obrigado a todos, fique bem, siga com uma boa tarde e com a nossa programação. Muito obrigado, Super Lucas, com a gente aqui no Jornal da Cultura, que volta amanhã depois da propaganda eleitoral. Boa tarde.
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24: Ouvintes, muito boa tarde. Comunicados de utilidade pública da hora do recado desta terça-feira. A organização da 49ª Romaria de Nossa Senhora Aparecida convida neste dia 19, sábado, Romaria das Entidades, com saída às 14h30, da Igreja Matriz, em procissão até o Santuário Aparecida. A missa será celebrada às 15h. Participação da ACADAV, Ama a Pai e Comunidade Terapêutica São Francisco. Romaria dos Cavalarianos, nesta edição, no dia 11 de outubro, domingo, a organização convida para a 8ª Cavalgada. Concentração pela manhã no Galpão Crioulo de Campos Novos. Almoço organizado pela Comissão da Romaria. E saída logo após o almoço, no início da tarde, até o Santuário Aparecida. A missa será celebrada às 15h, na esplanada do Santuário. Faça contato com os organizadores. Fale com Evandro Galiotto. Atenção, zeladoras das capelinhas da Paróquia São João Batista. A organização da Romaria de Nossa Senhora Aparecida convida, participe da arrecadação de prendas para a Romaria de 2026. Compareça à Secretaria da Casa Paroquial, retire o material com a programação, bem como o material para a arrecadação das doações dos devotos. E ainda, a organização da Romaria informa camisetas oficiais da 49ª Romaria, o Santuário Aparecida de Campos Novos, já estão disponíveis na lojinha do Santuário, no bairro Aparecida. 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
24: Programação religiosa da Paróquia São João Batista, hoje, terça-feira, missa às 19h na Igreja Matriz. Amanhã, quarta-feira, missa às 19h na Igreja Matriz. Na quinta-feira, as missas no Santuário, em horário tradicional, às 15h, com transmissão pela Rádio Cultura, e às 19h. A família São Miguel Arcanjo convida neste sábado, dia 19, segunda tarde, do Tríduo, em preparação à grande festa de São Miguel. Neste sábado será às 15h no Santuário Aparecida, com a bênção das chaves. E a grande festa de São Miguel, no dia 27 de setembro, com a seguinte programação: 8h15, procissão com as imagens dos arcanjos, saída do portal de Nossa Senhora Aparecida. Às 9h, Santa Missa Festiva em honra a São Miguel. Às 10h, Terço do Combate, almoço festivo ao meio-dia. Venda de ingressos antecipados com a família São Miguel no telefone 49 98862-6822. Ouvintes, a hora do recado volta amanhã. O Gerson já está aqui com Esporte 93. Boa tarde.
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25: Boa tarde, queridos ouvintes da Rádio Cultura. Este é o programa Caminhar na Esperança e quem fala é a irmã Maria Silvia. coloquem o bom Deus à frente dos sonhos seus. Momento por momento, ele nos conduzirá. Dou continuidade hoje à reflexão sobre o mês da Bíblia, do livro do profeta Daniel. Gênero literário e estrutura do livro. O livro de Daniel se insere plenamente no horizonte apocalíptico. Redigido em tempos de opressão, utiliza narrativas exemplares e visões simbólicas para fortalecer a fé dos perseguidos, encorajando-os a resistir com fidelidade. Trata-se de uma obra que, mesmo escrita na clandestinidade, revela com ousadia a crítica ao poder opressor e afirma com esperança que a soberania pertence a Deus, cujo reino jamais será destruído. As narrativas

o objetivo de alimentar a esperança e fortalecer a resistência do povo. Em Daniel 1, os jovens exilados recusam-se a violar as normas alimentares judaicas, mesmo sob pressão, mostrando que ser fiel à lei é essencialmente ser fiel a Deus. O episódio reflete a situação vivida sob o domínio de Antíoco IV, quando essas práticas foram proibidas. A fidelidade, mesmo nos pequenos gestos, torna-se um ato de resistência religiosa e cultural ante a opressão helenista. Outros relatos reforçam essa mensagem. A história dos três jovens lançados na fornalha, Daniel 3, e a célebre cena de Daniel na cova dos leões, Daniel 6, são expressões simbólicas da confiança inabalável em Deus. Mesmo diante da morte, esses fiéis não recuam. A libertação miraculosa mostra que, embora os inimigos celebrem a destruição do povo, Deus permanece fiel como defensor dos justos. Essas imagens, poderosas e cheias de significado, marcaram profundamente o imaginário cristão primitivo, tornando-se modelos de fidelidade incondicional. No meio dessas narrativas, é anunciado o castigo de Deus contra Nabucodonosor, que apesar da humilhação, é restaurado por causa de sua conversão, Daniel 4, e contra Baltasar, que é condenado definitivamente em Daniel 5. Esses textos reforçam o papel da verdadeira liderança, uma liderança de responsabilidade, de serviço ao próximo, de prática da justiça e de reconhecimento da soberania de Deus, e não de confiança em seus próprios méritos, força ou poder. A partir do capítulo 7, o texto assume uma linguagem apocalíptica, com visões enigmáticas que revelam a lógica divina por trás dos acontecimentos históricos. As quatro feras que emergem do mar simbolizam os impérios sucessivos que oprimiram Israel: Babilônia, Medos, Pérsia e Macedônia. Em contraste, surge a figura do Filho do Homem, que recebe de Deus o poder eterno. Seu reino substituirá os impérios violentos por uma soberania de paz e justiça. Aqui a mensagem se torna clara. Apesar da brutalidade do presente, o povo de Deus será vitorioso, pois a história está nas mãos do Altíssimo. A esperança permanece viva, mesmo em meio à escuridão. Os capítulos de 8 a 12, por meio de visões, retratam os males da história passada, desde o exílio até as maldades de Antíoco IV. A primeira visão simboliza a dominação de Alexandre Magno, que vence os Medos e os Persas. Após sua morte, o reino é dividido em quatro partes entre seus generais, e um deles descende de Antíoco IV, Daniel 8. Em Daniel 9, a segunda visão apresenta o apocalipse das 70 semanas de anos, 490 anos, baseado em Jeremias 29, 10 a 14, e situa-se no primeiro ano de Dário, provavelmente da dinastia dos Medos, figura que simbolicamente representa Ciro, do período persa.
Após a angústia pela profecia dos anos de desolação,

situação de Jerusalém, Daniel suplica a Deus, lamentando pela transgressão do povo. Enquanto rezava, Gabriel aparece para interpretar a visão de desolação, na qual a última semana corresponde ao período de Antíoco, cuja morte trará liberdade aos israelitas. Queremos hoje, mais uma vez, rezar por boas vocações, pelos nossos sacerdotes, por mais vocações sacerdotais, bons pais, boas mães de família, leigos, leigas, religiosos e religiosas. Pai nosso que estais no céu, santificado seja o vosso nome, venha a nós o vosso reino, seja feita a vossa vontade, assim na terra como no céu. O pão nosso de cada dia nos dai hoje, perdoai-nos as nossas ofensas, assim como nós perdoamos a quem nos tem ofendido, e não nos deixeis cair em tentação, mas livrai-nos do mal. Amém. Hoje, 15 de setembro, a Igreja comemora Nossa Senhora das Dores, e Santa Júlia escreveu na carta 84 de 1808, que Maria, a nossa boa e eterna mãe, seja a sua consolação ao pé da cruz com seu querido filho. Por intercessão de Nossa Senhora Aparecida, de São José, de Santa Júlia e de São João Batista Scalabrini, o Senhor nos abençoe. Ele que é Pai, Filho e Espírito Santo. Amém.

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3: Alô, amigos do esporte, boa tarde. Estamos de volta agora falando do nosso esporte amador camponovense e região. 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E hoje, terça-feira, começa a segunda taça Celeiro Catarinense de Trios, da modalidade de bocha, troféu João Diógenes Fagundes, o Neguinho. E tem como sede hoje a cancha da Associação Jardim Bela Vista. Jogos começando às 19 horas desta noite de terça-feira. No primeiro jogo tem Jardim Bela Vista, equipe E e Borracharia dos Piá. Segunda partida, Jardim Bela Vista, equipe B, e Praça Ibicuí, equipe A. Do Jardim Bela Vista, equipe A joga contra a Escolinha Pinheiros, Secretaria de Esporte e Lazer, equipe B. E encerrando a rodada, tem Pinheiros Super Castanhal, equipe B, enfrentando Amigos do Sérgio. Essas então são as 4 partidas que abrem a segunda taça Celeiro Catarinense de Trios, troféu João Diógenes Fagundes. A equipe do Águia Dourada Metal Vargas joga já a semifinal da Copa Salto Veloso nesta sexta-feira, dia 18. O jogo está marcado para as 21 horas e 20 minutos contra a equipe do Beija-Flor na cidade de Salto Veloso. Boa sorte aí para as meninas da equipe do Águia Dourada Metal Vargas, que mais uma vez estão na semifinal da Copa Salto Veloso. No último sábado não tivemos a rodada da quinta taça Cachoeira Amigos do Boita, pois o estádio ainda estava bastante molhado, mas nesse sábado teremos já a semifinal, as quartas de final da competição, a semifinal, na verdade, né? Que começa às 14 horas. Tem São José Futebol Clube e MFE Construções. O segundo jogo, Monte Alegre e Estrelas Futebol Clube, às 16 horas. Aliados, Amigas do Boita e São José Futebol Clube. E Monte Alegre encerra a rodada enfrentando a equipe do Croácia Construtora Runki. Esta é a rodada para esse próximo sábado da semifinal da quinta taça Cachoeira Amigos do Boita. E no último final de semana tivemos jogos excelentes aqui em Campos Novos da Liga Catarinense de Futsal. Tivemos a participação de Campos Novos também, representando o nosso município fora do município de Campos Novos, e com grandes resultados para Campos Novos, tanto da Liga, nos jogos da Liga Catarinense, tanto da CCD Futsal quanto do Campos Novos Futsal também. E o São Maciel nos traz os resultados e também as próximas rodadas, os próximos compromissos da equipe Campo-Novense, que representa o município na Liga Catarinense de Futsal. Boa tarde, Wilson.
4: Gerson Page, falando do CCD Futsal, esse final de semana nós tivemos jogos da Liga Sub-13, primeiramente no sábado, tivemos dois jogos, nós precisávamos de uma vitória para garantir classificação entre os seis melhores do estado, conseguimos uma vitória, tivemos uma derrota e se classificamos entre os seis melhores e agora é reta final da Liga Catarinense. Caímos na chave do C5 Chapecó e de Campo Herê. Uma rodada vai ser em Campos Novos e de Campo Herê, briga de cachorro grande. E no Sub-12, onde tivemos na cidade de Concórdia, com dois jogos e duas vitórias, também avançamos a quarta fase entre os seis melhores da Liga Catarinense Sub-12, onde caímos numa chave bem difícil, com Campo Herê, que ficou no primeiro geral, e com o Marista, tradicional clube, né? De base de Santa Catarina, da cidade de Chapecó. Mas vamos fazer uma rodada para Campos Novos e outra rodada será em Campo Herê. Todas as rodadas são no mês de outubro, a gente está esperando a definição bem certa das datas. E esse final de semana nós temos no sábado à noite, no ginásio Humberto Calgário, a Liga Catarinense Sub-15, onde vamos medir força com a equipe de Campo Belo. E vencendo esse duelo, a gente assume a liderança novamente da Liga 15 e já com uma classificação garantida para os playoffs. São essas informações, o trabalho continua, os treinos, Copa Campos Novos, vamos participar da competição na cidade de Pira, o trabalho continua. Muito obrigado pelo espaço e apoio de sempre.
3: E estamos concluindo aqui o nosso Esporte 93. Amanhã tem mais novidades para você esportivas aqui no programa, sempre no oferecimento da Top Sports. Na sequência, vem aí Emerson Heiser e o Show da Alegria.
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19: Hora certa.
18: Aqui na capital do agro, 1:19, 16 graus a temperatura.
19: Um amor gigante da nossa família Cultura para a sua família. Opa! Uma tarde cheia de vibração. Uhul! Muitos brindes, a melhor música e a sua participação. Muitas atrações no programa que é show, show da alegria e a comunicação contagiante de Emerson Reiser.
18: Eu mesmo, comunicador da alegria, a partir de agora. Eu te faço companhia. Ótima terça-feira, 15 de setembro.

1h24, mire as estrelas. Primeira de hoje aí na nossa tarde mais interativa, uma tarde muito especial. Hoje, por ser dia do cliente, então vamos fazer um programa muito gostoso, um programa muito especial para você.

do outro lado do rádio, você que é o nosso cliente também, né? Afinal de contas, o ouvinte, ele consome o produto produzido pelo rádio. Então, ele é um cliente também e é um cliente potencial do comércio que divulga na programação, fala das suas promoções. Então, vamos fazer um presentão pro nosso ouvinte, que é o nosso cliente também. 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E agora, na Mais Ouvida, tem Maiara e Maraíza.

0: 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Cultura.
1: 1:28.
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0: Uma hora e 33 minutos, na boa companhia aqui do Super Castanhal, vamos seguindo o nosso programa. 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E agora, minha gente, já que hoje é o dia do cliente, em parceria com a Redante Pizzaria, nós vamos sortear hoje a incrível pizza em metro. Exatamente, 1 metro de pizza pra gente comemorar junto o dia do cliente. Pra você participar é muito fácil, é só escrever o nome completo na tela do computador e aí você já entra no sorteio. Lembrando que essa pizza é uma refeição para 10 pessoas e você pode escolher até 8 sabores. É um verdadeiro rodízio de pizza na sua casa. Promoção boa assim é boa pra mais de metro. Então venha participar. Claro que você vai ter que começar desde já a puxar a agenda de amigos aí. Quem são os amigos que você vai convidar? Gente, tô falando sério. É pra 10 pessoas, hein? Porque realmente, né? O cliente são vários clientes, então a maneira da gente conseguir, nessa parceria com a Redante, presentear várias pessoas ao mesmo tempo. E aí, a tua família é grande? É grande a família? Que daí você vai fazer o seguinte: vamos imaginar que eu faço o sorteio hoje, no final do programa, você passa amanhã aqui na emissora, tira a sua autorização. Aí amanhã à noite você vai lá na Redante, você vai combinar que dia você vai vir retirar esse 1 metro de pizza. Vamos imaginar que você quer pra sábado à noite, beleza? Sábado à noite. Então você vai passar lá na Redante, ó, sábado à noite eu venho buscar o meu prêmio, já que eu tenho direito de escolher 8 sabores, então quero esses sabores aqui. Deixa tudo organizado. Aí no sábado à noite se convida seus familiares, ó, pessoal, vamos jantar lá em casa, que vai ser uma pizza de metro, tranquilamente para 10 pessoas, 10 adultos, tá? 10 adultos. Então pode se preparar aí, convida os amigos, aquela pessoa que é bem otimista, né? já começa a mandar mensagem pros amigos. Pessoal, tô participando, parece a Chiquinha do Chaves, né? Comprou um produto na farmácia e já disse, agora é só preparar, esperar o sorteio. Tava com as malas prontas, né? Tem que ser otimista, verdade. Então você vai participar comigo aqui, nome completo. Olha, o pessoal tá dizendo, Emerson, pode mandar pra cá porque a família é grande, olha aí, assim que eu gosto. A família tem que ser grande mesmo, gente, olha. Vou te falar, o último ouvinte que ganhou aí, eu vi que eles postaram lá na rede social, assim, ó, encheu uma mesa enorme de pizza, né? Eu não vi a foto da turma lá, né? Mas eu acredito que estavam com vontade, né? Então, bora participar aí, tô sorteando hoje, na parceria com a Redante Pizzaria, 1 metro de pizza. Vamos participar então? Nome completo na tela do computador e boa sorte!

0: Hora certa.
1: 1:42. 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

Hoje é só terça-feira ainda, embaixador. Eita, você não sabe amar, que pedrada. 9 agora faltando para as 2 horas da tarde. 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E lá no nosso WhatsApp, a galera tá participando aí de sorteio de 1 metro de pizza. Olha só. Abraço aí pro Michael, a Cleonice dos Santos, a Daiane Pinheiro, a Daiane Hertel. Olha, as Daiane chegaram juntas, né? Olha a coincidência aí, ó. A Juliana Beal, Viviane Fernandes, a Fábia de Fátima Pinheiro. Aqui também o Zeno da Chapeação, o Zenuir Alves de Lima, diz que a família lá é grande, né? É, exatamente, tem que ser grande, gente. Olha, 1 metro de pizza tranquilamente para 10 pessoas. E quem ganhar vai poder escolher até 8 sabores. Ou como eu digo, né? Vai fazer um rodízio de pizza na sua casa. E no transcorrer desta semana, até no domingo, né? Você pode escolher qual dia ou noite que você quer saborear essa pizza com a sua família, né? Dá pra fazer um sextou em família. Dá pra fazer um sabadão em família, né? Ou até mesmo no domingo, né? Um domingão à tarde. Vai bem pizza, né? Pizza, eu acredito que pizza não tem dia, não tem hora, né? É bom demais, né? Aqui também o Marcos André Luiz, a Linir Fernandes Padilha, Vanessa Lisboa, a Inara Gonçalves, a Janaína Nascimento, a Yasmin Pôssera, a Jéssica Raquel Stimmer, ela manda aqui, ó. O Emerson, eu quero concorrer essa pizza de metro. É, menina. Será que a família é grande lá? É grande a família? Ah, pode preparar os contatinhos aí, gente. Dá pra fazer aquele grupo de transmissão e mandar assim pra todos os amigos. Ó, os primeiros 10 que responderem estão convidados. É mais ou menos igual a gente faz aqui na Rádio Ligação Premiada. O primeiro que consegue ligar ganha prêmio. É desse jeito. A Elisete de Fátima também. Boa sorte aqui no sorteio. A Cláudia dos Santos. O Alderi Tadeu Padilha. É grande a família aí, negrinho? É grande, né? Nosso grande amigo Alderi Tadeu Padilha, popular negrinho. A Leane Perim. A Roseli de Lorena, ela diz: Emerson, eu quero ganhar a pizza gigante. Menina, não é uma pizza gigante, não. É uma pizza de 1 metro. Roseli, só vai precisar de você mais 9 amigos para comer essa pizza. Gigante é aquela ali para 6 pessoas, né? Essa não, essa é de metro. Dá pra fazer um rodízio de pizza aí na casa do ouvinte. Legal, gente. Olha, algumas das participações aqui, o WhatsApp tá bombando, né? Aqui também, oi Emerson, quero participar. Aí tem fome, né? É, aí eu conheço. Joel dos Santos Mergarefo, manda um abraço aí pro Diego do táxi. E a seguinte frase pra ele: segue o líder. Olha, o Joel dos Santos mais o Diegão, acho que eles tombam essa pizza aí de metro tranquilo, né? Ai, ai, ai. Aqui é o ouvinte tá otimista, a Jussara Reis e o Walter Dutra diz: ó, já é minha essa pizza, né? Isso aí, gente. Então vai participando aí que você entra no sorteio, tá certo? Aqui, ó, também, ó, a Inês Negrete diz: Emerson, hoje eu levo essa pizza pra comemorar com os amigos o aniversário do maridão, que foi sexta-feira. Inês, a ideia é exatamente essa, sabe? Uma pizza aí de 1 metro é pra celebrar uma data especial. Tá? Dá pra convidar os amigos, dá pra fazer uma festa de aniversário. E digo mais, né? A gente sorteia aqui, mas também pra estimular você do outro lado do rádio, que às vezes a gente faz aniversário e não sabe como comemorar. É verdade, não é? Churrasco. Gente, churrasco a gente faz praticamente todo domingo, né? Eu, desde que eu me conheço por gente, meu pai, todo domingo, não importa quem era o presidente,
né? Passou aí vários e vários presidentes, mas era sagrado, nem que fosse só uns pé de galinha, todo domingo tem que ter um churrasco. Parece que o domingo não tem graça se não tiver churrasco. Por que que eu disse independente do presidente? Porque a gente tem que cuidar o que fala nesse período eleitoral, que o pessoal tá associando tudo, né? Então a gente tem que cuidar o que fala aqui, né? Então eu era criança, nem sei quem era o presidente, todo domingo sempre teve churrasco lá na minha casa, né? E aí o que que acontece? Até aí você faz aniversário, churrasco, parece meio que banal, né? Às vezes a gente pensa, o que que eu poderia fazer de diferente? 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O outro metro, mais 8 sabores, 16 sabores de pizza na sua casa. Como eu disse, você faz um rodízio de pizza na sua casa, gente. 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Então aproveita, participa aí, ó. Oi, Emerson, quero participar aí do sorteio. Adailson da Silva Walter, aproveita, manda abraço pra nós aqui da Comercial Juruna. A Cláudia e a Silmara, inclusive a Solimara, está de aniversário. Opa, parabéns pra ela. Até ele fala, capricha numa moda boa pra ela aí. Vamos oferecer não só uma música, mas todo o programa de hoje, e especialmente pra nossa aniversariante. Deixa comigo.

0: Legal, legal, turma. Falei algumas das participações aqui, tá certo? Mas saibam que todas as mensagens eu vou visualizar para assim credenciá-los no nosso sorteio, tá certo? É só mandar o nome completo e você já está participando do sorteio de 1 metro de pizza. E detalhe, vem com fome, tá? Vem com fome, às vezes ouvindo, ô, mas quero concorrer à pizza. Não, não é a pizza. É uma pizza de 1 metro que alimenta até 10 pessoas. Então participa aí, enquanto você participa aí, eu só vou colocar o roteiro em ordem, que já já tem um momento bailão do programa.
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2: 1:58. 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
13: Legal, gente, 2:02, aqui concluímos a primeira parte do programa, na boa companhia do Super Castanhão. 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Abraço aí pro Diegão, Tiquinho, o Diegão tá escutando o programa aí, rapaz, e quer saber que história é essa aí, ó, né? Eu tô falando, rapaz, tô falando, a gente tem que cuidar o que fala no rádio, porque essa rádio tem tanta audiência, né? Quando a gente menos espera, tem alguém ali, ó, né? Só de zoinho. Como que era aquela música que falava Fazendo Zoinho, lembra? Tinha uma música que falava isso, né? Oi, Emerson, aqui no Distrito Alto Bela Vista, Maria Adriana Rodrigues. Peço a próxima música aí, oferecendo pra família, pras amigas e amigos, pra todos que estão ouvindo a cultura. E também quero participar aí deste 1 metro de pizza. Tá no sorteio, minha amiga, tá no sorteio aí, boa sorte. Aqui também a Maria Angélica Godinho falando: Emerson, eu quero participar desse sorteio de 1 metro de pizza, que segunda-feira estarei de aniversário. Olha aí, ó, é o momento de celebrar a vida, né? Comendo pizza, pouco bom que deve ser, né, gente? E aí, você vai dar bobeira ou vai participar também? Nome completo aqui na tela do computador. Eu quero sortear hoje 1 metro de pizza e eu quero que vá para sua casa, tá? Eu acredito sim que você merece reunir a família, os amigos e comer 1 metro de pizza. Abraço também pro Leandro Ribeiro da Luz, turma que estão trabalhando lá no Zortea e curtindo a programação com a gente, né? É sempre na sintonia da mais ouvida. Emerson, também quero participar do sorteio desse 1 metro de pizza. Alexandre Patrick Rosa Martins. Manda um abraço para nós aqui da AJ Centro Automotivo. É isso aí, curtindo a programação com a gente também, né? Vamos aí pro nosso momento bailão, então. A Inês Negrete diz: Emerson, manda uma bandinha para nós aqui, ó. Especialmente pro maridão que esteve de aniversário na sexta-feira. E a Inês também tá concorrendo a esse 1 metro de pizza. Bora, bora, bora de bailão. Peraí que só faltou a minha vinhetinha aqui, né? Eita, Emerson. Parece que tá começando agora. Se não tiver vinhetinha, não é bailão.

0: 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Hora certa, Cultura.
1: 2:11. 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

2:15. Ok, ok, turminha, de volta por aqui. Nosso zap zap tá como sempre, né? Bombando. Muitos recadinhos por lá, gente. Olha só, o WhatsApp agora nós estamos aí com um sorteio. Então vamos dar uma atenção especial a esse momento da programação, que é para você concorrer ao prêmio, tá? Já estamos chegando aí pertinho. Estamos chegando aí pertinho das 100 participações já nesse momento. Então vou te falar uma coisa. Chegando perto das 100 participações aí, a gente vai olhando as mensagens, mas logo, em meio a tantas mensagens, de repente eu não vou conseguir ler o seu recado, mandar aquele registro de audiência bagualudo que você merece. Mas olha, você está no sorteio, tá? É só mandar o nome completo aí e você já entra no nosso sorteio, já fica aí concorrendo a esse presentão, porque hoje é o dia do cliente e nós queremos presentear o cliente com uma pizza de 1 metro. No oferecimento, claro, da Redante Pizzaria. Então, minha gente. Meu Deus do céu. Não, não. Diego Boeira, se eu leio isso aí, o pessoal manda eu passar no RH amanhã mesmo, meu Deus do céu. Mas o que vale é a intenção, né, Diegão? Eu cheguei a dar risada porque eu tô falando aqui. E ao mesmo tempo eu tô visualizando algumas mensagens. Veja que o radialista, ele tem que ser estudado mesmo, né? O radialista, ele consegue ficar falando e lendo outra coisa. Gente, isso será que a IA conseguiria fazer? Eu acredito que não. Por exemplo, eu tô falando aqui e ao mesmo tempo, enquanto eu tô falando, meus olhos estão vendo ali, ó. Opa, Emerson, se eu ganhar essa pizza, eu vou doar. Eu tô te dizendo, gente, o radialista tem que ser estudado mesmo, né? Meu Deus do céu. Daí eu tô falando aqui, tô olhando, por exemplo, o Juninho me mandando uma foto aqui, ó. Fez um cafezão lá, revirado com ovo frito. Rapaz do céu, esse é de patrão, Juninho. Falar a verdade, ó, eu troco qualquer churrasco por um café da manhã dos campeões como esse aí, ó. É diferenciado. Aí tem pra casear, né, meu amigo? Bom demais, gente. Vai participando aí, vai mandando o nome completo, porque agora eu até me perdi. Depois de ver aqui a foto que o Juninho me mandou aqui, gente. Reviradão ali, zoiudo em cima ainda, gente. Ah, meu Deus do céu. Ainda bem que eu almocei há pouco. Mas já me encheu de ideias, né? Hoje à noite eu vou meter-lhe um revirado e 2 zoiudos também. Não por inveja. É por modelagem. Hoje em dia a moda é modelar, não é copiar as pessoas, não é inveja. É modelar, você vê algo que tá certo, tá fazendo sucesso, vai lá e faz também, modela, gente, modela. Hoje eu vou fazer uma modelagem, vou modelar aí o cafezão que o Juninho mandou aqui, ó. 2:19, já tem Cultura Notícias, primeira edição. 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

0: Ok, turma, 2:30. Olha só, na nossa programação de volta por aqui. Nosso Zap Zap tá uma verdadeira festa, uma verdadeira loucura. É ouvinte participando, é ouvinte tentando ligação de voz, é ouvinte tentando ligação de vídeo. Gente, por favor, eu não tomei banho ainda. Não passei perfume, não dá pra me ver em videochamada, tá? Brincadeiras à parte, o nosso WhatsApp ele não recebe ligações e nem chamada de vídeo, tá, pessoal? É somente mensagem de texto e mensagem de áudio. Então manda o nome completo aí, você participa, tá certo? Para me ver é só pessoalmente. Quiser me ver, vem aqui na rádio. Ah, negócio de vídeo chamada, ah, por favor, né? Que querem, né? 2:30 da tarde. Ai, eu quero ver o locutor. Ai, meu Deus do céu. Às vezes, aquela pessoa que tem um dedinho meio grossinho, né? Às vezes aperta sem querer. Ah, mas o botãozinho é tão pequeno, foi apertar uma coisa, apertei outra. Acontece, aqueles dedinhos de pegar toicinho na banha quente, sabe? Tem, gente, tem. Emerson, manda abraço pra nós aqui da loja Cartola Presentes. Estamos ligados na rádio. Olha que legal, gente. É mais um comércio que usufrui da programação Cultura como Som Ambiente. Obrigado pela sintonia. Quem também tá na sintonia com a gente aqui, tá cortando as BRs, né? E me dando uma carona, é o nosso amigo Carlinho. Ô, meu lindo! Aquele abraço, meu rei. Obrigado pela carona. Popular Ceará. Mas ele torce pro Vasco, tá? Pense um homem que tem, assim, várias, né? Várias culturas, né? Ele é do Ceará, torce pro Vasco, que é do Rio de Janeiro, e já é nosso aqui de Campos Novos, né? Já se adaptou à nossa culinária também, é verdade ou não é? Gosta do entreveiro, gosta, né? Eu lembro num evento na CCD que nós fizemos um entreveiro, Carlinho tava lá também, então gosta. Gosta do nosso churrasco também, já se adaptou à culinária sulista, né? É. Grande Carlinho. Abraço aí, meu rei. E a galera tá participando aí, hein? Olha só quanto ouvinte querendo ganhar 1 metro de pizza. Promoção boa assim é boa pra mais de metro, é verdade ou não é? É, minha gente. É tão fácil concorrer a 1 metro de pizza. Ah, e lá da loja Cartola, quem tá participando é a Bianca Ignes Rosa, né? E ela também tá participando do sorteio aí, né, Bianca? Olha só, ganhar esse prêmio aí, Bianca, dá pra convidar todos os amigos da loja aí. Imagine, gente, aqui ó, o pessoal garante que ela alimenta 10 pessoas, 1 metro de pizza, e você pode ainda escolher 8 sabores, dá pra fazer um rodízio de pizza na sua casa. É muito bom. Vamos aí de Cultura Notícias, primeira edição, Edinho Carlos, vamos trabalhar, Edinho? Aqui na companhia de Super Lucas, na nossa programação, 2:33, 16 graus é a temperatura. Deixa eu conferir aqui, boa tarde, Emerson, estamos passando por Monte Carlo. Manda uma do Jean Giovanni pra nós. É, quem que é aqui? O Rogério. Ô, Rogério. Abraço aí, Rogério, já vamos curtir aí Jean Giovanni, tá, meu rei? Olha só que bacana, falou em Monte Carlo aí, né, minha terra natal. Eu lembrei de mandar abraço pros amigos aí também, né? Ó, o Edinho mandou aqui, o Emerson tá falando aí que a pizza alimenta até 10 pessoas. Se o Daio tiver junto, coloque 8 pessoas, porque o Daio come tranquilamente por 3, então ele e mais 2, ele tira a vaga. É desse jeito, ô louco, longe das minhas panelas então, né, Daio? Ô, bicho, é bom de garfo esse, né? Vamos lá, minha gente, 2:34, Super Castanhal, trigo Sananduva, 5 quilos a 13,40, bife bovino, 39,90 o quilo, filé americano, quilo 29,90, Detergente IP 500ml é R$1,99. 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E o Edinho sabe quem é bom de garfo? Sabe. Mas ele também sabe das informações de Cultura Notícias. Então, Edinho, boa tarde, meu amigo. Informações, primeira edição de Cultura Notícias. Contigo, meu amigo.
1: Olá, Emerson, boa tarde. Leilão do Detran, Santa Catarina, terá veículos com lances a partir de R$150.
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1: Moraes e Mendonça batem boca durante sessão do STF sobre caso Master. Os ministros Alexandre de Moraes e André Mendonça protagonizaram um bate-boca nesta terça durante o julgamento no STF relacionado à crise envolvendo o Banco Master. Moraes defendeu que os casos envolvendo os dois ministros fossem julgados conjuntamente e acusou Mendonça de pressionar a Polícia Federal. Mendonça respondeu que a acusação era mentira. A crise envolveu 52 mensagens entre Moraes e o banqueiro Daniel Vorcaro, além de encontros entre os dois e um contrato de R$130 milhões entre o banco e o escritório da esposa de Moraes. Diante do conflito, o presidente do STF, Edson Fachin, separou os processos. O caso envolvendo Moraes é analisado nesta terça, quando as acusações contra Mendonça ficaram para 23 de setembro. Santa Catarina tem a quarta cesta básica mais cara entre as capitais pesquisadas. Segundo o Diese, o valor chegou a R$850,90 na capital catarinense, apesar de queda de 1,14% em agosto. Tacaerte, repórter Carol Denardi.
3: O preço dos alimentos que compõem a cesta básica voltou a cair na capital de Santa Catarina, segundo o levantamento do Diese, em parceria com a Conab. Em agosto, a redução foi de 1,14% e o valor ficou em R$850,90. Foi a segunda queda consecutiva em Florianópolis, após recuo de 6,28% em julho. É a quarta mais cara dentre as capitais pesquisadas. Para a supervisora do Departamento Intersindical de Estatística e Estudos Socioeconômicos aqui do Estado, Cristiane Pérez, o resultado é importante diante do cenário que ainda pressiona os custos da produção de alimentos.
4: Os principais produtos que motivaram essa queda no mês de agosto foram a batata, o tomate e o açúcar. No caso da batata e do tomate, né, eles vinham em meses anteriores, aí no início do ano, com altas significativas, e agora entra nesse período de queda nos preços, considerando a maior oferta dos produtos no mercado. Por outro lado, o feijão apresentou uma alta de 3,63%. É uma alta que ocorre devido justamente a uma diminuição da oferta do produto no mercado, considerando o período de intersafra.
3: Mesmo com a redução no mês, o custo da cesta ainda pesa no orçamento do trabalhador. Na capital catarinense, quem recebe o salário mínimo precisou trabalhar mais de 115 horas para comprar os alimentos em agosto. Na avaliação da supervisora do Diese, o recuo ganha importância diante desse cenário.
4: Essa queda verificada no preço da cesta básica agora no mês de agosto, ela é importante, considerando a conjuntura internacional, né, que acaba por impactar os preços ligados à produção de alimentos, como de fertilizantes, combustíveis.
3: Desde o início do ano, a cesta básica acumula alta de 6,19% em Florianópolis e compromete quase 57% da renda líquida de quem recebe o salário mínimo na capital do estado. De Florianópolis, da Rede de Notícias AKERT, Carol Denardi.
1: O Detran Santa Catarina realiza no dia 28 de setembro, a partir das 9 horas, um leilão online de veículos com lances mínimos entre 150 e R$17.470. Serão ofertados veículos conservados que podem voltar a circular após regularização e sucatas que não podem retornar às ruas. Os lotes estão distribuídos em pátios de 16 cidades catarinenses. A visitação aos veículos ocorre até 18 de setembro, das 9 às 12 horas e das 13 às 17 horas. Entre os destaques estão Chevrolet Onix Plus 2021-2022 com lance inicial de R$17.470 e uma Fiat Toro 2019 a partir de R$15.920. Já algumas sucatas têm lance inicial de apenas R$150. Os interessados devem consultar o edital e as orientações oficiais no Detran Santa Catarina antes de participar. Cultura Notícias, segue contigo Emerson, o show da alegria na tarde desta terça-feira na Cultura.
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2: 2h44.
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0: 10 agora faltando aí para as 3 horas da tarde aqui na nossa programação. 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Pessoal, segue participando lá no nosso WhatsApp, lembrando que o presentão de hoje é 1 metro de pizza. Isso mesmo, vamos sortear aí 1 metro de pizza aqui na nossa programação. Para você concorrer, é só você escrever o seu nome completo, ou se preferir, dá para gravar um áudio também, né? Isso mesmo, dá para gravar um áudio aí, mandando o nome completo. O importante é ter o seu nome aqui na nossa lista de participantes. Emerson, aqui é o Vanderlei de Piratuba, também ligadinho na nossa programação. Valeu Vanderlei. Será que 1 metro de pizza vai pra Piratuba hoje, gente? Será que o pessoal de Piratuba vão vir de tão longe levar a nossa pizza? É, gente, estão no sorteio, né? Quem tá na chuva é pra se molhar. Falando nisso, né? Pessoal vem de longe. É, como é que é essa história aí?
1: Tarde, negrinho. Ei, negrinho. Ó, Carlinho não torce. Carlinho, ei, Ceará, tu não torce. Tu sofre. Tu sabe, tu sofre, né? Nosso eterno freguês. Ele abraço. Aqui, Tilapinha, aqui de Campos Novos.
0: Não, gente, né? A gente querendo dar as boas-vindas pro pessoal que vem de longe, né? Falei agora aí do nosso amigo Ceará, né? E aí o Tilap me sai com uma dessa, gente. Hoje é o dia do cliente, né? Carlinho, me desculpa, sabe aquela expressão, cliente sempre tem razão? Hoje, como é dia do cliente, tem que deixar o ouvinte fazer a gracinha dele, né? Não quer dizer que é necessariamente a minha opinião, né? Mas é o Tilap que tá falando aí, né? Agora 7:03.
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1: 2:56. 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

0: 3:02, aqui concluímos mais uma parte do programa. 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E agora na programação Cultura Notícias com Edinho Carlos Moresco, mais uma vez aqui, destaque do nosso jornalismo contigo, Edinho.
1: Voltamos, Emerson. Prefeitura de Zortea cobra o Hospital de Capinzal após impasse no atendimento de criança com queimaduras.
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1: Jovem catarinense morre na guerra da Ucrânia após pisar em mina terrestre. O jovem Paulo Ricardo Dutra, de 24 anos, natural de Camboriú, morreu na Ucrânia durante sua primeira missão no campo de batalha. Paulo estava no país há 3 meses e mantinha contato diário com a família. Segundo relatos, ele pisou em uma mina terrestre enquanto buscava mantimentos trazidos por um drone. A família busca apoio diplomático para tentar realizar o translado do corpo ao Brasil. Justiça Eleitoral divulga a prestação parcial de contas de campanha dos candidatos às eleições 2026. As informações da Caerte com Cadu Reis.
3: Minuto do Eleitor, a Caerte.
4: Olá, eleitor catarinense. A Justiça Eleitoral divulga nesta terça-feira a prestação parcial de contas de campanha dos candidatos e candidatas que disputam as eleições 2026. São informados por meio do portal oficial Divulga Cande Contas os nomes de doadores e respectivos valores encaminhados. Na página, o eleitor também encontra o limite legal de gastos das candidaturas e o detalhamento dos recursos recebidos e despesas contratadas e pagas. Em caso de identificação de gastos suspeitos, notas fiscais duvidosas ou fraudes na prestação de contas, os cidadãos podem apresentar denúncias à Justiça Eleitoral por meio do aplicativo Pardal ou comunicar os casos ao Ministério Público Eleitoral através do site da instituição. Fique de olho e prepare seu voto consciente. Até o próximo Minuto do Eleitor. De Florianópolis, da Rede de Notícias Acaerte, Cadu Reis.
1: A Prefeitura de Zortea cobrou o esclarecimento do Hospital Nossa Senhora das Dores de Capinzal após um bebê de 1 ano e 9 meses sofrer queimaduras de primeiro e segundo grau e ter o atendimento interrompido devido à falta de convênio com o município. A criança foi posteriormente encaminhada ao Hospital Dr. José Atanásio, em Campos Novos, onde recebeu atendimento e foi internada. A Prefeitura destacou a postura da unidade e citou princípios do SUS para questionar a interrupção do atendimento por questões administrativas. O município solicitou ao Hospital de Capinzal

0: explicações sobre o caso e medidas para evitar novos episódios. A direção do Hospital Nossa Senhora das Dores informou que analisará a situação com o departamento jurídico antes de se manifestar. Cultura Notícias volta às 15h30 aqui no Show da Alegria com Ricardinho Silva. Segue contigo, Emerson, o Show da Alegria.
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2: 3:10.
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3:16. 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E lá no nosso WhatsApp Cultura, o pessoal segue participando aqui. Legal, legal, legal. Vamos lá, gente, é o nome completo aí para você concorrer. Para você concorrer aqui a 1 metro de pizza. Queridão, tá chegando agora? Eu tô falando de 1 metro de pizza, tá? Exatamente, uma refeição tranquilamente para 10 pessoas e você tem direito de escolher 8 sabores diferentes. Claro, você pode escolher o sabor que você quiser, né? Ah, mas posso escolher tudo do mesmo sabor? Pode, quiser, né? A gente fala por vício de linguagem, 8 sabores diferentes, porque a pessoa diz, não, eu quero aquele sabor que é o meu favorito, vai ser 1 metro daquele sabor. Você que escolhe, mas pode escolher até 8 se for da sua vontade, tá? É um verdadeiro rodízio de pizza na sua casa. 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Enquanto você participa aí, tem sucesso bom aqui.

0: 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Cultura.
1: 3:24. 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

0: Turminha, 3h28 aqui na programação. 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Lá no nosso WhatsApp, mais 30 minutos do WhatsApp liberado, então. Você que manda o nome completo no WhatsApp, você está concorrendo a 1 metro de pizza, tá, pessoal? É 1 metro, olha aí. Veja bem na tua agenda de contatinhos, de amigos, familiares, porque esse 1 metro de pizza você vai precisar fazer uma festa para 10 pessoas. Não vá ser cainha de ganhar e congelar essa pizza, né, gente? É bom comer na hora, né? Então funciona da seguinte maneira: como hoje é dia do cliente, nós estamos sorteando 1 metro de pizza na parceria com a Redante Pizzaria. São 1 metro de pizza, então. Funciona da seguinte maneira: você, vamos imaginar que você foi contemplado. Ei, parabéns, ganhou. Aí você vai passar na emissora, vai retirar uma autorização. Amanhã ou na quinta-feira você vai lá na Redante Pizzaria combinar que dia você vai retirar o seu metro de pizza. Pode ser na sexta, pode ser no sábado. O último dia para retirar tem que ser no domingo, tá? Senão fica pizza acumulando e na outra semana já tem sorteio de novo. Então aproveita para retirar até no domingo. Aí você combinou para sábado, 16h. O pessoal vai organizar, deixar prontinha para você. E aí você convida os seus amigos, a sua família. São 1 metro de pizza que alimenta ou serve até 10 pessoas. E detalhe, você pode escolher até 8 sabores. Ou seja, dá pra fazer um rodízio de pizza na sua casa. É muita facilidade. É como eu sempre digo, né? É pra deixar o ouvinte cultura mal acostumado. É tanto prêmio, prêmio bom. É um prêmio melhor do que o outro aqui na programação do nosso Show da Alegria. Então já sabe, pra concorrer é só escrever o nome completo aí e você já entra no nosso sorteio. Enquanto você participa, nós vamos agora para a Cultura Notícias, terceira edição.
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2: Uma história que une família, dedicação, conhecimento e voluntariado ganhou destaque nesse final de semana. Os bombeiros voluntários de Arabutã conquistaram o 5º lugar no 2º desafio Inteps de Trauma, realizado neste domingo em Curitiba. Representando a corporação, Loriana e Sara, mãe e filha, encararam cenários simulados de alta complexidade, colocando à prova conhecimentos técnicos, preparo, agilidade e principalmente a capacidade de trabalhar em equipe em situações de emergência. Por trás do resultado, existe uma história ainda mais especial. Sara começou sua trajetória na corporação ainda como bombeira mirim. Mais tarde, fez o curso para adultos e passou a atuar como bombeira voluntária. Foi então que surgiu um convite especial. Sara incentivou a própria mãe, Loriana, a também fazer parte do voluntariado. Desde então, as duas passaram a compartilhar não apenas os laços familiares, mas também a rotina de estudos, treinamentos e preparação para atender quem precisa. Concursos abertos. Certame é realizado conjuntamente pela Universidade Federal de Santa Catarina e Instituto Federal Catarinense. Oportunidades são distribuídas entre 18 municípios de Santa Catarina. Detalhes na reportagem de Cadu Reis.
3: A Universidade Federal de Santa Catarina e o Instituto Federal Catarinense encerram as inscrições para o Vestibular Unificado 2027 na próxima quinta-feira, dia 17 de setembro. O certame conjunto oferta mais de 4.500 vagas para cursos gratuitos de graduação na UFSC e 1.073 no IFC. As oportunidades são distribuídas entre 18 municípios catarinenses que possuem unidades de ensino das instituições. O presidente da Comissão Permanente do Vestibular da UFSC, Manuel Teixeira dos Santos, orienta.
4: No momento de inscrição, os candidatos podem escolher um curso de uma das duas instituições. As inscrições vão até dia 17 de setembro. As provas acontecem dia 5 e 6 de dezembro, sábado e domingo, no primeiro final de semana do mês de dezembro, ainda em 2026, apesar de ser o vestibular 2027, já que é para ingresso no ano letivo de 2027.
3: As provas do vestibular unificado serão realizadas em pelo menos 21 municípios de diversas regiões de Santa Catarina. O reitor do Instituto Federal Catarinense, professor Rudinei Kochester Cotter, avalia que o certame conjunto amplia o acesso para os interessados.
5: A gente junta essas duas forças, facilitando aí o acesso para os locais de prova para os estudantes e, ao mesmo tempo, a gente amplia a oferta, né, das vagas. A gente usa as duas redes em prol de formar a comunidade das oportunidades que a gente tem nas mais diferentes áreas. Então, quando a gente trabalha em rede, a gente fortalece o ensino para o estado de Santa Catarina como um todo, nas mais diferentes regiões. Então, no passado, você precisava deslocar aqui para Florianópolis, muitas vezes, para fazer uma universidade pública, hoje são pública, e hoje na sua região você vai encontrar.
3: As vagas ofertadas pela Universidade Federal são distribuídas entre as unidades de Araranguá, Blumenau, Curitibanos, Florianópolis e Joinville. Já no Instituto Federal há oportunidades para estudar em Araquari, Blumenau, Brusque, Camboriú, Concórdia, Fraiburgo, Ibirama, Luzerna, Rio do Sul, Santa Rosa do Sul, São Bento do Sul, São Francisco do Sul, Sombrio e Videira. O reitor do Instituto Federal Catarinense, professor Rudinei Kochester Cotter, destaca.
5: Nós temos os 46 cursos, 52% das vagas estão aqui via vestibular, 48% via SISU. Temos cursos nas mais diferentes áreas, né? Quando o Instituto Federal Catarinense foi criado, ele nasceu das antigas escolas agrotécnicas e colégios agrícolas, então tinha um viés mais da área do agro. Hoje a gente tem cursos nas mais diferentes áreas. Os cursos que nós criamos e os cursos que estão ofertados à comunidade passou por um processo de escuta, sempre que a comunidade apresenta nas audiências uma demanda ali importante, e é essas demandas que a gente procura atender.
3: A taxa de inscrição no vestibular unificado UFSC e IFC é de R$ 192. O link para o cadastro e a lista dos livros indicados para os estudantes que vão fazer as provas estão disponíveis em notícia no site acaerte.com.br. De Florianópolis, da Rede de Notícias Acaerte, Cadu Reis.
2: Um levantamento detalhado divulgado pela Confederação Nacional da Indústria revela que o país precisa

0: praticamente dobrar os seus aportes anuais no setor para superar um atraso estrutural acumulado ao longo de décadas. A análise da evolução do financiamento do país entre 2010 e 2024 aponta para uma retração expressiva nos recursos públicos e um avanço constante do investimento privado. Do montante total investido em 2024, a maior fatia partiu da iniciativa privada, que respondeu por 188,1 bilhões de reais. Os aportes públicos somaram 78,6 bilhões, impulsionados em grande parte pelos governos estaduais e municipais. Outros 8,4 bilhões vieram de instituições multilaterais de crédito. A Confederação Nacional da Indústria defende que nenhuma fonte isolada de recursos tem capacidade financeira para solucionar o gargalo logístico brasileiro. Diante disso, o plano proposto pela entidade aposta na combinação de recursos públicos e privados, com ampliação de mercado, de capitais e criação de condições regulatórias favoráveis para contratos de longo prazo. 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
1: 3h40.
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Reta final aqui dos nossas participações. Reta final das participações aqui, turma, os últimos instantes. Ah, eu não mandei ainda, né, gente? Eu não mandei ainda, então desculpa a minha falha aqui, ó, agora eu mando. Chama o bombeiro! Abraço aí pro nosso amigo Cleiton. E a turma do SAMU tá andando carona pra gente aí, curtindo a nossa programação. Valeu, meus amigos, obrigado pela carona. Sempre, sempre ligados aí na programação da Mais Ouvida também. E aí, você também quer participar aí do nosso sorteio, já sabe, né? É só escrever o nome completo, turma. Nós já passamos de 200 participações, então funciona da seguinte maneira: você escreve o seu nome e a gente visualiza a sua mensagem e você já entra no nosso sorteio, tá certo? É que não dá pra responder individualmente cada ouvinte. Sempre é assim que funciona a brincadeira. Então, mandou o nome, você já tá no sorteio. Agora fica só na torcida, dedinho cruzado aí, para que esse prêmio, 1 metro de pizza, possa ir para sua casa. 15 minutos ainda do WhatsApp liberado, pontualmente 4 horas, encerro as participações e vou pro sorteio.

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1: 3:51.
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0: 4:01, aqui encerramos também as participações aí do nosso sorteio. Vamos chegando aqui no finalzinho da nossa, das nossas participações, e eu vou organizar esse sorteio, já eu volto então com o nome do ganhador. A gente vai saber quem vai levar 1 metro de pizza pra casa, gente. Eu tô falando de 1 metro de pizza. Isso mesmo, 1 metro de pizza. Então fica ligado, fica antenado, que já a gente traz aí na programação então o nome do ganhador. Combinado? Agora, pra gente só fazer um divisor de águas aqui e encerrar essa etapa do programa, vamos para a Cultura Notícias, 4ª e última edição.
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1: A Polícia Rodoviária Federal apreendeu 500 litros de agrotóxicos contrabandeados na manhã desta terça-feira na BR-480 em Chapecó. 2 homens foram presos em flagrante. A carga de origem paraguaia estava em 25 galões de 20 litros escondidos sob toras e tábuas de madeira em uma picape F1000. Os suspeitos tentaram fugir a pé após receberem ordem de parada, mas foram detidos. Segundo a Polícia Rodoviária Federal, a dupla informou que pegou o veículo no Paraná e faria a entrega em Erechim, no Rio Grande do Sul. Um dos envolvidos disse que receberia R$600 pelo transporte. Os presos, o veículo e o produto foram encaminhados à Polícia Federal. O agrotóxico foi entregue à Receita Federal para descarte. Agora o Coutinho traz a previsão do tempo para os próximos dias.
3: É, o tempo segue nublado com períodos de sol e mantém a tendência de tempo assim no geral, mas para bom no decorrer dessa quarta, pode ter geada entre 1 negativo e 2 positivos, talvez traga algum problema, uma ou outra ocorrência de geada em algumas áreas de lavoura de trigo, bem pontual, mas não dá para descartar. E à tarde não passa muito dos 18 graus. Mantém a tendência de tempo bom também na quinta e sexta, frio de manhã, esquenta de tarde. Sexta, se tiver chuva, mais à noite, final do dia à noite. Chuva, trovada, períodos de melhora, pode ter alguma coisa forte, pontual, no decorrer do sábado, não descartando alguma chuva forte na região. Sábado fica friozinho, domingo esquenta, mas não tá livre da chuva e trovada e períodos de melhora. Segunda e terça também. E olha, pode ter um bom volume de chuva, somando sexta à noite, sábado, domingo, segunda e terça. Da Climaterra, Ronaldo Coutinho.
1: Joaçaba terá voos às terças e quintas-feiras para Florianópolis. O programa Voo a Santa Catarina já tem rotas, horários e valores para os voos regionais. O serviço, que será operado pela Azul Conecta, atende 10 cidades catarinenses e terá passagens com valores entre R$315 e R$815. Os voos iniciam em 3 de novembro e a venda das passagens começa em 28 de setembro pelo site www.voeazul.com.br. O valor das passagens inclui serviço de bordo e o despacho gratuito de bagagens de mão e uma mala de até 23 quilos. A escolha dos dias e horários dos voos levou em consideração a infraestrutura dos aeroportos, com base nos equipamentos e investimentos realizados pelo estado e as condições climáticas de Santa Catarina. Em discussões com a operadora do serviço, Azul Conecta, definimos voos partindo da região litoral no início do dia, ampliando para o meio oeste e extremo oeste na sequência, justifica o secretário da Secretaria de Portos, Aeroportos e Ferrovias, Ivan Amaral. Entre os destaques está a rota Jaguaruna-Joinville, conectando o sul ao norte do estado. As demais rotas do programa Voa Mais Santa Catarina ligarão cidades do interior do estado ao aeroporto de Florianópolis, de onde poderão ficar na cidade ou se conectar com voos nacionais e internacionais. Os passageiros de São Miguel do Oeste terão opção de usar o aeroporto de Correia Pinto para conexão com o aeroporto de Congonhas. Cultura Notícias volta nesta quarta-feira às 7:30 da manhã na comunicação do Ortiz de Castro. Segue na programação Emerson Heiser e o programa Show da Alegria.
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1: 4 e 6.
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4:09, encerradas as participações. Obrigado a todos aí que participaram. Turma, reta final aí do nosso programa, última hora da programação, a partir de agora na companhia de Super Lucas. 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

0: Hora certa.
1: 4:16.
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0: 4:21. 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

Olá, boa tarde. Setembro, mês dedicado à Bíblia, ou seja, mês dedicado à Sagrada Escritura. No Evangelho de hoje, segundo o Evangelista São João, naquele tempo, perto da cruz de Jesus, estavam de pé a sua mãe, a irmã da sua mãe, Maria de Cléofas, e Maria Madalena. Jesus, ao ver sua mãe e ao lado dela o discípulo João, que ele amava, disse a sua mãe: mulher, eis aí o teu filho. Depois disse ao discípulo: esta é a tua mãe. Daquela hora em diante, segundo o Evangelho, o discípulo João acolheu a mãe de Jesus em sua casa. E São Lucas nos conta que naquele tempo, o pai e a mãe de Jesus, São José e Maria Santíssima, estavam admirados com o que diziam a respeito de Jesus, mas também menciona que o profeta Simeão abençoou a mãe de Jesus e lhe disse: este menino vai ser causa tanto de queda como de reerguimento para muitos em Israel. Ele será um sinal de contradição. Quanto a ti, uma espada transpassará sua alma. O profeta Simeão relaciona intimamente as dores de Maria, as perseguições de que seu filho sofreria. A paixão de Jesus e a compaixão de Maria caminham lado a lado e culminam no Calvário. As dores de Maria terão por causa única ou principal os sofrimentos de Jesus e o martírio mais crucial de Jesus na cruz. A espada ou a dor que transpassou o coração da Virgem Maria está associada à obra redentora da salvação através de seu filho Jesus. Lembramos que Maria foi abordada pelo anjo Gabriel, anunciando que ela tinha sido escolhida por Deus para gerar, criar, educar e acompanhar seu filho, inclusive na cruz, gerado no seu seio por obra do Espírito Santo de Deus.

0: 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Cultura.
1: 4:41.
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0: 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Turma, antes de chamar aí o nosso Top Hits, eu tenho dois recadinhos aqui, ó. O primeiro deles, do nosso departamento de jornalismo, vem a informação que o MEC autoriza a abertura de 3 novos cursos na UNOESC Campos Novos. É para celebrar, amigo ouvinte. Os cursos são Psicologia, Direito e Enfermagem. Resta apenas a publicação das portarias no Diário Oficial da União para a oferta de vagas. O anúncio foi feito na tarde de hoje pela coordenadora administrativa do campus da UNOESC, a Juliane Imbrogliato, em entrevista à Rádio Cultura. Após a publicação no Diário Oficial, as tratativas seguem para a formatação das turmas e anúncio do processo de ingresso dos acadêmicos. Serão ofertas ou ofertadas 150 novas vagas, sendo 50 vagas para cada novo curso superior. Juliana explica que ainda não é possível definir quando as vagas serão abertas, já que os trâmites internos dependem da publicação das portarias pelo MEC, mas ressalta que os novos cursos estão aprovados para Campos Novos. O campus passará a contar com 7 cursos de nível superior ofertados de forma presencial, sendo veterinária, agronomia, pedagogia, administração e agora direito, psicologia e enfermagem. Que conquista, senhoras e senhores! Campos Novos pode celebrar mais 3 novos cursos de nível superior. Uma conquista muito importante para a educação. Primeiro recadinho foi esse. Segundo recadinho é divulgar aí quem vai levar então o prêmio de hoje. 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Porque sem o Ouvinte Cultura não existe nem o cliente do comércio que divulga na rádio. 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E para celebrar o seu dia hoje, dia do cliente, em parceria com a Redante Pizzaria, estamos sorteando 1 metro de pizza. Tivemos aí 396 participações, beliscou 400 participações, muito expressivas as participações, obrigado a todos que participaram, mas a sorte já tem o seu favorito. Vamos ao nome então do ganhador, ou melhor, da ganhadora? Quem leva 1 metro de pizza para casa hoje é Jéssica Raquel Stime! Já chamei ela aqui no Zap Zap, já ficou feliz da vida e já puxou a lista de contatos dela e disse: Emerson, é para 10 pessoas? Eu falei: pode procurar aí 10 amigos, 10 familiares e a festa tá garantida e pode escolher até 8 sabores. Obrigado, Marli, obrigado, Luiz, amigos aí da Redante Pizzaria, pela confiança aqui na nossa programação em trazer essa brincadeira pra lá de especial, um prêmio bom pra mais de metro.
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0: Abrindo o nosso Top Hits, espaço aí pra novidade de Zé Neto e Cristiano. Caseiro é o nome da música.

0: Hora certa.
1: 4:52.
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1: Turminha, apenas 5 minutos agora faltando aqui para as 5 horas da tarde. Quer saber? Eu vou tirando meu time de campo. Chega por hoje, né? Ah, eu quero ir pra casa, né, gente? A gente ama o que faz, mas não ao ponto de querer ficar fazendo hora extra, né? Tá de boa hoje, serviço vencido, quando é preciso fazer, a gente faz. Mas hoje, tá de boa, né? Ouvinte ganhando pizza em metro e eu fazendo hora extra, pelo amor de Deus, né? Parei por aqui, chega, tá bom. Até porque o Gerson Page já se encontra no recinto e é ele que dá sequência aqui na melhor programação do seu rádio. 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Vou fechando aqui o nosso Top Hits de hoje, música nova do Chitãozinho e Chororó com a participação do Almir Sater. Linda música, inclusive, o nome da música é A Tal da Paz. Assim a gente fecha o nosso programa de hoje e o nosso próximo compromisso amanhã, a partir das 8 horas da manhã. Amanhã à tarde eu terei um compromisso às 4:30 da tarde, então para que eu possa me organizar, tá certo? Para que eu possa me organizar, eu pedi pro meu amigo Douglas Ton. Douglas, podemos trocar de horário? Douglas disse, ó, por mim, tudo bem. Aí fui lá, conversei com a Dona Maria. Dona Maria, a senhora tá tão linda hoje, meu Deus, Dona Maria. A senhora tá radiante hoje, Dona Maria. É, primeiro fiz o meio de campo. E a Dona Maria disse, obrigado, nego velho. Agora, Dona Maria, precisa de um favorzinho da senhora, tem um compromisso, dá pra gente trocar com o Douglas Tone e tal. Ela disse, pode trocar. Então amanhã nosso compromisso é das 8 às 12. Obrigado aí, Douglas Tone, por, né, aceitar fazer essa troca aí, para que eu possa fazer minhas atividades depois, na parte da tarde, né? Botar entre a 1 às 4 na rádio normal, fazendo as minhas 3 horinhas que tem que fazer, mas depois no meio da tarde pra frente tem um compromisso. Então, por esse motivo, estarei na parte da manhã. Combinado, então? Podemos nos encontrar amanhã, 8 horas da manhã? Forte abraço e até lá!

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1: 5:01.
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2: Minuto do Agro, uma produção do Sistema CNA Senar.
3: O mercado catarinense de terneiros manteve a trajetória de valorização no primeiro semestre de 2026. Os preços dos animais de desmama encerraram o período com crescimento de aproximadamente 19% em relação aos registrados no mesmo período de 2025, consolidando o segundo ano consecutivo de alta após 3 anos de retração. Os dados fazem parte do levantamento realizado pelo Grupo de Melhoramento Genético da UDESC. O estudo conta com o apoio da FAESC, parceira dos eventos agropecuários de Santa Catarina. Entre janeiro e junho de 2026, foram contabilizados 85 leilões, número ligeiramente superior aos 82 registrados no primeiro semestre de 2025. Minuto do Agro, uma produção do sistema CNA, FAESC, Senar e sindicatos rurais.
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7: Epa, agora 17h05, 6 minutos, né? Pra ser bem exato. Estamos começando aqui pela Cultura de volta nesta terça-feira. Tempo bom, bonitaço em Campos Novos e região. Temperatura agradável aí para a época do ano, 15 graus neste momento, no edifício Padre Quintino Corsini. E estamos chegando com muita alegria neste final de tarde com mais um programa que destaca aí a música tradicionalista, a música regionalista, a música bem nossa. É o Galpão de Estância começando.
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7: Boa tarde para você que está chegando neste momento. Obrigado, tá chegando junto com a gente. Obrigado a você que estava na boa companhia do Emerson Reiser no Show da Alegria e vai continuar aqui através dos nossos gaitaços participando e ouvindo a nossa programação esta tarde de terça-feira. Estamos até às 18h30 trazendo o melhor para você e com a sua participação, especialmente pelo WhatsApp, o 98403-4327.

Tito prossiga com esse compasso do Rio Grande.

0: 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Cultura.
1: 5:10. 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
2: 5:19, 5:19. É o nosso galpão de estância. Um abração pro Flávio, que está ligado com a gente. Alô, município de Capinzal. Flávio está ouvindo o nosso programa. Obrigado aí, meu amigão. Isso. Flávio Soares. Um abraço, amigo. Obrigado aí pela companhia. Bom final de tarde, bom mate. Tá mandando uma foto aqui do chimarrão, né? Topei tudo. Bonitaço, uma barbaridade. Já trago os mateadores aí pra cantar pra gente. Tá bom, meu amigo Flávio? Também tô mandando um alôzão pro João Maria de Matos, nossos amigos lá do Rio Grande Amado. Alô, Barracão, um abraço, meu amigo. Isso. Um abração pro, estamos falando no Rio Grande também, nosso amigo Natalino, tá por casa lá ouvindo nossos gaitaços também. Aquele abraço, obrigado, família toda.

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1: Hora certa.
2: 5:26.
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0: Então, 5:31, 13 graus é a temperatura, estamos seguindo, vamos aquecendo aqui com a boa música tradicionalista aí no seu rádio, aqui no nosso galpão de estância e atendendo a moçada que participam com a gente aqui também, né? O boa tarde vai pro nosso amigo Cuque, Aluir Bogoni, lá da linha Bonitinho, lá em Joaçaba, tá ouvindo a gente, boa tarde, buenas.
1: Boa tarde, amigo Gerson. Opa. É o Cuque.
0: Bem-vindo.
1: Estamos aqui nas peleias, Gerson, trabalhando.
0: Como sempre.
1: Mas só faz bem pro homem, né?
0: É verdade.
1: E assim a gente vai pra frente, Gerson, nas com peleias.
0: Com certeza, com certeza.
1: No tempo do amigo, ó, mande, são as armas que eu conheço. Do José saudoso Cláudio José Cláudio Machado.
0: Isso.
1: Que a gente conhece as armas do campo, né, Gerson?
0: Machado, foi-se.
1: A peleia é diária. Um abraço, valeu, amigo. Fique bem, fique em paz e tudo de bom.
0: Amém, obrigado. Um grande abraço, bom final de tarde, 5:32. O Andrei Sandri também está com a gente aqui no programa, né? Buenas, Andrei.
2: Boa tarde, amigo Gerson.
0: Opa, tudo certo?
2: Pra nós, Deus Ademarro, Grupo Sem Fronteira, nosso grande amigo Patrick Redante.
0: Patrick Redante.
2: Meu amigo, boa tarde.
0: Boa tarde, já vamos trazer o Patrick aí pra cantar pra gente o Grupo Sem Fronteira. José Cláudio Machado, primeiro aqui, ó. 5:32.

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0: Hora certa. Cultura.
1: 5h40.
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0: E vamos seguindo aqui com o programa. Olha quem tá com a gente aqui, o nosso amigo Alessandro. Onde estás, homem velho?
2: Olá, Gerson. Boa tarde, meu novo amigo.
0: Boa tarde, amigão. Certo.
2: Passando aí para te desejar uma ótima programação. Abençoado final de tarde a você e aos demais ouvintes da cultura.
0: Obrigado, bom trabalho aí para você.
2: Manda para nós aí Sangue Farrapo com Jaime Caetano Brau. E manda aquele abraço lá pro Careca que tá dando nó lá na Cocan e os demais motoristas aí que estão sem a entrega da ração hoje de tarde.
0: Valeu, meu amigo.
2: Tá bom, meu nobre?
0: Aquele abraço
2: aí, nós na região de Ponta Grossa aqui.
0: O Paraná,
2: querido. Vila. Deu um acidente pra frente aí, tamo aí. Aquele abraço.
0: Valeu, meu amigão. Um abraço. Todo cuidado aí, meu amigão. Com Deus sempre no teu trajeto aí, tá bom? Meu abraço vai pro Nereu Guedes, também tá com a gente aqui,
3: né, Nereu? Tudo certo, opa. É o Nereu Guedes, estamos escutando esse grande programa aí.
0: Obrigado.
3: Cristiano Chimarrão, e tá bagual aí. Pode ser do Paulo do Redante, pedir agora, irmão, essa música bem galdeira dele. Isso.
0: E ele tá com a gente aqui Bucu, também.
3: Que o Joãozinho, Gasparino, Padilha Vé, Maria Padilha, o Negrinho Padilha, para o Padilhazinha. Pra todo que vem escutando esse grande programa aí.
0: Valeu, Nereu. Um abraço, Nereu. Tudo de bom. Valeu. Um abraço lá pra Celso Ramos, lá no Entre Rios, o Ari Ferrari tá com a gente. Boa tarde, amigo. Seja bem-vindo aqui, meu.
4: Mandar a música aí. O amigo do tempo antigo. Vou oferecer pra todo o pessoal de Celso Ramos que estão escutando a rádio.
0: Beleza, nossos amigos.
4: E te convidar.
0: Opa.
4: Pra festa Nossa Senhora Salete domingo, se você vier ali a carne, eu pago.
0: Pode pra mim. Coisa boa.
4: Tô esperando, pessoal.
0: Beleza, amigão. Obrigado, então, né? Boa festa aí, Nossa Senhora da Salete. Opa. Meu amigo, quem tá com a gente aqui? Ah, lá do, quem tá conosco aqui é o José Ademir. Lá de Pomerode, alô, nosso amigo de todas as tardes aqui no programa. Tá ouvindo a gente e desejando uma ótima semana Farroupilha, é isso? É o mês Farroupilha que estamos vivendo, né, meu amigão? Um abraço para todos os gaúchos e gaúchas, ele está mandando um abraço aqui que estão na escuta do programa. Valeu, meu amigão, um abraço para você também. Tônio Todos está ouvindo a gente também lá em Anitta Garibaldi, mandando um abraço aí para os familiares, para os amigos, e para todos que estão conosco aqui no programa também. Célio Adelar de Oliveira, tio Ade está com a gente aqui. Fala, tio Ade.
5: Buenas,
0: homem velho.
5: Tranquilo, no mais.
0: Graças a Deus.
5: Tá bagual o programa.
0: Tá bom, né?
5: Se escutar já é uma gratidão a Deus. Tá muito boas músicas.
0: Que beleza.
5: Só mandar um chamamé aí. E tamo ligado aí.
0: Valeu, meu amigão.
5: Vou só escutar a música, não precisa pedir, tá? Tudo bem lá, tudo bom.
0: Um abraço pra você, tudo de bom.
5: Todos aí.

Meu amigo Orly lá do Souza Cadeiras. Oi, Orly, buenas, homem velho. Seja bem-vindo aqui no programa também, nos Gaitaços da Tarde. Tô até agradecendo aí pela companhia e pela audiência. Quero mandar um abraço pro Patrick, que cantou agora há pouco pra gente aqui, a Deusa de Barro, né, Patrick? E o Patrick tá ouvindo a gente lá, obrigado aí pela companhia. E ele tá mandando um abraço aí para todos os amigos que estão ouvindo aqui o nosso galpão, né? Isso, um abraço lá pro Nereu, pros nossos amigos que estão participando aqui do programa, lá no bairro Jardim Bela Vista também. Isso. O Andrei, um abraço do Patrick Redante e o grupo Sem Fronteiras. Patrick e o grupo aqui com a gente, né? Também, né? Daqui a pouquinho acho que eles voltam a cantar mais uma moda aqui pra nós, né, Patrick? Beleza, então. Vamos trazendo o grupo Floreio na sequência aí do programa. Daqui a pouquinho teremos a nossa pausa para reflexão, a hora da Ave Maria com o Padre

0: Hora certa. Cultura.
1: 6 horas. 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

Virgem Maria estejam acompanhando a todos. Hoje, dia 15 de setembro, é o dia de Nossa Senhora das Dores. Diversos são os títulos atribuídos à Nossa Senhora que lembram o sofrimento e as dores da Mãe do Salvador. Nossa Senhora das Dores também é conhecida por Nossa Senhora da Piedade, Nossa Senhora das Angústias, Nossa Senhora das Lágrimas, Nossa Senhora das Sete Dores, Nossa Senhora do Calvário ou do Monte Calvário, Nossa Senhora do Pranto e outros títulos mais. No Evangelho de São Lucas, falando da apresentação de Jesus ao templo, no capítulo 2, versículos de 33 a 35, lemos assim: O pai e a mãe de Jesus estavam maravilhados com o que se dizia do menino. Simeão os abençoou e disse a Maria, a mãe do menino: Eis que este menino vai ser causa de queda e elevação de muitos em Israel. Ele será um sinal de contradição. Quanto a você, uma espada há de atravessar-lhe a alma. Além da profecia de Simeão sobre Jesus que ouvimos, também a fuga da Sagrada Família para o Egito, o desaparecimento do menino Jesus durante 3 dias, o encontro de Maria com Jesus no caminho do Calvário, Maria observando o sofrimento e a morte de Jesus na cruz, Maria recebendo o corpo do filho tirado da cruz e Maria observando o corpo do filho a ser depositado no Santo Sepulcro, são os 7 principais momentos de sofrimento e de dor de Nossa Senhora. São João Batista Scalabrini foi um grande devoto de Maria, também sob o título de Nossa Senhora das Dores. Ele e muitas pessoas unem seus sofrimentos e dores aos sofrimentos e dores de Nossa Senhora, encontrando nela uma mãe solidária. Por todos os que estão sofrendo, angustiados, doentes, enlutados, rezemos: Ave Maria, cheia de graça, o Senhor é convosco, bendita sois vós entre as mulheres e bendito é o fruto do vosso ventre, Jesus. Santa Maria, Mãe de Deus, rogai por nós, pecadores, agora e na hora de nossa morte. Amém. E por intercessão de Nossa Senhora das Dores e de São João Batista Scalabrini, o Deus Todo-Poderoso vos abençoe. Em nome do Pai e do Filho e do Espírito Santo. Amém. Boa noite. Fiquem bem. Tchau.

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Valeu, gente. 18 horas e mais 13 minutos. Boa tarde para Carol, que está ligada com a gente também aqui, ouvindo os nossos gaitaços neste final de tarde. 13 graus é a temperatura. Vamos até às 18h30. Às 18h30, a programação religiosa da cultura. E às 19 horas eu volto com o Noite Sertaneja. Sertanejão louco de bom pra gente. Vamos ouvindo aqui os Monarcas na sequência aí do programa.

0: Hora certa. 6:21.
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0: 18:30. Boa noite, ouvintes da Rádio Cultura. Iniciamos a oração do Santo Terço ao vivo nesta noite, meditando os mistérios dolorosos. Rezamos em nome do Pai, do Filho e do Espírito Santo.
1: Amém.
0: Envie suas intenções por meio de mensagem de voz ou de texto pelo WhatsApp 8403-4327 e ligue para rezar uma dezena ao vivo para o 3541-0391. Nós rezamos pela paz do mundo, pela conversão dos pecadores, pelas crianças, jovens e idosos, pelos enfermos, pelos padres e religiosas, pelas vocações, pela Igreja e pelo Papa Leão XIV, em especial hoje, pelos catequizandos, suas famílias e todas as catequistas. Pai, creio em Deus Pai Todo-Poderoso, Criador do céu e da terra, e em Jesus Cristo, seu único Filho, nosso Senhor, que foi concebido pelo poder do Espírito Santo, nasceu da Virgem Maria, padeceu sob Pôncio Pilatos,

0: bendita de Deus Pai Todo-Poderoso, donde há de vir a julgar os vivos e os mortos. Creio no Espírito Santo, na Santa Igreja Católica, na comunhão dos santos, na remissão dos pecados, na ressurreição da carne, na vida eterna. Amém. Pai nosso que estais no céu, santificado seja o vosso nome. Venha a nós o vosso reino, seja feita a vossa vontade, assim na terra como no céu.
1: O pão nosso de cada dia nos dai hoje, perdoai-nos as nossas ofensas, assim como nós perdoamos a quem nos tem ofendido. E não nos deixeis cair em tentação, mas livrai-nos do mal. Amém.
0: O anjo do Senhor anunciou a Maria.
1: E ela concebeu pelo Espírito Santo.
0: Ave Maria, cheia de graça, o Senhor é convosco. Bendita sois vós entre as mulheres, e bendito é o fruto do vosso ventre, Jesus.
1: Santa Maria, Mãe de Deus, rogai por nós, pecadores, agora e na hora de nossa morte. Amém.
0: Eis aqui a serva do Senhor.
1: Faça-se em mim segundo a tua palavra.
0: Ave Maria, cheia de graça, o Senhor é convosco. Bendita sois vós entre as mulheres, e bendito é o fruto do vosso ventre, Jesus.
1: Santa Maria, Mãe de Deus, rogai por nós, pecadores, agora e na hora de nossa morte. Amém.
0: E o Verbo divino se fez carne
1: e habitou entre nós.
0: Ave Maria, cheia de graça, o Senhor é convosco. Bendita sois vós entre as mulheres, e bendito é o fruto do vosso ventre, Jesus.
1: Santa Maria, Mãe de Deus, rogai por nós, pecadores, agora e na hora de nossa morte. Amém.
0: No primeiro mistério doloroso, contemplamos a agonia de Jesus no Jardim das Oliveiras.
2: O telefone está liberado para você rezar a primeira dezena. É só ligar 35410391. O Valdecir, lá de Abdão Batista, ele reza o terço pela esposa Cleusa, por ele, por todos que estão rezando, por nós aqui da oração do Santo Terço, pelos filhos, netas, que Nossa Senhora abençoe a todos. Também reza conosco o Clodoaldo. Ele reza o terço de hoje, especialmente pelos pais, seu João e dona Selma. Também reza pelos irmãos, sobrinhos, os filhos, por todas que estão acompanhando a oração do Santo Terço, e pelo menino Gustavo, que está em tratamento de saúde. O telefone continua liberado para você rezar esta primeira dezena. A Cleusa reza o terço de hoje pela sua saúde, a saúde de todos os idosos, os jovens, as crianças, pelo esposo Valdecir e por todos os padres, e por nós aqui da oração do Santo Terço. Quem acompanha também a oração do Santo Terço, rezando pela sua saúde e a saúde de toda a família e os amigos, é o Andrei Sandri.
0: Pai nosso que estais no céu, santificado seja o vosso nome, venha a nós o vosso reino, seja feita a vossa vontade, assim na terra como no céu.
1: Pão nosso de cada dia nos dai hoje, perdoai-nos as nossas ofensas, assim como nós perdoamos a quem nos tem ofendido, e não nos deixeis cair em tentação, mas livrai-nos do mal. Amém.
0: Ave Maria, cheia de graça, o Senhor é convosco, bendita sois entre as mulheres, e bendito é o fruto do vosso ventre, Jesus.
1: Santa Maria, Mãe de Deus, rogai por nós, pecadores, agora e na hora de nossa morte. Amém.
0: Boa noite. Quem reza conosco?
3: É a Rosa, aqui do Jardim Bela Vista.
0: Dona Rosa, quais as suas intenções?
3: A intenção é para a minha família, para a minha saúde, para a saúde de todos os filhos e para as pessoas que estão sofrendo do câncer.
0: Então rezamos, dona Rosa. Ave Maria, cheia de graça, o Senhor é convosco. Bendita sois vós entre as mulheres, e bendito é o fruto do vosso ventre, Jesus.
3: Santa Maria, Mãe de Deus, rogai por nós, pecadores, agora e na hora da nossa morte. Amém.
0: Ave Maria, cheia de graça, o Senhor é convosco. Bendita sois vós entre as mulheres, e bendito é o fruto do vosso ventre, Jesus.
3: Santa Maria, Mãe de Deus, rogai por nós, pecadores, agora e na hora da nossa morte. Amém.
0: Ave Maria, cheia de graça, o Senhor é convosco. Bendita sois vós entre as mulheres, e bendito é o fruto do vosso ventre, Jesus.
3: Santa Maria, Mãe de Deus, rogai por nós, pecadores, agora e na hora da nossa morte. Amém.
0: Ave Maria, cheia de graça, o Senhor é convosco. Bendita sois vós entre as mulheres, e bendito é o fruto do vosso ventre, Jesus.
3: Santa Maria, Mãe de Deus, rogai por nós, pecadores, agora e na hora da nossa morte. Amém.
0: Ave Maria, cheia de graça, o Senhor é convosco, bendita sois vós entre as mulheres, e bendito é o fruto do vosso ventre, Jesus.
3: Santa Maria, Mãe de Deus, rogai por nós, pecadores, agora e na hora da nossa morte. Amém.
0: Ave Maria, cheia de graça, o Senhor é convosco, bendita sois vós entre as mulheres, e bendito é o fruto do vosso ventre, Jesus.
3: Santa Maria, Mãe de Deus, rogai por nós, pecadores, agora e na hora da nossa morte. Amém.
0: Ave Maria, cheia de graça, o Senhor é convosco, bendita sois vós entre as mulheres, e bendito é o fruto do vosso ventre, Jesus.
3: Santa Maria, Mãe de Deus, rogai por nós, pecadores, agora e na hora da nossa morte. Amém.
0: Ave Maria, cheia de graça, o Senhor é convosco, bendita sois vós entre as mulheres, e bendito é o fruto do vosso ventre, Jesus.
3: Santa Maria, Mãe de Deus, rogai por nós, pecadores, agora e na hora da nossa morte. Amém.
0: Ave Maria, cheia de graça, o Senhor é convosco, bendita sois vós entre as mulheres, e bendito é o fruto do vosso ventre, Jesus.
3: Santa Maria, Mãe de Deus, rogai por nós, pecadores, agora e na hora da nossa morte. Amém.
0: Glória ao Pai, ao Filho e ao Espírito Santo.
3: Assim como era no princípio, agora e sempre. Amém.
0: Ó meu bom Jesus,
3: perdoai-nos, livrai do fogo do inferno, e levai as almas todas para o céu, e socorrei principalmente as que mais precisarem da vossa misericórdia. Amém.
0: Nossa Senhora do Silêncio,
3: rogai por nós.
0: Boa noite, Dona Rosa, que Deus lhe abençoe e tenha um bom descanso.
3: Uma boa noite para vocês também.

0: Fone está liberado para você rezar a segunda dezena da oração do Santo Terço. Boa noite.
1: Gerson, Maria, Delins, peço oração do Santo Terço para mim, saúde para minhas noras, meus netos, meus bisnetos, para o menino Gustavo, para o seu Adão e para todas as minhas amigas, a dona Vitória, a Jennifer, o Paulinho e pelas invocações religiosas e para vocês aí da rádio.
0: Rezamos também com a Gisele Mecabô. Ela reza o terço agradecendo a Deus pela saúde das pessoas das famílias Mecabô, Mocelim, Tequio e Pegoraro. Quem reza conosco também, boa noite, é a Bernardina.
2: Boa noite, eu pedi uma oração do terço para a Luciana, foi operada hoje, que Nossa Senhora passe na frente.
0: Rezamos também junto com a Silvana de Lima, que tem uma boa notícia aqui para nós, que rezamos a oração do Santo Terço. Que agradecendo a Deus pela recebeu alta hoje do hospital o menino Gustavo. Também recebemos, ela reza pela filha Duda, pelo marido Everaldo e por todos os doentes que lutam contra o câncer e por nós que estamos rezando a oração do Santo Terço. A Terezinha também reza pela sua saúde, a saúde de toda a sua família e a saúde de sua mãe.
3: No segundo mistério doloroso, contemplamos a prisão de Jesus e a flagelação do Senhor. Boa noite, quem reza conosco?
4: Boa noite, aqui é a Jandira do centro.
3: Dona Jandira, quais as suas intenções?
4: Hoje eu quero rezar pela saúde do meu esposo, pela minha, dos meus filhos, das minhas noras, dos meus netos, do bisneto que vai chegar em dezembro. E por todos os nossos afilhados, que Deus abençoe as pessoas idosas e por vocês da rádio.
3: Amém. Rezemos então.
5: Pai nosso que estais no céu, santificado seja o vosso nome, venha a nós o vosso reino, seja feita a vossa vontade, assim na terra como no céu.
4: O pão nosso de cada dia nos dai hoje, perdoai as nossas ofensas, assim como nós perdoamos a quem nos tem ofendido, e não deixeis cair em tentação, mas livrai-nos do mal. Amém.
5: Ave Maria, cheia de graça, o Senhor é convosco, bendita sois vós entre as mulheres, e bendito é o fruto do vosso ventre, Jesus.
4: Santa Maria, Mãe de Deus, rogai por nós, pecadores, agora e na hora da nossa morte. Amém.
5: Ave Maria, cheia de graça, o Senhor é convosco. Bendita sois vós entre as mulheres e bendito é o fruto do vosso ventre, Jesus.
4: Santa Maria, Mãe de Deus, rogai por nós, pecadores, agora e na hora da nossa morte. Amém.
5: Ave Maria, cheia de graça, o Senhor é convosco. Bendita sois vós entre as mulheres e bendito é o fruto do vosso ventre, Jesus.
4: Santa Maria, Mãe de Deus, rogai por nós, pecadores, agora e na hora da nossa morte. Amém.
5: Ave Maria, cheia de graça, o Senhor é convosco. Bendita sois vós entre as mulheres e bendito é o fruto do vosso ventre, Jesus.
4: Santa Maria, Mãe de Deus, rogai por nós, pecadores, agora e na hora da nossa morte. Amém.
5: Ave Maria, cheia de graça, o Senhor é convosco. Bendita sois vós entre as mulheres e bendito é o fruto do vosso ventre, Jesus.
4: Santa Maria, Mãe de Deus, rogai por nós, pecadores, agora e na hora da nossa morte. Amém.
5: Ave Maria, cheia de graça, o Senhor é convosco. Bendita sois vós entre as mulheres e bendito é o fruto do vosso ventre, Jesus.
4: Santa Maria, Mãe de Deus, rogai por nós, pecadores, agora e na hora da nossa morte. Amém.
5: Ave Maria, cheia de graça, o Senhor é convosco. Bendita sois vós entre as mulheres e bendito é o fruto do vosso ventre, Jesus.
4: Santa Maria, Mãe de Deus, rogai por nós, pecadores, agora e na hora da nossa morte. Amém.
5: Ave Maria, cheia de graça, o Senhor é convosco. Bendita sois vós entre as mulheres e bendito é o fruto do vosso ventre, Jesus.
4: Santa Maria, Mãe de Deus, rogai por nós, pecadores, agora e na hora da nossa morte. Amém.
5: Ave Maria, cheia de graça, o Senhor é convosco. Bendita sois vós entre as mulheres e bendito é o fruto do vosso ventre, Jesus.
4: Santa Maria, Mãe de Deus, rogai por nós, pecadores, agora e na hora da nossa morte. Amém.
5: Ave Maria, cheia de graça, o Senhor é convosco. Bendita sois vós entre as mulheres e bendito é o fruto do vosso ventre, Jesus.
4: Santa Maria, Mãe de Deus, rogai por nós, pecadores, agora e na hora da nossa morte. Amém.
5: Glória ao Pai, ao Filho e ao Espírito Santo.
4: Assim como era no princípio, agora e sempre. Amém.
5: Amém.
4: Ó meu Jesus, perdoai-me, livrai-nos do fogo do inferno, levar as almas todas para o céu. E socorrei principalmente as que mais precisarem da vossa misericórdia. Amém.
5: Nossa Senhora Aparecida,
4: rogai por nós.
3: Obrigada, Dona Jandira, por rezar conosco essa dezena. Que Deus a abençoe.
4: Abençoe vocês também.

0: Para você que quer rezar a terceira dezena da oração do Santo Terço, é só ligar 35410391. Boa noite.
1: Boa noite, Gerson.
0: Boa noite.
1: Eu queria pedir uma dezena do terço pela minha saúde, por vocês aí da rádio, pela minha família, pelos meus estudos, pelo menino Jesus, todos os santos, que nos abençoe, e pelo menino Gustavo.
0: Rezamos então, né? A Mari lá de Capinzal também reza com a gente.
2: Boa noite.
0: Boa noite,
2: Gerson. Boa noite, equipe do Santo Terço. É a Mari. Hoje rezo para agradecer a Nossa Senhora, a Santo Expedito, por graças alcançadas, por muita coisa ter se resolvido na minha vida em nome de Deus e Nossa Senhora. E sempre peço oração por todas as pessoas que estão precisando, que Deus sempre olhe por elas. Amém.
0: Rezamos também com a Tere Valer, lá de Lacerdópolis.
3: Boa noite, amigos da Rádio Cultura.
0: Boa noite.
3: Eu também peço uma dezena do terço, ofereço em gratificação a Nossa Senhora Desatadora dos Nós, que ajudou que a minha sobrinha conseguiu o emprego e já está trabalhando. Agradeço a Nossa Senhora por tudo e que proteja sempre meus filhos, Fabiano, Juliano, Alan, a minha filha Eliane, minha irmã Valdir Zelinda, meu esposo Ângelo, e para todos que estiver ouvindo, que a senhora abençoe, muita proteção também. Boa noite.
0: A Cristina também reza o terço, rezando pela saúde da sua tia Carmelina e do seu Silvio e outras pessoas que necessitam de oração. A Eva também reza conosco, ela reza o terço pela recuperação de sua mãe, que fez uma cirurgia, e agradece a Deus por isso, e também pelo esposo, que acompanha o terço todos os dias. O Marcos Antônio Ribeiro também está, Medeiros, perdão, Marcos Antônio Medeiros também está acompanhando e rezando o terço conosco. Quem reza com a gente também é o Jorge Duarte, da Maragata Erval Velho. Ele pede oração para toda a família, especial pela saúde da sua filha Lohana. Rezamos também com a Elizabeth da Silva. Ela reza esta dezena do terço pedindo a proteção de toda a sua família.
4: No terceiro mistério doloroso, contemplamos a coroação de Jesus. Boa noite, quem reza conosco?
5: Boa noite, José.
4: Seu José, quais as suas intenções?
5: Pedir saúde para eu, para minha esposa Francisca, para meus irmãos, minhas irmãs, sobrinhos e sobrinhas, meus filhos e filhas, toda a família especial, tá? Quem está participando desse terço aí, acompanhando.
4: Amém. Rezemos então, seu José.
6: Pai nosso que estais no céu, santificado seja o vosso nome, venha a nós o vosso reino, seja feita a vossa vontade, assim na terra como no céu.
5: O pão nosso de cada dia nos dai hoje, perdoai nossas ofensas, assim como nós perdoamos a quem nos tem ofendido, deixeis cair em tentação, mas livrai nós do mal. Amém.
6: Ave Maria, cheia de graça, o Senhor é convosco, bendita sois vós entre as mulheres e bendito é o fruto do vosso ventre, Jesus.
5: Santa Maria, Mãe de Deus, rogai por nós, pecadores, agora e na hora de nossa morte. Amém.
6: Ave Maria, cheia de graça, o Senhor é convosco, bendita sois vós entre as mulheres e bendito é o fruto do vosso ventre, Jesus.
5: Santa Maria, Mãe de Deus, rogai por nós, pecadores, agora e na hora de nossa morte. Amém.
6: Ave Maria, cheia de graça, o Senhor é convosco, bendita sois vós entre as mulheres e bendito é o fruto do vosso ventre, Jesus.
5: Santa Maria, Mãe de Deus, rogai por nós, pecadores, agora e na hora de nossa morte. Amém.
6: Ave Maria, cheia de graça, o Senhor é convosco, bendita sois vós entre as mulheres e bendito é o fruto do vosso ventre, Jesus.
5: Santa Maria, Mãe de Deus, rogai por nós, pecadores, agora e na hora de nossa morte. Amém.
6: Ave Maria, cheia de graça, o Senhor é convosco. Bendita sois vós entre as mulheres e bendito é o fruto do vosso ventre, Jesus.
5: Santa Maria, Mãe de Deus, rogai por nós, pecadores, agora e na hora de nossa morte. Amém.
6: Ave Maria, cheia de graça, o Senhor é convosco. Bendita sois vós entre as mulheres e bendito é o fruto do vosso ventre, Jesus.
5: Santa Maria, Mãe de Deus, rogai por nós, pecadores, agora e na hora de nossa morte. Amém.
6: Ave Maria, cheia de graça, o Senhor é convosco. Bendita sois vós entre as mulheres e bendito é o fruto do vosso ventre, Jesus.
5: Santa Maria, Mãe de Deus, rogai por nós, pecadores, agora e na hora de nossa morte. Amém.
6: Ave Maria, cheia de graça, o Senhor é convosco. Bendita sois vós entre as mulheres e bendito é o fruto do vosso ventre, Jesus.
5: Santa Maria, Mãe de Deus, rogai por nós, pecadores, agora e na hora de nossa morte. Amém.
6: Ave Maria, cheia de graça, o Senhor é convosco. Bendita sois vós entre as mulheres e bendito é o fruto do vosso ventre, Jesus.
5: Santa Maria, Mãe de Deus, rogai por nós, pecadores, agora e na hora de nossa morte. Amém.
6: Ave Maria, cheia de graça, o Senhor é convosco. Bendita sois vós entre as mulheres e bendito é o fruto do vosso ventre, Jesus.
5: Santa Maria, Mãe de Deus, rogai por nós, pecadores, agora e na hora de nossa morte. Amém.
6: Glória ao Pai, ao Filho e ao Espírito Santo.
5: Como era no princípio, agora e sempre. Amém.
6: Ó meu Jesus,
5: perdoai-nos, livrai-nos do fogo do inferno, levai as almas todas para o céu, socorrei principalmente aqueles que mais precisaram pela vossa misericórdia. Amém.
6: Nossa Senhora de Lourdes,
5: rogai por nós.
4: Boa noite, seu José, dona Francisca, tenha uma abençoada noite.
5: Obrigado, boa noite para vocês, tudo aí.

0: Para você que quer rezar a próxima dezena, é só ligar 3541-0391. A Juliana Antunes dos Santos, ela reza por toda a sua família. Também rezamos com a Iola Aparecida Soares, do bairro Bom Jesus. Ela está ouvindo a oração do Santo Terço e coloca a sua família em oração. Também a oração pelo menino Gustavo, reza pelo menino da sua sobrinha, Josemara Oliveira de Souza, que está entubado, está na UTI. Reza por todos os doentes do câncer, por todos os hospitalizados aqui em Campos Novos especialmente, e por todos os acamados. Pede a Deus que devolva a saúde a todos eles. A Elizabeth Goulart Pereira, de São Roque Abidão Batista, reza por ela, pela família, pelo neto João Vicente e pela paz no mundo. Rezamos também com a Natalina, boa noite.
1: Santo Terço de hoje para minha família, para minha irmã cuidadora que está aqui comigo, e com todos os familiares e amigos, e para vocês aí da rádio e todas as pessoas que precisam de oração e todos os ouvintes.
0: O Antônio Todo lá de Anitta Garibaldi também reza conosco, reza pela sua saúde e a saúde da sua família. Boa noite, Ernice.
2: Boa noite, Gerson.
0: Oi,
2: Ercel Bevilacqua.
0: Boa noite, Ercel.
2: Queria pedir a oração do Santo Terço de hoje para toda a minha família e para o meu filho que está se recuperando devagarzinho, para que São Pelegrino ajude ele e toda a nossa família. Que Deus proteja nós de todos os males e as doenças. Obrigado. Boa noite.
0: Boa noite. A Marileide também reza o terço pela sua saúde, pela saúde especialmente do seu esposo José Plínio, por todos que estão rezando por ele, pelos filhos, netos, nora, genro, bisneto, pela conversão dos pecadores e por todos os doentes. Também reza conosco, tá pedindo oração na próxima dezena, pela cirurgia de sua sogra, que já fez, está se recuperando, pela saúde e pela paz de todas as famílias, pelas crianças, pelos idosos, por nós aqui da oração do Santo Terço, pela também da comunidade Santa Terezinha dos Maias em Anitta Garibaldi. Ela só não colocou seu nome aqui, mas estamos colocando em oração.
3: E doloroso, contemplamos o caminho de Jesus ao Calvário pelas ruas de Jerusalém. Boa noite, quem reza conosco?
4: Boa noite, é Vitalina.
3: Dona Vitalina, quais as suas intenções?
4: Eu rezo pela saúde da minha família, de toda a minha família, pelas vocações sacerdotais e religiosas, pelas almas do purgatório e na intenção do Santo Padre e Papa.
3: Rezemos, Dona Vitalina.
5: Pai nosso que estais no céu, santificado seja o vosso nome, venha a nós o vosso reino, seja feita a vossa vontade, assim na terra como no céu.
4: O pão nosso de cada dia nos dai hoje, perdoai-nos as nossas ofensas, assim como nós perdoamos a quem nos tem ofendido, e não nos deixeis cair em tentação, mas livrai-nos do mal.
5: Ave Maria, cheia de graça, o Senhor é convosco, bendita sois vós entre as mulheres e bendito é o fruto do vosso ventre, Jesus.
4: Santa Maria, Mãe de Deus, rogai por nós, pecadores, agora e na hora da nossa morte. Amém.
5: Ave Maria, cheia de graça, o Senhor é convosco, bendita sois vós entre as mulheres e bendito é o fruto do vosso ventre, Jesus.
4: Santa Maria, Mãe de Deus, rogai por nós, pecadores, agora e na hora da nossa morte. Amém.
5: Ave Maria, cheia de graça, o Senhor é convosco. Bendita sois vós entre as mulheres e bendito é o fruto do vosso ventre, Jesus.
4: Santa Maria, Mãe de Deus, rogai por nós, pecadores, agora e na hora da nossa morte. Amém.
5: Ave Maria, cheia de graça, o Senhor é convosco. Bendita sois vós entre as mulheres e bendito é o fruto do vosso ventre, Jesus.
4: Santa Maria, Mãe de Deus, rogai por nós, pecadores, agora e na hora da nossa morte. Amém.
5: Ave Maria, cheia de graça, o Senhor é convosco, bendita sois vós entre as mulheres e bendito é o fruto do vosso ventre, Jesus.
4: Santa Maria, Mãe de Deus, rogai por nós, pecadores, agora e na hora da nossa morte. Amém.
5: Ave Maria, cheia de graça, o Senhor é convosco, bendita sois vós entre as mulheres e bendito é o fruto do vosso ventre, Jesus.
4: Santa Maria, Mãe de Deus, rogai por nós, pecadores, agora e na hora da nossa morte. Amém.
5: Ave Maria, cheia de graça, o Senhor é convosco, bendita sois vós entre as mulheres e bendito é o fruto do vosso ventre, Jesus.
4: Santa Maria, Mãe de Deus, rogai por nós, pecadores, agora e na hora da nossa morte. Amém.
5: Ave Maria, cheia de graça, o Senhor é convosco, bendita sois vós entre as mulheres e bendito é o fruto do vosso ventre, Jesus.
4: Santa Maria, Mãe de Deus, rogai por nós, pecadores, agora e na hora da nossa morte. Amém.
5: Ave Maria, cheia de graça, o Senhor é convosco, bendita sois vós entre as mulheres e bendito é o fruto do vosso ventre, Jesus.
4: Santa Maria, Mãe de Deus, rogai por nós, pecadores, agora e na hora da nossa morte. Amém.
5: Ave Maria, cheia de graça, o Senhor é convosco, bendita sois vós entre as mulheres e bendito é o fruto do vosso ventre, Jesus.
4: Santa Maria, Mãe de Deus, rogai por nós, pecadores, agora e na hora da nossa morte. Amém.
5: Glória ao Pai, ao Filho e ao Espírito Santo.
4: Assim como era no princípio, agora e sempre. Amém.
5: Ó meu Jesus,
4: perdoai-nos e livrai-nos do fogo do inferno. Levai as almas todas para o céu e socorrei principalmente os que mais precisarem.
5: Nossa Senhora de La Salette,
4: rogai por nós.
6: Boa noite, dona Vitalina, que Deus a abençoe.
4: Boa noite, que Deus abençoe todos nós.
6: E obrigada por rezar conosco.

0: que quer rezar a última dezena da oração do Santo Terço de hoje conosco, ligue no 35410391. A Elizabeth Rosa de Jesus, ela reza esta última dezena por uma pessoa muito especial, também por todos da sua família, pelo aniversário do seu Miro Betti, que está completando idade nova hoje, e que a mãe Aparecida e São José o abençoe para sempre. Também a Geni rezando conosco. Boa noite,
1: Geni. Aqui é a dona Geni. Eu queria uma dezena do terço pela saúde da comadre Ana, pela família dela. Que Deus abençoe e Deus dê bastante saúde para ela, que ela andou meia doente, e eu peço para Deus que cuide dela, que ela é uma boa pessoa. Fica agradecido se você me atender. Muito obrigado.
0: Amém. Também a Giovana Silva, lá de São Francisco, ela reza pedindo graças a Nossa Senhora das Dores, que hoje é o seu dia. Rezamos então.
2: No quinto mistério doloroso, contemplamos a morte de Jesus na cruz. Boa noite, quem reza conosco?
3: Boa noite, o João Batista do bairro Santo Antônio.
2: Seu João Batista, quais as suas intenções?
3: A minha intenção hoje é pelas pessoas internadas no hospital em recuperação e pelas pessoas acamadas nas suas casas em recuperação, e para vocês aí da rádio e para quem estiver escutando o Santo Terço.
2: Rezemos então, seu João.
4: Pai nosso que estais no céu, santificado seja o vosso nome, venha a nós o vosso reino, seja feita a vossa vontade, assim na terra como no céu.
3: O pão nosso de cada dia nos dai hoje, perdoai as nossas ofensas, assim como nós perdoamos a quem nos tem ofendido, não nos deixeis cair em tentação, mas livrai-nos do mal. Amém.
4: Ave Maria, cheia de graça, o Senhor é convosco, bendita sois vós entre as mulheres, e bendito é o fruto do vosso ventre, Jesus.
3: Santa Maria, Mãe de Deus, rogai por nós, pecadores, agora e na hora de nossa morte. Amém.
4: Ave Maria, cheia de graça, o Senhor é convosco, bendita sois vós entre as mulheres, e bendito é o fruto do vosso ventre, Jesus.
3: Santa Maria, Mãe de Deus, rogai por nós, pecadores, agora e na hora de nossa morte. Amém.
4: Ave Maria, cheia de graça, o Senhor é convosco, bendita sois vós entre as mulheres, e bendito é o fruto do vosso ventre, Jesus.
3: Santa Maria, Mãe de Deus, rogai por nós, pecadores, agora e na hora de nossa morte. Amém.
4: Ave Maria, cheia de graça, o Senhor é convosco, bendita sois vós entre as mulheres, e bendito é o fruto do vosso ventre, Jesus.
3: Santa Maria, Mãe de Deus, rogai por nós, pecadores, agora e na hora de nossa morte. Amém.
4: Ave Maria, cheia de graça, o Senhor é convosco, bendita sois vós entre as mulheres, e bendito é o fruto do vosso ventre, Jesus.
3: Santa Maria, Mãe de Deus, rogai por nós, pecadores, agora e na hora de nossa morte. Amém.
4: Ave Maria, cheia de graça, o Senhor é convosco, bendita sois vós entre as mulheres, e bendito é o fruto do vosso ventre, Jesus.
3: Santa Maria, Mãe de Deus, rogai por nós, pecadores, agora e na hora de nossa morte. Amém.
4: Ave Maria, cheia de graça,

0: por isso agora e na hora da nossa morte. Amém.
1: Ave Maria, cheia de graça, o Senhor é convosco. Bendita sois vós entre as mulheres e bendito é o fruto do vosso ventre, Jesus.
0: Santa Maria, Mãe de Deus, rogai por nós, pecadores, agora e na hora da nossa morte. Amém.
1: Ave Maria, cheia de graça, o Senhor é convosco. Bendita sois vós entre as mulheres e bendito é o fruto do vosso ventre, Jesus.
0: Santa Maria, Mãe de Deus, rogai por nós, pecadores, agora e na hora da nossa morte. Amém.
1: Ave Maria, cheia de graça, o Senhor é convosco. Bendita sois vós entre as mulheres e bendito é o fruto do vosso ventre, Jesus.
0: Santa Maria, Mãe de Deus, rogai por nós, pecadores, agora e na hora da nossa morte. Amém.
1: Glória ao Pai, ao Filho e ao Espírito Santo,
0: como era no princípio, agora e sempre. Amém.
1: Ó meu Jesus,
0: perdoai e livrai-nos do fogo do inferno, levai as almas todas para o céu e socorrei principalmente pelas mais precisarem da vossa misericórdia. Amém.
1: Nossa Senhora do Carmo,
0: rogai por nós.
2: Obrigada, seu João Batista, por rezar conosco essa dezena e que Deus o abençoe.
0: Amém, todos nós.
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2: Infinitas graças vos damos, soberana rainha, pelos benefícios que todos os dias recebemos de vossas mãos liberais. Dignai-vos agora e para sempre tomarmos debaixo do vosso poderoso amparo e, para mais vos agradecer, vos saudamos com uma salve rainha.
1: Salve rainha, mãe de mim.

0: Maria,
1: rogai por nós, Santa Mãe de Deus,
0: para que sejamos dignos das promessas de Cristo.
1: Obrigada a todos que rezaram o terço conosco, em especial a Camila, que está aqui rezando, catequizando, rezando conosco neste dia. E tenham todos uma boa noite. E agora recebamos a bênção episcopal de Dom Mário Marques a todos os ouvintes da oração do Santo Terço. Boa noite.
2: Deus Todo-Poderoso, cheio de bondade e misericórdia, conceda paz, saúde, proteção e prosperidade para você, para seus familiares, para seus vizinhos. Que Ele esteja atrás de vós para vos livrar de todo o mal, de toda a inveja, doença e discórdia. Que Ele esteja dentro de vós para vos dirigir, ao vosso lado para vos acompanhar, em vossas orações para vos conservarem sempre na saúde do corpo e da alma. A bênção de Deus Todo-Poderoso, Pai, Filho e Espírito Santo, desça sobre cada um de vós e permaneça para sempre.

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9 minutos. Estamos de volta aqui na programação da Cultura, 10 graus e a temperatura lá fora tá frio, gente. E começamos aqui esquentando aí o coração, principalmente com a mensagem bonita da nossa música sertaneja. A partir de agora,

De volta aqui com a programação musical. Tô agradecendo a você que esteve ligado com a gente no, na oração do Santo Terço. Vai continuar conosco até as 9 da noite aqui no programa Noite Sertaneja, que tem o co-patrocínio das 4 lojas do Super Lucas, atendendo aqui em Campos Novos até as 22 horas na matriz. 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E começamos o nosso Noite Sertaneja aqui da Cultura deste jeito aqui, ó. Boa noite, Campos Novos. Boa noite, nossa grande e querida região.

0: Hora certa. Cultura.
1: 7:19.
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8: Olha quem tá ouvindo o nosso programa, o Alan, tá curtindo, tá em casa hoje, pra família toda, um abraço, Alan. Obrigadão aí pela companhia. Vai a Anitta Garibaldi, a Terezinha está conosco e ela tá pedindo uma música aqui. Daqui a pouco eu trago essa aí, eu já tô devendo uma do Zezé e Luciano, mas já vou trazer a música aí pra você também. Pessoal lá do Celeste, né? Terezinha de Anitta Garibaldi. A Carol tá ligada com a gente também, ouvindo aí o nosso Noite Sertaneja. Sejam todos bem-vindos. Manda um abraço pro Anderson, que também tá ligadaço com a gente, né, Anderson? Um abração, tá aí Zezé de Camargo e Luciano, aqui no nosso Noite Sertaneja. É a cultura, muito mais você. 19:25.

0: Hora certa.
1: 7:36.
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0: E o meu, o seu, o nosso Noite Sertaneja aqui na Cultura. Boa noite para você que de repente tá na BR-282, na 470, tá chegando, tá saindo de Campos Novos, nos levando de carona, sejam todos bem-vindos. O pessoal da 116, da 153, um abração a todos e a moçada, as SCs que também nos prestigiam com a audiência, o nosso boa noite. Boa noite lá pro Zorteia, especialmente o pessoal lá de Duas Pontes, lá o nosso amigo Leomar. Leomar tá curtindo o nosso Noite Sertaneja, tá pedindo uma música aí da Fátima Leão, que a gente vai trazer já já, né? Também tô mandando um abração pra Cleudis. A Cleudis tá curtindo aí o nosso Noite Sertaneja. Obrigado, Cleudis. Valeu, ela só pra curtir, ela tá pedindo uma moto daqui que nós vamos trazer já já no nosso Noite Sertaneja. Fátima Leão vai cantar pra gente aqui, Acordei a Tempo. 19h41, linda música.
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0: 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Cultura.
1: 7:51.
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3: E então, 9 graus é a temperatura. 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

0: Faltando 4 minutinhos agora para as 20 horas, a nossa Noite Sertaneja aqui trazendo mais música e a participação do amigo, da amiga aqui no nosso Noite Sertaneja. Quem tá com a gente aqui? Andrei Sandri, boa noite aí, meu amigão. Obrigado aí pela companhia conosco aqui no programa. Quero mandar um alôzão pro pessoal lá da chácara Recanto dos Tropeiros. Elisete, boa noite a todo o pessoal por aí, família toda, nosso carinho aqui da cultura. O meu amigo Valmir tá com a gente aqui, né, Valmir? Boa noite aí, amigão.
1: Tudo certo, tudo certo, tudo bom?
0: Tudo, graças a Deus.
1: Aqui é o Valmir, motorista de Entrelinhas, Xanxerê.
0: Opa, valeu, Valmir.
1: Estamos vindo de Floripa.
0: Opa.
1: Estamos passando aqui na tua cidade.
0: Beleza, meu amigo Valmir.
1: E escutando a programação.
0: Obrigado.
1: Depois roda uma bem boa pra nós aí, se tiver.
0: Diga.
1: Se der tempo.
0: Com certeza.
1: Um abração pra vocês aí.
0: Um abraço, meu amigo Valmir, tudo de bom, bom retorno para casa aí, esse trabalho que é especial, né? Que a gente admira muito, né? Esses profissionais da saúde, né? Que transportam os nossos pacientes, né? De um lugar para o outro aí, né? Uma responsabilidade bastante grande e que todos têm feito aí com maior alegria, né? E sempre prestativos. Nosso carinho aqui da cultura. Valeu, meu amigão. Um abraço e tudo de bom pra você. Sucesso cada vez mais aí, amigo. Serginho Poça tá com a gente. Fala, Cordinha.
2: E família Rádio Cultura, tudo certo? Você daqui é o Cordinha, Campos 9. Pode rodar uma música bem boa pra nós e do Chitãozinho, Chororó e Pago Dobrado. E ofertando a programação aqui pra toda a minha família. Lá pro seu Jair Brecena, pra dona Marisa da Artira, pro seu Rodrigo, pra dona Débora. Lá pro seu Pedrão, pro seu Flávio Bazé aí. E aqui na São Zorté, meus compadres, tem o Germano, minha comadona partida, criada Sara, hein? Lá pra dona Cência, hein? Lá pro seu Mirto, hein? E lá pra Dani, pro Paulo Sérgio, pra dona Maria Alice, pra dona Vitória, hein? E pra toda a galera do Mano, que tem um tapetão preto, hein? Lá pros mecânicos, hein? E lá pro seu Juliano Pico, hein? E pro seu Vodri dos Santos. Um forte abraço pra vocês e tudo é bom.
0: Valeu, aquele abraço. Faltando 1 minutinho agora pras 8 da noite.

0: Hora certa.
1: 8 e 9.
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17: 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E boa noite a você que está escrevendo, está mandando seu áudio, participando com a gente aqui no nosso Noite Sertanejo. Opa, tem Teodoro e Sampaio já aqui no nosso Noite Sertanejo aqui para você. Boa noite, meu amigo Luiz Carlos Fogaça. Tá, não sei se está no trecho, mas está ouvindo a gente, né, meu amigão? Vocês tiveram um bom retorno aqui para Campos Novos aí, meu amigão. Georgina da Silva Camargo. Oi, Georgina, boa noite, minha amiga.
18: Boa noite, Gerson, tudo bem com você? Ótimo. Aqui é a Georgina Camargo, aqui do Bairro Integração.
17: Melhor agora,
18: estou
17: obrigado.
18: Estou escutando o programa, queria pedir uma música, se fosse possível.
17: Diga, minha amiga.
18: Amado Batista, Borboleta Azul. Oferecer para o meu esposo Cláudio, para o meu filho Adriano, para minha nora Juraci, para todos os meus amigos e as amigas que estão escutando o programa. Para vocês aí da rádio.
17: Obrigado.
18: Para todo mundo que gosta da música.
17: Obrigado.
18: Um forte abraço, Gerson. Tudo de bom.
17: Boa noite.
18: E bom descanso.
17: Para todos nós. Obrigado. Um grande abraço aí para você. Boa noite, meu amigo Bira. Ele, a Marga. Família toda aí sintonizados com a gente. Obrigado aí pela companhia. Minha amiga Zeli Rossi, o esposo. Também estão ouvindo o nosso Noite Sertaneja, brigadão. Lá em Monte Carlo, quero mandar um abraço lá pro Gelson Gomes. Valeu, Gelson, um abraço. Também em Monte Carlo, estamos com o nosso abraço lá também para Salete Veiga, ela e o Nadir, curtindo lá o nosso Noite Sertaneja. Obrigado, Salete, obrigado, Nadir. Lá vai ela, né? Valeu, boa noite, Sônia Aparecida Rodrigues, lá de Anitta Garibaldi, boa noite.
19: Tia Sônia.
17: Oi, Sônia.
19: Manda o André Andrade, deixa as águas rolar, só pra curtir.
17: Valeu, Sônia, um abraço. Obrigado também a Vilma, que está ligada com a gente. Oi, Vilma. A Vilma está pedindo essa música aqui, nós vamos trazer já.

0: 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Cultura.
1: 8:25.
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Então, gente, 20 horas e mais 28 minutos, estamos quase chegando aí na última meia hora do nosso Noite Sertaneja, mas tem tempo ainda para muita música boa com a sua participação, graças a Deus, aqui no nosso Noite Sertaneja. 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Tô mandando um abração pro pessoal lá do Rampas, ligados com a gente. A Isolete e todo o pessoal lá da cozinha, o nosso abraço, obrigado aí pela companhia, o Vilmar, a dona, a moçada que estão servindo por aí, o nosso carinho aqui da cultura. Valeu, meus amigos. Olha quem tá chegando aqui no nosso Noite Sertaneja, Renan e Raí, 2029.

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0: Hora certa.
3: 8:38.
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2: É isso aí, gente, agora 20 horas e mais 40 minutos, quero mandar mais uma vez um abraço pro nosso amigo Valmir. Valmir, motorista da saúde lá de, tá retornando lá pra Xanxerê, né, meu amigão? E isso ele acabou não ouvindo lá, acabou dando uma parada lá e não ouviu. Mas tá de volta aqui com a gente.
3: Você me mandou a música, homem do céu. Acho que eu parei no lugar que a rádio caiu fora. Beleza. E agora que eu tô chegando aqui na tua cidade.
2: Beleza, meu amigo.
3: Agora o Valmir do Entre Rios.
2: Entre Rios. Eu
3: sou motorista da saúde, tô vindo de Floripa com os pacientes. Estamos escutando a programação.
2: Obrigado aí pela companhia. Valeu, meu amigão. Um abraço, bom retorno. E tudo de bom, né? E parabéns pelo trabalho maravilhoso que você presta pela saúde da região aí. Tá bom, meu amigão? Bom retorno com Deus. Um abraço aos pacientes que estão retornando, os ansiosos aí para voltar para casa aí também, né? Obrigadão. Alô, doutor Fernando Roberto Valmórbida. Doutor Betão tá ligadaço com a gente aqui também. Quero agradecer a audiência, a companhia do amigo. Já vamos aproveitando e mandando aquele abraço, né, doutor? Pro pessoal das fazendas lá em Pacaraí, pessoal lá do Caiadão, ouvindo o nosso Noite Sertaneja, um abraço pessoal da fazenda aí na estrada do Ibicuí, também ligado conosco. Um abração, doutor Jean. E esse...

0: 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Um abração, doutor Jean, o doutor William, a Roseli, pessoal que fica até umas horas aí trabalhando e também ouvindo a gente aqui, nos dando o carinho da audiência. Um abraço aqui da cultura. Já vamos lá para Erval Velho, lá também José Carlos, que é o pai dos doutores aí, está ligado com a gente lá, com certeza também ouvindo o nosso Noite Sertaneja nesta terça-feira aqui, né? Boa noite, José Carlos, um abraço aí pro amigo, bom descanso, porque amanhã é dia de pega, né? Isso mesmo. Super Lucas conosco aqui no programa Noite Sertaneja. 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
0: Olha aí o José Carlos confirmando a audiência, meu amigão. Um abraço pra você e pra todo o pessoal aí de Erval Velho, ligados com a gente aqui no nosso Noite Sertaneja. Valeu, um abraço, José Carlos. Boa noite também pro Edson Lago. Oi, Edson, um abraço, amigão. Tá na escuta, te agradeço aí de coração, que o amigo tenha um bom descanso e tudo de bom, né? Ah, olha aqui, ó, confirmando, né, o pessoal lá trabalhando lá no consultório odontológico do Dr. Jean, Dr. William, da família Savariz, a Roseli também trabalhando, tem umas horas e atendendo como sempre bem aí a Campos Novos e a região, inclusive, né? É, muitos atendimentos aí da região aqui em Campos Novos também. Parabéns pelo trabalho realizado aí pelos doutores Jean e pessoal que, e o doutor, é isso, o doutor Jean e também o doutor William Paulo Savariz. Um abraço a todos, bom trabalho e obrigado aí pela companhia. Tá bom, quem tá ouvindo a gente também lá em Piratuba, meu amigo Jaimir de Oliveira, lá de Arroio Bonito, município de Piratuba, tá ouvindo o nosso programa e tá pedindo uma moto que nós vamos trazer. Olha essa aí, ó. Valeu, Jaimir, um abraço, amigão. Bom descanso, ótima noite aí pra vocês, o pessoal todo aí do Arroio Bonito, Piratuba.
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1: Hora certa. Cultura.
2: 8:52.

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8: E então, faltando 5 minutinhos para as 21, já tem a voz do Brasil, né? Mas tem mais um sucesso ainda que eu vou trazer aqui pro Ademir, que está ligado com a gente, né? 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
8: E amanhã eu volto com mais sucesso aí, te espero a partir das 19h, depois da oração do Santo Terço, com mais um desfile do nosso sertanejão. Fiquem todos com Deus e a proteção de Nossa Senhora Aparecida. Boa noite, Campos Novos. Boa noite, nossa grande e querida região.

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1: Está no ar a Voz do Brasil. As notícias do governo federal que movimentaram o país no dia de hoje.
2: Olá, uma boa noite.
1: Boa noite para você que nos acompanha em todo o país.
2: Terça-feira, 15 de setembro de 2026.
1: Vamos aos destaques do dia.
2: A infraestrutura por trás da tela. Data centers mantém o mundo conectado.
1: E Brasil sanciona a lei que cria regime tributário especial para a instalação desses espaços no país.
2: É o Redata. Medida prevê incentivos fiscais e uso de energia renovável. Pablo Mundim.
3: A nova legislação também contempla serviços de computação em nuvem e operações de inteligência artificial, como treinamento e geração de respostas por modelos de IA.
1: Produção agrícola e pecuária.
2: O Brasil colheu cerca de 361 milhões de toneladas de grãos na safra 2025-26, 2,6% a mais em relação à anterior.
1: E produção de carnes deve ultrapassar 34 milhões de toneladas em 2026 e 2027. Natália Cosli.
4: De acordo com a Conab, o resultado permitirá um aumento nas exportações sem comprometer o abastecimento do mercado interno.
2: Um refúgio científico no meio da Amazônia.
1: Às margens do Lago Tefé, a biblioteca reúne mais de 28 mil obras ligadas à região. Cleide Lopes.
5: Localizada em uma região cercada por áreas protegidas, ela é o único local com conteúdo científico em um raio de mais de 500 quilômetros.
2: Hoje na apresentação, Luciana Vasconcelos e Nazi Brum.
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2: Sancionado o regime especial de tributação para serviços de data centers, o Redata.
1: A lei prevê incentivos fiscais e suspende a cobrança de tributos federais para a compra de equipamentos destinados à instalação, ampliação e modernização dos centros de tecnologia, os data centers.
2: Uma das obrigações das empresas é o compromisso com a sustentabilidade e o uso de energia limpa.
1: Mas você sabe o que são os data centers? Vamos entender na reportagem de Pablo Mundim.
3: Data centers são estruturas que armazenam, processam e gerenciam grandes volumes de dados e aplicações digitais. O Brasil passa a ter um regime especial de tributação para estimular a instalação de data centers no país. A nova lei cria incentivos fiscais para a compra de equipamentos usados nesses centros de processamento de dados. Para ter acesso aos benefícios, as empresas terão de cumprir contrapartidas. Entre elas, reservar pelo menos 10% da capacidade de processamento para o mercado interno, utilizar energia de fontes limpas ou renováveis e investir no país. Também haverá exigências de eficiência no uso da água para o resfriamento dos equipamentos. O secretário executivo do Ministério da Fazenda, Rogério Seron, destaca o papel dessa medida na indústria 4.0.
6: É uma crítica muito recorrente quando se discute data centers, a questão do consumo excessivo de água e que isso pode ser um problema. As novas soluções já que se chamam de circuitos fechados, o projeto endereça isso de uma forma muito adequada. Então, o consumo de água não será um problema. E a energia, a nossa energia, sim, é muito. Esses data centers consomem muita energia, mas diferente do resto do mundo, aqui a gente produz energia limpa, de baixo carbono e renovável. Então, novamente, isso não vai ser um gargalo, vai ser uma grande oportunidade.
3: A nova legislação também contempla serviços de computação em nuvem e operações de inteligência artificial, como treinamento e geração de respostas por modelos de IA. Segundo o ministro do Desenvolvimento, Indústria, Comércio e Serviços, Márcio Elias Rosa, o regime prevê a suspensão por 5 anos de tributos na compra de